0: que chamou até ao comando a própria Autoridade Nacional de Proteção Civil, que por volta das 21 horas passou a assumir essa função, deixando de ser a corporação local a comandar as operações, muito por força da dimensão, mas também do número de operacionais que estão no terreno. São mais de 400 que nesta altura combatem as chamas em Arouca, e a previsão da Proteção Civil é que será uma noite longa e de muito trabalho.
1: O repórter da RTP, Emanuel Boa Vista, em Arouca. Em Torre de Moncorvo, o incêndio já leva 3 dias, tem neste momento 3 frentes ativas. Entrou nas últimas horas no município de Carrazeda de Anciães. A intensidade do vento levou as chamas até perto da aldeia de Seixo de Anciães, mas agora a situação é mais tranquila, o fogo está novamente longe. O presidente da Junta de Freguesia de Seixo de Anciães referia na última hora à RTP que a população estava preparada para todos os cenários. Cristian Moutinho acreditava que não seria necessário confinar a aldeia.
2: Temos um incêndio próximo de uma freguesia e é importante que existam estes meios terrestres para haver um combate forte e poderem salvaguardar as pessoas, obviamente, e tentar combater o mais rapidamente esta zona, de forma a evitar uma propagação maior do incêndio.
3: É necessário confinar a aldeia ou não?
2: Neste momento, não. Não vejo razões para isso. Já alertamos as habitações e as pessoas que havia a alertar. Habitações adjacentes à zona do incêndio já estão alertadas, já estão salvaguardadas, mas neste momento, relativamente ao ponto de situação que podemos fazer aqui, não vejo necessidade de fazer aqui um confinamento à aldeia.
1: O presidente da Junta, Cristian Moutinho, em entrevista à RTP na última hora. 490 operacionais permanecem no terreno. A mudança de direção e a intensidade do vento dificultam o combate. Ainda a norte, em Santo Tirso, a madrugada está a ajudar ao combate das duas frentes que permanecem ativas. É aproveitar para travar o avanço das chamas, explicou já à RTP o comandante dos bombeiros voluntários tircenses, Vítor Pinto.
4: Neste momento temos duas frentes ativas, que vem aqui com a intensidade que tivemos durante a tarde, em que fomos combatendo, fomos debelando as duas frentes. Elas continuam ativas, com menos intensidade, e o que procuramos durante esta noite é consolidar, e precisamos agora de fechar totalmente as frentes para não termos outro novo incêndio ou a progressão do mesmo incêndio.
1: No terreno estão mais de 200 bombeiros apoiados por 65 veículos. Este incêndio em Rebordões, Santo Tirso, começou na segunda-feira. O Iraque, ou o governo do Iraque, aprovou mecanismos nas últimas horas para a exportação de crudo iraquiano nos próximos 3 meses através de empresas internacionais e locais especializadas e por meio de múltiplos pontos de exportação, contratos que passam a valer já em setembro. É o Iraque a tentar contornar as dificuldades de trânsito comercial do efeito de Hormuz. O líder do governo iraquiano, Ali al-Zaidi, afirmou já esta semana que o país não pode estar dependente daquela passagem, numa altura em que existe o risco de fecho total comercial do estreito de Hormuz, com grandes perdas para a exportação de crude do Iraque, que já há um mês passou a transportar petróleo por via terrestre até à Síria ou Jordânia, para depois seguir por via marítima para o resto do mundo. O Irão já vem negar algum ataque contra os Emirados Árabes Unidos, que alegam que 2 mísseis contra aquele território do Golfo que caíram no mar tinham como alvo a navegação marítima e que foram lançados a partir do Irão. Por essa mesma razão, o governo de Abu Dhabi suspende as relações comerciais com o Irão por tempo indeterminado. Na Ucrânia, horas depois de o presidente Zelensky nomear formalmente o novo ministro da Defesa, o antecessor Mikhailo Fedorov, cuja demissão gerou protestos nas ruas da Ucrânia que duram já há um mês, publicou um vídeo nas redes sociais em que defende a realização de eleições no país em tempo de guerra.
5: Temos de garantir o direito de voto aos militares, aos milhares de ucranianos no estrangeiro e às pessoas nas regiões da linha da frente. Garantir a segurança do processo eleitoral, a independência das instituições e a confiança nos resultados. Dificuldade não significa impossibilidade. A Ucrânia já fez muitas vezes o que o mundo considerava impossível. Também aqui podemos encontrar uma solução. Porque porque a democracia não é um luxo dos tempos de paz, ela faz parte daquilo pelo qual lutamos hoje. As eleições não se resumem a um voto, são o momento em que o governo se dirige aos cidadãos para que estes decidam se confiam nele para o futuro. É este princípio que distingue um Estado democrático de um sistema em que é o próprio governo a decidir o momento em que a sociedade o pode avaliar. Não podemos permitir que Putin decida a altura em que os ucranianos podem eleger o seu próprio governo.
1: Mikhailo Fedorov divulgou um vídeo de cerca de 10 minutos esta noite nas redes sociais. É a primeira figura política ucraniana de destaque a exigir eleições em tempo de guerra na Ucrânia desde o início da invasão em grande escala da Rússia em fevereiro de 2022. Terminamos com notícias sobre o ténis português. Depois de Nuno Borges, também Jaime Faria faz história no Masters 1000 de Cincinnati, Estados Unidos. Ele venceu esta noite o australiano Adam Walton, garantiu lugar nos oitavos de final deste Masters. O mesmo aconteceu horas antes com Nuno Borges, número 47 no ranking ATP. Nuno Borges bateu o russo Andrei Rublev em dois sets, quanto a Jaime Faria é o atual número 77 do ranking ATP.
6: Cláudia Almeida com as notícias à uma na RTP Antena 1, simultâneo com Madeira, Açores e Mundo. 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
6: 1:12. Ficamos agora com o agente provocador Herberto Quaresma.
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1: Boa noite e bem-vindos.
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0: Fogo que deflagrou no sábado em Torre de Moncorvo e passou para Carraseda de Anciães, no distrito de Bragança, mobiliza quase 500 bombeiros. Já o incêndio que lavra desde segunda-feira à noite em Aroca, no distrito de Aveiro, tem também perto de 500 operacionais no terreno. Do lado lá do Rio Douro, cerca de 200 bombeiros continuam a conter as chamas em Rebordões, no concelho de Santo Tirso. Em Aroca há várias aldeias na linha de fogo, com as populações a seguir o rastro das chamas ao longe, na serra. Ainda assim, as próximas horas, agora com umidade e sem vento, oferece uma janela de oportunidade, conta a Antena 1, repórter da RTP, Manuel Boavista.
1: Não há vento e a temperatura está a baixar. São dois fatores importantes neste combate às chamas. Um combate que está a ser feito numa zona de difícil acesso e, por isso, desde aqui, de Bolso de Guim, é possível ver máquinas de rastros a atuar e, por isso, a contribuir para este combate a um incêndio que está também a preocupar a população, porque na linha de fogo há várias localidades, ainda que não esteja o incêndio a ameaçar efetivamente habitações, o facto de estar nas proximidades deixa a população de olhos postos nas encostas que estão neste momento a arder. É a Serra da Freita e é a Serra da Arada que nesta altura estão a ser fustigadas pelas chamas, e é também já um lamento de muitos daqueles que são os adeptos de trilhos e da natureza, uma vez que estas são serras importantes nesse turismo de natureza que aqui se vive em Aroca. A Proteção Civil dá nesta altura como o primeiro balanço de área ardida 450 hectares num incêndio que levou a que fossem assistidos 5 bombeiros ao longo do dia e que se prevê que a noite seja de muito trabalho, ainda que com este sinal de esperança por as temperaturas estarem a baixar e pela ausência de vento.
0: Situação no incêndio de Aroca, descrita pelo repórter da RTP, Manuel Boavista. Na região de Trás-os-Montes, leva já mais de 3 dias o incêndio de Torre de Moncorvo. Nas últimas horas, a intensidade do vento levou as chamas até perto de uma aldeia, no concelho vizinho de Carraseda de Anciães. A situação em Seixo de Anciães é agora mais tranquila, refere à rádio o repórter da RTP, Felipe Pinto.
2: Neste momento, as chamas já se mantêm novamente longe deste local. Os ventos voltaram a mudar de direção, o que é frequente. E, portanto, novamente as chamas já não estão tão próximas da aldeia e a coluna de viaturas e operacionais que se mantinha nesta estrada, eram várias dezenas de viaturas, deslocaram-se deste local, muito provavelmente de novo para Vilarinho, onde muitos operacionais também se concentram. O próprio presidente da Junta acreditava que não seria necessário confinar a aldeia, nem sequer nem tampouco retirar a população das suas casas. Ele próprio nos disse isso, confiante de que o fogo não chegaria aqui a Seixo de Anciães.
0: Um incêndio que lavra desde sábado à tarde em Torre de Moncorvo e agora também em Carraseda de Anciães. Os representantes dos reformados e pensionistas não concordam que o saldo da Caixa Geral de Aposentações entre nas contas da Segurança Social. APRE e MURPI acreditam que faz parte da estratégia do Governo para falar em déficit e temem medidas mais penalizadoras dos mais velhos. Camila Vidal.
3: A presidente da APRE, Associação de Aposentados, Pensionistas e Reformados, Rosário Gama, não concorda que se juntem os vários sistemas para calcular o saldo da Segurança Social.
4: Não se podem juntar sistemas que são absolutamente diferentes. Valores da Segurança Social, que recebeu sempre as contribuições dos trabalhadores do privado e as contribuições das empresas, não é? A TSU, enquanto que a Caixa Geral de Aposentações só recebeu as contribuições dos funcionários públicos. O Estado nunca lá colocou nada.
3: O mesmo diz o MURPI, Confederação Nacional dos Reformados, Pensionistas e Idosos, pela voz de Isabel Gomes.
5: Juntar ao regime da Caixa Geral de Aposentações, que não tem nada a ver com esta gente. E o Sistema de Proteção Social de Cidadania, o não contributivo, que cabe ao Governo e ao Orçamento Geral do Estado dar, obviamente tinham que arranjar uma maneira de criar um problema complicado. Estamos sempre à espera que brinquem com os saldos da Segurança Social. Quando o Governo vem dizer que dá isto e dá aquilo, iam ter que arranjar uma maneira de que não houvesse nada para dar.
3: E a Presidente do MURPI considera que o estudo vai servir de desculpa para cortar mais nos direitos dos mais velhos.
5: Atacar o valor das pensões, prosseguir o aumento aumento continuado da idade da reforma e põe em causa os regimes de reformas antecipadas.
3: A APRE tem a mesma preocupação, afirma Rosário Gama.
4: Usam este passivo para dizer que a Segurança Social está falida. A partir daí, podem justificar os cortes todos, podem justificar os travões às reformas, podem justificar a redução de direitos, podem empurrar os trabalhadores para soluções privadas.
3: A APRE e MURPI recusam o caminho da privatização da Segurança Social e recusam também o estagnar do valor das pensões, que coloca muitos idosos no limiar de risco de pobreza.
0: Foram conhecidas esta terça-feira as conclusões do estudo encomendado pelo Governo, que fala em ilusão relativamente aos excedentes da Segurança Social há vários anos. O relatório fala também em déficit nas contas da Segurança Social devido ao saldo negativo na Caixa Geral de Aposentações. O Governo insiste que não vai fazer qualquer reforma estrutural da Segurança Social nesta legislatura. Numa nota enviada nas últimas horas, o Ministério do Trabalho diz que já enviou o relatório para o Parlamento e os parceiros sociais. O Governo de Israel acusou a Turquia de constituir uma ameaça à segurança por alegadamente estar a preparar o envio de tropas para uma base aérea na Síria. O aviso foi transmitido nas últimas horas pelo gabinete do primeiro-ministro israelita após um ataque aéreo à infraestrutura síria atribuído pelos Estados Unidos às forças israelitas. O ataque, nesta terça-feira, marcou um ato raro de desafio por parte de Tel Aviv em relação a Washington, que procura apoiar o novo governo sírio, liderado por um antigo jihadista aliado da Turquia. A presidência turca já desmentiu os planos de destacamento militar e classifica as acusações israelitas de infundadas. Ankara acusa o executivo de Benjamin Netanyahu de tentar legitimar investidas ilícitas que violam a soberania síria. As relações entre a Turquia e Israel estão num dos pontos mais baixos nos últimos anos. O presidente turco, Tayyip Erdogan, tem criticado Tel Aviv pela ofensiva na faixa de Gaza. Pela primeira vez na história do ténis nacional, há dois portugueses nos oitavos de final de um ATP Masters 1000. Jaime Faria e Nuno Borges estão apurados para os oitavos de final do torneio de Cincinnati, nos Estados Unidos. Jaime Faria, número 79 no ranking mundial, deu a volta ao encontro e venceu o australiano Adam Watson por 2-1 e confirma o excelente momento depois de já ter eliminado Ben Shelton, número 6 no ranking ATP, na ronda anterior. Também Nuno Borges alcançou um resultado de relevo, derrotou pela primeira vez o russo Andrei Rublev, número 18 da hierarquia, uma vitória por 2-0. Nos oitavos de final agendados para esta quarta-feira, Jaime Faria vai defrontar o italiano Lorenzo Musetti, já Nuno Borges terá pela frente o norte-americano Brandon Nakashima.
6: Edição do jornalista Pedro Guilherme. 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
9: Olá, sejam muito bem-vindos ao refeitório. O meu nome é Joana Barrios e esta semana recebemos alguém responsável por aquilo que acompanha a refeição. António Massanita, enólogo, produtor de vinhos, bem-vindo.
10: Obrigado pelo convite, Joana.
9: Um nome muito conhecido para todas as pessoas que na secção de vinhos leem o rótulo, a parte de trás especialmente, muitas vezes nunca a parte da frente. António, como é que começa esta jornada no universo dos vinhos, sendo que tu não vens de uma família de tradição vinícola?
10: Sim. Eu diria que é sempre o meu handicap e o meu talento, não é? O meu talento não vir, não ser de uma geração, uma próxima geração de vinhos, ou primeira geração. Como é que começa? Começa um bocadinho acidentado, eu diria, um bocadinho com uma história. Depois colocamos uma retrospectiva e eu podia contar que estava ligado ao vinho desde novo, e é verdade, fazia muitas vindimas, mas nem estava aí, não é? Na altura da faculdade. Estava mais ligado ao surf, caça submarina, toda a minha família faz pesca submarina.
9: Tudo a ver.
10: Tudo a ver? Tem a ver. Grelha. Grelha e um copo de vinho branco, parece muito bem. E por isso, meu pai dos Açores, minha mãe do Alentejo, por isso com estas duas ligações, com a ideia de voltar à terra, por isso voltar ou para um local, para um lado ou para o outro, por isso nasci em Lisboa, mas com essa ideia e muito provavelmente ia parar aos Açores, por isso pensei em Biologia Marinha, que me desaconselharam, um professor dessa universidade desaconselhou-me a ir. Meu pai é professor universitário, por isso um colega dele disse-lhe, é pá, o teu filho que vá para a agronomia em vez de daqui.
9: Diz-lhe lá que não fui eu, mas diz-lhe
10: lá que não fui eu. E então assim foi, inscrevi-me para o ISA, para o Instituto Superior de Agronomia, para a Engenharia Agronómica. E depois é uma piada ou uma graça, os franceses dizem Lazar, é o acaso, não é? Que é azar, acaso, ou destino, quer dizer. E então fui parar um curso diferente, Engenharia Agroindustrial, hoje em dia é o curso de Enologia, tem esse nome, antigamente não tinha esse nome, Agroalimentar, Enologia, e então fui parar esse curso.
9: Era porque tinha de ser.
10: É um bocadinho isso, não é? Quer dizer, eu acredito muito nisso.
9: Tu foste lá parar, mas também não mudaste, é por alguma coisa, não é? Ah, olha, agora estou aqui, mas...
10: E depois, quando comecei a estudar, pareceu-me fazer mais sentido, porque a maioria, ou muitos dos meus colegas de agronómica, vinham mesmo do interior, do campo, tinham terrenos, tinham andado de trator, quer dizer, eu era um menino da cidade que não tinha tido essa experiência, nem tinha esses bens para valorizar, e por isso a área onde eu estava, que é a Engenharia Agroindustrial, ou agroalimentar, tem uma coisa muito bonita que é a transformação da azeitona em azeite, do leite em queijo, da uva em vinho, não é? Por isso é mais esse fator de pegar na matéria-prima e dar-lhe valor.
9: Estás na cadeia de produção desde o início da sua constituição, portanto é uma coisa mais empoderadora, talvez.
10: E também mais simbólica, mesmo neste contexto, na realidade não é a uva que tem valor histórico, é o vinho, ou seja, porque a uva não se conserva, não é? Mesmo quando pensamos nos cereais, são os cereais, mas é o pão, não é? O pão, que, ou tudo que vem dos cereais. Por isso eu gosto muito desta ideia de poder contribuir, agora já está o homem em ligação com a natureza, não é? De poder pegar no primário, não é? E darmos a nossa valorização, e por isso senti-me bastante bem nessa posição, pouco a pouco. Tenho que dizer que o primeiro ano foi assim um bocadinho, o que é que eu estou a fazer aqui? E depois tive a felicidade, a vida também é destes encontros, pessoas que nos inspiram, de conhecer o professor Rogério de Castro e o professor Amândio, que hoje em dia é o meu consultor de viticultura, há muitos anos depois, e que me puxou muito para esta área, para a viticultura, para conduzir uma planta, não é? Por isso, desde a sua tenridade, começa por dois olhos, depois puxamos até ao tronco, depois fazemos as varas.
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0: norte do país. O fogo que deflagrou no sábado em Torre de Moncorvo e passou para Carrazenda de Anciães, em Trás-os-Montes, mobiliza quase 500 operacionais. Já o fogo que lavra desde segunda-feira à noite em Aroca, no distrito de Aveiro, tem também perto de 500 bombeiros. Já na região do Porto, em Santo Tirso, cerca de 200 operacionais continuam a conter as chamas em rebordões. Em Aroca há várias aldeias na linha do fogo. As populações seguem o rastro das chamas ao longe, na serra. Ainda assim, as próximas horas, agora com umidade e sem vento, oferecem uma janela de oportunidade. É o que conta a rádio, o repórter da RTP, Manuel Boavista.
1: Não há vento e a temperatura está a baixar. São dois fatores importantes neste combate às chamas. Um combate que está a ser feito numa zona de difícil acesso e, por isso, desde aqui, de Bolso de Guim, é possível ver máquinas de rastros a atuar e, por isso, a contribuir para este combate a um incêndio que está também a preocupar a população, porque na linha de fogo há várias localidades, ainda que não esteja o incêndio a ameaçar efetivamente habitações, o facto de estar nas proximidades deixa a população de olhos postos nas encostas que estão neste momento a arder. É a Serra da Freita e é a Serra da Arada que nesta altura estão a ser fustigadas pelas chamas, e é também já um lamento de muitos daqueles que são os adeptos de trilhos e da natureza, uma vez que estas são serras importantes nesse turismo de natureza que aqui se vive em Aroca. A Proteção Civil dá nesta altura como o primeiro balanço de área ardida 450 hectares num incêndio que levou a que fossem assistidos 5 bombeiros ao longo do dia e que se prevê que a noite seja de muito trabalho, ainda que com este sinal de esperança por as temperaturas estarem a baixar e pela ausência de vento.
0: Situação no incêndio de Aroca. Do lado lá do Rio Douro, no concelho de Santo Tirso, a madrugada está a ajudar ao combate das duas frentes de fogo. Os operacionais tentam conter o avanço das chamas, explica o comandante dos bombeiros voluntários tircenses, Vítor Pinto.
2: Neste momento temos duas frentes ativas, que vêm aqui com a intensidade que tivemos durante a tarde, em que fomos combatendo, fomos debelando as duas frentes. Elas continuam ativas, com menos intensidade, e o que procuramos durante esta noite é consolidar, e precisamos agora de fechar totalmente as frentes para não termos outro novo incêndio ou a progressão do mesmo incêndio.
0: Comandante dos Bombeiros Voluntários Tircenses, Vítor Pinto, a explicar ao início da madrugada à RTP a situação no incêndio que começou na freguesia de Rebordões, no concelho de Santo Tirso, na segunda-feira. É um dos três fogos que mais preocupações estão a dar aos bombeiros esta madrugada em Portugal continental. Apesar de reconhecer a elevada sensibilidade social e cultural, o Presidente da República optou pela promulgação do diploma da chamada Lei das Burcas, uma lei que estabelece regras de segurança e prevenção no que respeita à identificação de cidadãos no espaço público. Teresa Borges.
3: Promulga o diploma a assumir que se trata de uma matéria de grande sensibilidade social e cultural e onde é difícil definir fronteiras, mas acrescenta, após as alterações legislativas introduzidas, optou pela promulgação. Argumenta António José Seguro, a integração social, a não discriminação de género e a segurança resultante de decisões no mesmo sentido do Tribunal Europeu dos Direitos Humanos sustentam a decisão. O Presidente da República considera que o rosto destapado constitui uma dimensão estruturante da confiança social e que a convivência cotidiana assenta no reconhecimento mútuo e na possibilidade de estabelecer uma relação direta entre pessoas. E reforça, esta é uma regra comum, indispensável à vida numa sociedade democrática livre e plural e uma regra de convivência entre seres humanos com igual dignidade. A chamada Lei das Burcas partiu de uma proposta do Chega, foi aprovada no Parlamento depois de o PSD introduzir várias alterações e focar a medida em critérios de segurança e ordem pública.
0: António José Seguro promulgou esta terça-feira a Lei das Burcas. O Presidente da República assinala, no entanto, que se trata de uma matéria de grande sensibilidade social e cultural, em que é difícil definir fronteiras. Na Ucrânia, no dia em que o Presidente Volodymyr Zelensky nomeou formalmente o novo Ministro da Defesa, o antecessor, Mikhail Fedorov, cuja demissão gerou protestos nas ruas no mês passado, publicou um vídeo nas redes sociais a defender a realização de eleições na Ucrânia em tempo de guerra. O discurso, com cerca de 10 minutos, tem o jovem político, mentor do exército de drones, que a Ucrânia usa na defesa contra a Rússia, a criticar a corrupção atual, Mikhail Fedorov insiste que a democracia na Ucrânia não pode depender do fim da guerra com Moscovo.
4: Temos de garantir o direito de voto aos militares, aos milhares de ucranianos no estrangeiro e às pessoas nas regiões da linha da frente. Garantir a segurança do processo eleitoral, a independência das instituições e a confiança nos resultados. Dificuldade não significa impossibilidade. A Ucrânia já fez muitas vezes o que o mundo considerava impossível. Também aqui podemos encontrar uma solução, porque a democracia não é um luxo dos tempos de paz, ela faz parte daquilo pelo qual lutamos hoje. As eleições não se resumem a um voto, são o momento em que o governo se dirige aos cidadãos para que estes decidam se confiam nele para o futuro. É este princípio que distingue um Estado democrático de um sistema em que é o próprio governo a decidir o momento em que a sociedade o pode avaliar. Não podemos permitir que Putin decida à altura em que os ucranianos podem eleger o seu próprio governo.
0: Mikhail Fedorov questiona também a demora na tomada de decisões que atrasam diretamente a frente de guerra. O apelo para eleições, mesmo se a lei ucraniana proíbe que se realizem durante a guerra, é a primeira exigência do género por parte de uma figura política ucraniana de destaque desde o início da invasão da Rússia em fevereiro de 2022. Os Emirados Árabes Unidos anunciaram a suspensão por tempo indeterminado das relações comerciais com o Irão. Abu Dhabi acusa Teherão de ter lançado 2 mísseis contra os Emirados, com o objetivo de atingir a navegação marítima na zona. Os projéteis acabaram por cair no mar, mas o governo de Abu Dhabi considera que esta escalada ameaça diretamente a paz e a segurança internacionais. Já as autoridades iranianas negam qualquer envolvimento no incidente ou mesmo a realização de ataques contra os Emirados Árabes Unidos. O corte nas ligações comerciais se surge num momento de tensão nesta região do Golfo Pérsico.
5: Edição do jornalista Pedro Guilherme. 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

Olá, eu sou MJ Pérez, eu sou cantora, comunicadora, tenho 33 anos, vivo na Galiza, nasci na Galiza, mas sou lusodescendente e hoje estou na digressão mundial.

0: Olá, MJ Peras, bem-vinda, sejas a esta digressão mundial. Esse MJ é de
1: Maria José.
0: Maria José ou Maria Rosa?
1: Maria José, realmente.
0: Como é que diz MJ? É um engraçado.
1: Eu normalmente, eu digo MJ em espanhol e até por vezes trai muita polémica isto, mas porque o nome que escolheram para mim é Maria José em espanhol.
0: Isso parece uma coisa errada, em português é Rosa, é uma palavra.
1: Só que para facilitar, pronto, aqui em Portugal... É MJ. Uhum. Ninguém me chama Maria José. Todos me chamam Maria.
0: Ai, Maria.
1: Maria. E eu até nem gosto, a ser sincera.
0: Maria dá muitas, não é?
1: Preferia tipo Maria e alguma coisa mais original, mas pronto.
0: tu és da Galiza, de que sítio da Galiza?
1: Eu sou da Arsua, que fica muito perto de Santiago de Compostela.
0: Ah, okay.
1: Entre Santiago de Compostela e Lugo.
0: Ok. Portanto, aquele sítio onde muitos portugueses vão, portugueses não só em peregrinação, visitar Santiago de Compostela, fazer as caminhadas.
1: Pela minha vila passa o caminho francês.
0: Ah, o caminho de Santiago passa aí? Ok.
1: Sim.
0: Okay. Então deve ser bem interessante.
1: É, mas acontece com o caminho de Santiago, acontece o que em Portugal acontece muito com o turismo, que tem a sua parte boa, mas tem a sua parte má.
0: Pois. E tu, pronto, és compositora, cantora, isso tudo ligado à música, e fazes mais alguma coisa fora da área da comunicação? Tens tipo um emprego normal, como normal, entre aspas?
1: Claro.
0: Ou não? Ou vives mesmo só da parte da música e da comunicação?
1: Não, e acho que...
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0: passa a fazer parte das contas da Segurança Social. APRE e MURPI acreditam que faz parte da estratégia do Governo para falar em déficit e temem medidas, Camila Vidal, que penalizem os mais velhos.
1: A presidente da APRE, Associação de Aposentados, Pensionistas e Reformados, Rosário Gama, não concorda que se juntem os vários sistemas para calcular o saldo da Segurança Social.
2: Não se podem juntar sistemas que são absolutamente diferentes. Valores da Segurança Social, que recebeu sempre as contribuições dos trabalhadores do privado e as contribuições das empresas, não é, a TSU, enquanto que a Caixa Geral de Aposentações só recebeu as contribuições dos funcionários públicos. O Estado nunca lá colocou nada.
1: O mesmo diz o MURPI, Confederação Nacional dos Reformados, Pensionistas e Idosos, pela voz de Isabel Gomes.
3: Juntar ao regime da Caixa Geral de Aposentações, que não tem nada a ver com esta gente. E o Sistema de Proteção Social de Cidadania, o não contributivo, que cabe ao Governo e ao Orçamento Geral do Estado dar, obviamente tinham que arranjar uma maneira de criar um problema complicado. Estamos sempre à espera que brinquem com os saldos da Segurança Social. Quando o Governo vem dizer que dá isto e dá aquilo, iam ter que arranjar uma maneira de que não houvesse nada para dar.
1: E a Presidente do MURPI considera que o estudo vai servir de desculpa para cortar mais nos direitos dos mais velhos.
3: Atacar o valor das pensões, prosseguir o aumento continuado da idade da reforma e põe em causa os regimes de reformas antecipadas.
1: A APRE tem a mesma preocupação, afirma Rosário Gama.
2: Usam este passivo para dizer que a Segurança Social está falida. A partir daí, podem justificar os cortes todos, podem justificar os travões às reformas, podem justificar a redução de direitos, podem empurrar os trabalhadores para soluções privadas.
1: APRE e MURPI recusam o caminho da privatização da Segurança Social e recusam também o estagnar do valor das pensões, que coloca muitos idosos no limiar de risco de pobreza.
0: Posições conhecidas depois de terem sido apresentadas esta terça-feira as conclusões do estudo encomendado pelo Governo, que fala em ilusão relativamente aos excedentes da Segurança Social há vários anos. O relatório fala também em déficit nas contas da Segurança Social devido ao saldo negativo na Caixa Geral de Aposentações. O Governo insiste que não vai fazer qualquer reforma estrutural da Segurança Social nesta legislatura. Numa nota enviada ao final do dia, o Ministério do Trabalho diz que já enviou o relatório para o Parlamento e para os parceiros sociais. São nesta altura três os incêndios que mais trabalho estão a dar aos bombeiros em Portugal continental. O fogo que deflagrou no sábado em Torre de Moncorvo e passou para Carraseda de Anciães, no distrito de Bragança, mobiliza quase 500 operacionais. Já o incêndio que lavra desde segunda-feira à noite em Aroca, no distrito de Aveiro, tem também quase 500 bombeiros no terreno. Já nas proximidades do Porto, cerca de 200 bombeiros continuam a conter as chamas em Rebordões, freguesia do Conselho de Santo Tirso. Na região de Trás-os-Montes, leva já mais de 3 dias o incêndio de Torre de Moncorvo. Nas últimas horas, a intensidade do vento levou chamas até perto de uma aldeia, o concelho vizinho de Carraseda de Anciães. A situação em Seixo de Anciães é agora mais tranquila, refere à rádio o repórter da RTP, Filipe Pinto.
4: Neste momento, as chamas já se mantêm novamente longe deste local, os ventos voltaram a mudar de direção, o que é frequente, e portanto, novamente as chamas já não estão tão próximos da aldeia e a coluna de viaturas e operacionais que se mantinha nesta estrada, eram várias dezenas de viaturas, deslocaram-se deste local, muito provavelmente de novo para Vilarinho, onde muitos operacionais também se concentram. O próprio presidente da Junta acreditava que não seria necessário confinar a aldeia, nem sequer nem tampouco retirar a população das suas casas. Ele próprio nos disse isso, confiante de que o fogo não chegaria aqui a Seixo de Anciães.
0: Um incêndio que lavra desde sábado à tarde em Torre de Moncorvo e que passou, entretanto, para o concelho de Carraseda de Anciães, no distrito de Bragança. Já no concelho de Santo Tirso, distrito do Porto, a madrugada tem ajudado no combate das duas frentes de fogo. Os operacionais tentam conter o avanço das chamas, foi o que explicou ao início da madrugada à RTP o comandante dos bombeiros voluntários tircenses, Vítor Pinto.
5: Neste momento temos duas frentes ativas, que vêm aqui com a intensidade que tivemos durante a tarde, em que fomos combatendo, fomos debelando as duas frentes, elas continuam ativas com menos intensidade e o que procuramos durante esta noite é consolidar e precisamos agora de fechar totalmente as frentes para não termos outro novo incêndio, a progressão do mesmo incêndio.
0: Este incêndio em Rebordões, no concelho de Santo Tirso, começou na segunda-feira. O governo do Iraque aprovou mecanismos para a exportação de crudo iraquiano nos próximos 3 meses, através de empresas internacionais e locais especializadas e por meio de múltiplos pontos de exportação. Tratam-se de contratos que passam a estar válidos já no mês de setembro. Bagdad tenta contornar as dificuldades de trânsito comercial no Estreito de Hormuz. No mês passado, o país começou a transportar petróleo por via terrestre até à Síria ou Jordânia, para depois seguir por via marítima. O líder do governo iraquiano afirmou esta semana que o país não pode estar dependente do Estreito de Hormuz, numa altura em que existe o risco de fecho total desta passagem comercial, com grandes perdas para a exportação de crude do Iraque. Os Emirados Árabes Unidos anunciaram a suspensão por tempo indeterminado das relações comerciais com o Irão. Abu Dhabi acusa Teherão de ter lançado 2 mísseis contra os Emirados, com o objetivo de atingir a navegação marítima na zona. Os projéteis acabaram por cair no mar, mas o governo de Abu Dhabi considera que esta escalada ameaça diretamente a paz e a segurança internacionais. Já as autoridades iranianas negam qualquer envolvimento no incidente ou realização de ataques contra o país vizinho. O corte nas ligações comerciais surge num momento de tensão nesta região do Golfo Pérsico. A imprensa brasileira fala de Glória Menezes como um marco da história da cultura do Brasil. A atriz de 91 anos morreu esta terça-feira em casa, informou a família, de acordo com o jornal Folha de São Paulo. Glória Menezes participou em mais de 40 telenovelas brasileiras, tais como Rainha da Sucata e Senhora do Destino. Em mais de 60 anos de carreira, fez trabalhos para a televisão, o teatro e cinema no Brasil. Glória Menezes morre no mesmo dia em que outro grande nome das novelas brasileiras, Laura Cardoso, morreu também esta terça-feira em casa, em São Paulo. A atriz de 98 anos fez personagens em novelas como Mulheres de Areia, Chocolate com Pimenta e Caminho das Índias.
6: Edição do jornalista Pedro Guilherme. Toda a informação em permanência em notícias.rtp.pt.

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E estamos prontos para seguir em direção à linha do horizonte, como sempre acontece nesta hora aqui na Rádio Pública. Hoje, para além da música, vamos ouvir falar de um disco e de uma canção de referência da banda do Casaco, isto na edição de Panfletos. Mais à frente, Mafalda Lopes da Costa vem explicar-nos a origem da palavra erudito. O Portugalex, em modo férias, vai fazer uma pergunta e dar uma resposta. Como vai sobreviver à mudança de hora? E mais à frente, junto à hora certa, às 5 da manhã, vamos conhecer um estudo que está a ser feito na Universidade de Évora, onde estão a ser desenvolvidos marcadores fluorescentes para detectar a presença de micro-organismos em monumentos e obras de arte. Sou Edgar Canelas e vou consigo, com muito prazer, nesta hora, aqui na Rádio Pública.

Antes de cantar a próxima canção, perdoem-me, mas de facto, estar a cantar aqui para mim é um motivo de grande orgulho. Mas eu gosto destes 7 anos da minha carreira profissional. Deixem-me recordar aqui nesta noite um dia, há 10 anos atrás, começa tudo a pensar que eu sou muito velho, não é? Há 10 anos atrás, quando entrei na casa de um determinado produtor musical com um teclado debaixo do braço, pedindo quase por favor, amigo, dá para ouvir as minhas canções? Com esse determinado produtor e com alguma perseverança na minha aventura musical, ganhei um festival RTP da Canção em 1999, representei o país com ele, tive a felicidade de passar 7 anos voltar a trabalhar com ele no álbum Só Deus Sabe. Minhas senhoras e meus senhores, eu pedi um forte aplauso, está hoje connosco meu grande amigo Jorge do Carmo.

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0: Os representantes dos reformados e pensionistas contestam que o saldo da Caixa Geral de Aposentações entre nas contas da Segurança Social. Falam numa estratégia política do Governo e receiam mais medidas penalizadoras. Cerca de 1000 operacionais estão a combater incêndios que atingem o norte do país. Os fogos de Arouca, Santo Tirso e Torre de Moncorvo são os que mais trabalho estão a dar aos bombeiros.
1: Esta hora com 17 graus em Bragança, Porto 21, Coimbra, Lisboa e Faro estão com 22 graus. Nas ilhas, Angra do Heroísmo, Ponta Delgada e o Funchal, com 23 graus. Edição das 5, Pedro Guilherme.
0: Os representantes dos reformados e pensionistas não concordam que o saldo da Caixa Geral de Aposentações passe a fazer parte das contas da Segurança Social. APRE e MURPI acreditam que faz parte da estratégia do Governo para falar em déficit e temem medidas mais penalizadoras dos mais velhos. Camilo Vidal.
2: A presidente da APRE, Associação de Aposentados, Pensionistas e Reformados, Rosário Gama, não concorda que se juntem os vários sistemas para calcular o saldo da Segurança Social.
3: Não se podem juntar sistemas que são absolutamente diferentes. Valores da Segurança Social, que recebeu sempre as contribuições dos trabalhadores do privado e as contribuições das empresas, não é, a TSU, enquanto que a Caixa Geral de Aposentações só recebeu as contribuições dos funcionários públicos. O Estado nunca lá colocou nada.
2: O mesmo diz o MURPI, Confederação Nacional dos Reformados, Pensionistas e Idosos, pela voz de Isabel Gomes.
4: Juntar ao regime da Caixa Geral de Aposentações, que não tem nada a ver com esta gente, e o Sistema de Proteção Social de Cidadania, o não contributivo, que cabe ao Governo e ao Orçamento Geral do Estado dar, obviamente tinham que arranjar uma maneira de criar um problema complicado. Estamos sempre à espera que brinquem com os saldos da Segurança Social. Quando o Governo vem dizer que dá isto e dá aquilo, iam ter que arranjar uma maneira de que não houvesse nada para dar.
2: E a Presidente do MURPI considera que o estudo vai servir de desculpa para cortar mais nos direitos dos mais velhos.
4: Atacar o valor das pensões, prosseguir o aumento continuado da idade da reforma e põe em causa os regimes de reformas antecipadas.
2: A APRE tem a mesma preocupação, afirma Rosário Gama.
3: Usam este passivo para dizer que a Segurança Social está falida. A partir daí, podem justificar os cortes todos, podem justificar os travões às reformas, podem justificar a redução de direitos, podem empurrar os trabalhadores para soluções privadas.
2: APRE e MURPI recusam o caminho da privatização da Segurança Social e recusam também o estagnar do valor das pensões, que coloca muitos idosos no limiar de risco de pobreza.
0: Posições tomadas depois de ontem terem sido reveladas as conclusões do estudo encomendado pelo Governo, que fala em ilusão relativamente aos excedentes da Segurança Social há vários anos. O relatório fala também em déficit nas contas da Segurança Social devido ao saldo negativo na Caixa Geral de Aposentações. O Governo insiste que não vai fazer qualquer reforma estrutural da Segurança Social nesta legislatura. Numa nota enviada ao final do dia, o Ministério do Trabalho diz que já fez seguir o relatório para o Parlamento e para os parceiros sociais. São nesta altura 3 os incêndios que mais preocupações estão a dar à Proteção Civil, nesta altura em Portugal continental. O fogo que deflagrou no sábado em Torre de Moncorvo e passou para Carraseda de Anciães, no distrito de Bragança, mobiliza quase 500 bombeiros. Número semelhante no incêndio que lavra desde segunda-feira à noite em Arouca, no distrito de Aveiro. Cerca de 200 bombeiros continuam a conter as chamas em rebordões no concelho de Santo Tirso. Em Arouca há várias aldeias na linha de fogo, com as populações a seguirem o rastro das chamas ao longe na serra. Ainda assim, as próximas horas, com vento mais fraco e umidade elevada, oferecem uma janela de oportunidade. Foi o que contou a Antena 1, o repórter da RTP, no Manuel Boa Vista.
5: Não há vento e a temperatura está a baixar. São dois fatores importantes neste combate às chamas. Um combate que está a ser feito numa zona de difícil acesso e, por isso, desde aqui, de Bolso de Guim, é possível ver máquinas de rastros a atuar e, por isso, a contribuir para este combate a um incêndio que está também a preocupar a população, porque na linha de fogo há várias localidades, ainda que não esteja o incêndio a ameaçar efetivamente habitações, o facto de estar nas proximidades deixa a população de olhos postos nas encostas que estão neste momento a arder. É a Serra da Freita e é a Serra Serra da Arada, que nesta altura estão a ser fustigadas pelas chamas, e é também já um lamento de muitos daqueles que são os adeptos de trilhos e da natureza, uma vez que estas são serras importantes nesse turismo de natureza que aqui se vive em Arouca. A Proteção Civil dá nesta altura como o primeiro balanço de área ardida 450 hectares num incêndio que levou a que fossem assistidos 5 bombeiros ao longo do dia e que se prevê que a noite seja de muito trabalho, ainda que com este sinal de esperança por as temperaturas estarem a baixar e pela ausência de vento.
0: E também a umidade elevada durante a madrugada nesta região do país, o incêndio de Arouca, que atinge a região desde segunda-feira à noite. Os exercícios militares anuais conjuntos entre a Coreia do Sul e os Estados Unidos foram encurtados em 6 dias. Vão terminar já na próxima sexta-feira, quando inicialmente iriam decorrer até dia 27. A decisão do Estado-Maior Conjunto sul-coreano surge na sequência das reservas expressadas pelo Presidente dos Estados Unidos, que classificou as manobras como dispendiosas e um sinal hostil para a Coreia do Norte. O Ministro dos Negócios Estrangeiros da Coreia do Sul disse esta madrugada que a mensagem de Donald Trump a ordenar a redução dos exercícios militares conjuntos parece pressionar Seul para se envolver na guerra com o Irão. Pouco antes do anúncio do encurtamento das manobras militares, a Agência de Notícias Oficial da Coreia do Norte denunciou os exercícios entre a Coreia do Sul e os Estados Unidos, sem, no entanto, falar na flexibilização pretendida por Donald Trump. Pyongyang tinha feito testes de mísseis no período que antecedeu o início destas manobras anuais. Pela primeira vez na história do ténis nacional, há 2 portugueses nos 8º de final de um ATP Masters 1000. Jaime Faria e Nuno Borges estão apurados para os 8º de final do torneio de Cincinnati, nos Estados Unidos. Jaime Faria, número 79 do ranking mundial, deu a volta ao encontro e venceu o australiano Adam Watson por 2-1, confirmando o excelente momento depois de já ter eliminado Ben Shelton, número 6 do ranking ATP, na última ronda. Também Nuno Borges alcançou um resultado de relevo, derrotou pela primeira vez o russo Andrei Rublev, número 18 da hierarquia, uma vitória por 2-0. Nos 8º de final, Jaime Faria vai defrontar mais logo o italiano Lorenzo Musetti, enquanto Nuno Borges terá pela frente o norte-americano Brandon Nakashima.
1: Edição de Pedro Guilherme, no simultâneo RTP Antena 1, Continente, Madeira e Açores, RTP Mundo e RTP África. E a informação segue atualizada no portal notícias.rtp.pt. São 5:08. Muito bom dia, uma boa quarta-feira. Sou José Candeias, com Guilherme Marques e Carlos Mateus.
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1: Vem connosco até às 7.

Nova com Amor Errante. Muito bom dia, uma boa quarta-feira, meio da semana. 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

0: bombeiros. Os representantes dos reformados e pensionistas contestam que o saldo da Caixa Geral de Aposentações entre nas contas da Segurança Social. Falam numa estratégia política do governo e receiam mais medidas penalizadoras.
1: Estão 17 graus em Bragança, o Porto está com 21, Coimbra, Lisboa e Faro com 22, nas Ilhas estão 23 graus em Angra do Heroísmo, Ponta Delgada e também no Funchal, e a cidade da Horta com 24. Estas são as notícias com Pedro Guilherme.
0: Há 3 incêndios a darem mais preocupações aos bombeiros neste momento em Portugal continental. O fogo que começou no fim de semana em Torre de Moncorvo e passou entretanto para Carraseda de Anciães, no distrito de Bragança, mobiliza quase 500 bombeiros, tantos como os operacionais que estão no incêndio que lavra desde segunda-feira à noite em Aroca, no distrito de Aveiro. Mais a norte, cerca de 200 bombeiros continuam a combater as chamas em Rebordões, no concelho de Santo Tirso. Na região de Trás-os-Montes, leva já mais de 3 dias o incêndio de Torre de Moncorvo. Nas últimas horas, a intensidade do vento levou as chamas até perto de uma aldeia do concelho vizinho de Carraseda de Anciães. A situação em Seixo de Anciães era, ao início da madrugada, mais tranquila. Foi o que disse à rádio o repórter da RTP, Felipe Pinto.
2: Neste momento, as chamas já se mantêm novamente longe deste local. Os ventos voltaram a mudar de direção, o que é frequente, e, portanto, novamente as chamas já não estão tão próximos da aldeia, e a coluna de viaturas e operacionais que se mantinha nesta estrada, eram várias dezenas de viaturas, deslocaram-se deste local, muito provavelmente de novo para Vilarinho, onde muitos operacionais também se concentram. O próprio presidente da junta acreditava que não seria necessário confinar a aldeia, nem sequer nem tampouco retirar a população das suas casas. Ele próprio nos disse isso, confiante de que o fogo não chegaria aqui a Seixo de Anciães.
0: O incêndio que lavra desde sábado em Torre de Moncorvo e que passou entretanto para Carraseda de Anciães. No concelho de Santo Tirso, no distrito do Porto, a madrugada tem ajudado no combate às chamas. Os operacionais tentam conter o avanço do fogo com a ajuda de umidade mais alta e do vento mais fraco, explica a RTP o comandante dos bombeiros voluntários tircenses, Vítor Pinto.
3: Neste momento temos 2 frentes ativas que vêm aqui com a intensidade que tivemos durante a tarde, em que fomos combatendo, fomos debelando as 2 frentes. Elas continuam ativas com menos intensidade, e o que procuramos durante esta noite é consolidar, e precisamos agora de fechar totalmente as frentes para não termos outro novo incêndio ou a progressão do mesmo incêndio.
0: Este fogo em Rebordões, Santo Tirso, começou na segunda-feira. São cerca de 1000 os operacionais mobilizados no combate a incêndios que atingem o norte de Portugal continental. Os representantes dos reformados e pensionistas não concordam que o saldo da Caixa Geral de Aposentações entre nas contas da Segurança Social. Tanto a APRE como MURPI acreditam que faz parte da estratégia do governo para falar em déficit e temem, Camila Vidal, medidas mais penalizadoras dos mais velhos.
4: A presidente da APRE, Associação de Aposentados, Pensionistas e Reformados, Rosário Gama, não concorda que se juntem os vários sistemas para calcular o saldo da Segurança Social.
5: Não se podem juntar sistemas que são absolutamente diferentes. Valores da Segurança Social, que recebeu sempre as contribuições dos trabalhadores do privado e as contribuições das empresas, não é, a TSU, enquanto que a Caixa Geral de Aposentações só recebeu as contribuições dos funcionários públicos. O Estado nunca lá colocou nada.
4: O mesmo diz o MURPI, Confederação Nacional dos Reformados, Pensionistas e Idosos, pela voz de Isabel Gomes.
6: Juntar ao regime da Caixa Geral de Aposentações, que não tem nada a ver com esta gente, e o Sistema de Proteção Social de Cidadania, o não contributivo, que cabe ao Governo e ao Orçamento Geral do Estado dar, obviamente tinham que arranjar uma maneira de criar um problema complicado. Estamos sempre à espera que brinquem com os saldos da Segurança Social. Quando o Governo vem dizer que dá isto e dá aquilo, iam ter que arranjar uma maneira de que não houvesse nada para dar.
4: E a presidente do MURPI considera que o estudo vai servir de desculpa para cortar mais nos direitos dos mais velhos.
6: Atacar o valor das pensões, prosseguir o aumento continuado da idade da reforma e pôr em causa os regimes de reformas antecipadas.
4: A APRE tem a mesma preocupação, afirma Rosário Gama. programa.
5: Usam este passivo para dizer que a Segurança Social está falida. A partir daí, podem justificar os cortes todos, podem justificar os travões à reformas, podem justificar a redução de direitos, podem empurrar os trabalhadores para soluções privadas.
4: APRE e MURPI recusam o caminho da privatização da Segurança Social e recusam também o estagnar do valor das pensões, que coloca muitos idosos no limiar de risco de pobreza.
0: Posições assumidas depois de ontem terem sido reveladas as conclusões do estudo encomendado pelo Governo, que fala em ilusão relativamente aos excedentes da Segurança Social há vários anos. O relatório fala também em déficit nas contas da Segurança Social devido ao saldo negativo na Caixa Geral de Aposentações. O Governo já disse que não vai fazer qualquer reforma estrutural da Segurança Social nesta legislatura. Numa nota enviada nas últimas horas, o Ministério do Trabalho diz que já enviou o relatório para o Parlamento e para os parceiros sociais. Os Emirados Árabes Unidos anunciaram a suspensão por tempo indeterminado das relações comerciais com o Irão. Abu Dhabi acusa Teherão de ter lançado dois mísseis contra os Emirados com o objetivo de atingir a navegação marítima na zona. Os projéteis acabaram por cair no mar, mas o governo de Abu Dhabi considera que esta escalada ameaça diretamente a paz e a segurança internacionais. Já as autoridades iranianas negam qualquer envolvimento no incidente ou a realização de ataques contra o país vizinho. O corte nas relações comerciais surge num momento de tensão nesta região do Golfo Pérsico. A imprensa brasileira fala de Glória Menezes como um marco da história da cultura do Brasil. A atriz de 91 anos morreu ontem em casa, informou a família, de acordo com o jornal Folha de São Paulo. Glória Menezes participou em mais de 40 telenovelas brasileiras, tais como Rainha da Sucata e A Próxima Vítima, na década de 1990. Em mais de 60 anos de carreira, fez trabalhos para televisão, teatro e também cinema no Brasil. Glória Menezes morre no mesmo dia que outro grande nome das novelas brasileiras, Laura Cardoso, morreu também ontem em casa, em São Paulo. A atriz, de 98 anos, fez personagens em novelas como Mulheres de Areia, Chocolate com Pimenta e Caminho das Índias.
1: A edição foi de Pedro Guilherme, no simultâneo RTP Antena 1, Continente, Madeira e Açores e RTP Mundo. Toda a informação atualizada em noticias.rtp.pt. Seis e oito. Boa quarta-feira, muito bom dia. Sou o José Candeias, com Guilherme Marques e Carlos Mateus. 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

0: Écoutez bien.
1: Olá, José Candeias, muito bom dia. É a maquinista Fernandes, a maquinista da Medway.
2: Olha, essa maquinista.
1: Quero desejar um bom dia aos José Candeias e a todo o auditório, o Rádio não espalhado pelo mundo. E aproveito para dizer ao José Candeias que mais uma vez sei o José Candeias contar. Vai dar uma volta de comboio hoje aqui comigo, desde o entroncamento até esta estação de Nova da Gaia, de Vezas, com um comboio de areia. Então, um abraço e até breve. Um bom dia para todos.
2: E a São Maquinista, um abraço para si, para todos, maquinistas. Eu não aceito chamadas telefónicas. Isto que estão a ouvir é uma chamada telefónica. Não aceitamos chamadas telefónicas pelo WhatsApp. Se quiser, diga assim, este é o meu número e nós ligamos. Pode ser? Outra vez. Pode ser. Fantástico. Vamos ouvir mais uma mensagem.
3: Bom dia, Zé Candeias. Aqui é o Diogo de Oliveira do Hospital. Passei aqui só para desejar um bom dia a todo o auditório, todos os meus colegas da padaria Nova Caseira, um bom dia de trabalho, muito obrigado e bom dia.
2: Muito obrigado eu, um grande abraço e esta?
4: Hein? José Candeias, olá, bom dia a todo o auditório da Antena 1, é o Pedro Rosa Valcaval de Chamusca. Quero mandar um abraço de apoio a todos os bombeiros e famílias dos bombeiros estão a combater os incêndios neste país. Mais um verão, acredito que cada vez seja mais difícil, é só para dar um apoio a esses homens.
2: Muito bem, sim,
4: obrigado.
2: De nada. Zé Candeias aqui, David Faro, abraços a todos da Conceição de Faro, estou na Fuseta, Moncarapacho, e ao professor Celestino da Universidade do Algarve. Ai, olha, conhece, mandou um cumprimento, ok, obrigado, meu amigo. Olha esta, tão mesquinha, acabou de chegar.
5: Bom dia, Zé Candeias, Paulo Álvaro do Rodinhas, passei aqui para avisar que este fim de semana há festa lá na minha terra que se chama Sabataria, não se esqueçam de aparecer. Estão todos convidados, levem os trocositos para gastar, que está feito. Um abraço e bom trabalho para todos.
2: Obrigado, amigo. Eu percebi sapataria, não é? Sei que há uma terra que é isso. Ah, ok. Um grande abraço. Olha, Zé Candeias, António Guedes. Durante o ano estou em França, mas neste momento estou cá na Vila de Mursa. Ei, é muito bem. Boas férias. Falta dizer alguma coisa. É que elas estão a chegar. Falta dar aqui um cumprimento ao Bruno Morgado. Ei, ganas bolos. Ó, Bruno, vocês inventam cada coisa. Vai lá, vai. E até há um bolo azul. Isto até é fluorescente. É azul cueca. Muito bom. Bruno Morgado, aí da Leirosa, da pastelaria, trabalha que se farta e pronto, ganha dinheiro porque as coisas são boas. 6:13.
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2: 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Agora está na hora.
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0: festas populares e há fenómenos culturais. Em Viana do Castelo, a Romaria da Senhora da Agonia transforma-se hoje numa das mais extraordinárias montras do património vivo do país. Centenas de mulheres desfilam pelas ruas trajadas a rigor, transportando ao peito histórias de família, tradições seculares e verdadeiras fortunas em ouro. Para ser mordoma é muito mais do que vestir um traje bonito ou exibir joias. É representar uma identidade, uma terra, uma herança que atravessa gerações. O desfile da mordomia é conhecido como a maior montra de ouro popular português. E este ano diz-se mais de 1000 mulheres e que o custo é mais de 100 milhões de euros que vai ao peito. Bom dia, grande mordoma Sónia Braga.
1: Sónia, bom dia.
0: Olá, Sónia.
1: Bom dia.
0: Está preparada?
1: Sim, estou preparada. Acho que quem é mordoma das festas da Senhora da Agonia já vive preparada.
0: A senhora já se prepara há 33 anos?
1: Pois é, verdade. É verdade. Isto já se faz assim com a esperança de que o dia chegue, aquele amor que está ali a apertar e palpitar no nosso peito à espera que arranquem as grandes festas, que comecem as grandes desfiles.
0: Hoje às 4 da tarde. Olha, Sónia, o que é que sentiu quando vestiu pela primeira vez o traje de mordoma? Lembra-se?
1: Eu lembro-me, mas como foi assim há uns 30 e muitos anos para trás, se calhar as emoções que eu sinto hoje não eram as mesmas daquele dia, não é? Porque tinha ali uns 15 anitos, não é? E como era uma coisa, já era uma coisa comum.
0: Então quer dizer que na família já havia quantas gerações? Já foram mordomas da sua família, por exemplo?
1: Só mesmo as tias começaram por aí, começou pelos meus pais, o meu pai, não é? Pronto, que eu não podia ir desfilar nestas coisas, e depois as minhas tias e irmãs dele. É tudo mais do lado paterno. Do lado materno não tenho estes legados e estas tradições que ficaram. Isto foi muito passado pelo lado paterno.
0: Pronto.
1: E também tudo muito... O amor, não é? Que se sente e
0: vocês... grande coração que vocês levam. Ouça só aqui para nós. Quando entra no desfile, mais logo, um pouco antes das 4 da tarde, uhum. O que é que você sente? É mais nervosismo ou orgulho?
1: É muito mais orgulho. É muito mais orgulho. Eu acho que quando uma pessoa faz isto pela paixão e por esse mesmo orgulho, acho que o nervosismo que fica um bocadinho intimidado e não consegue sair da algibeira.
0: Quanto tempo é que você demora a vestir-se?
1: Eu sou praticamente muito rápida, porque... Não, eu explico-lhe, eu faço parte de um grupo folclórico, que é o grupo folclórico das Lavradeiras da Minhadela, portanto, já é uma função que a gente faz quase todos os fins de semana.
0: Então, já que me fala da Minhadela, isto de cada freguesia tem a sua forma de trajar ou não, Sónia?
1: Também.
0: Então qual é a vossa?
1: As características, não? A forma de trajar é basicamente toda a mesma. Há características que nos definem como freguesia. Por exemplo, a nossa freguesia da Minhadela, as barras, foi onde iniciaram as barras bordadas das saias, as chinelas bordadas. Portanto, freguesia Santa Marta já opta mais pelos trajes escuros de mordoma, com o que leva muito mais ouro.
0: Opa!
1: Com os na cabeça. Pronto, e cada freguesia tem o seu destaque, não é? Há sempre uma coisa que a gente, quem é de cá, sabe, olha e diz, olha, aquela menina é de Carreço, aquela menina vem.
0: Pois é! Vinícius, isto é uma coisa deslumbrante. Sónia, eu andei, até porque já estive nas festas da Senhora da Agonia, até porque me foi explicada numa ourivesaria bem clássica, bem antiga, aí no centro de Viana, algumas das peças, e eu andei aqui a dar aqui uma volta à minha cabeça e aos meus estudos. Diga-me lá, isto quem leva tanto peso ao peito, vamos fazer a seguinte: quais são as peças mais características do ouro que vocês envergam ao peito? Coração de Viana não pode faltar, não é?
1: Centenas de peças, exato, não pode faltar, mas centenas de peças que poderão ser usadas ao peito. O que se vê mais, o que é mais tradicional, é então o coração filigranado, o coração de Viana. Temos a custódia, que representa o altar da família, porque era ali a relíquia da família, era uma peça muito mais trabalhada, já com muito mais filigrana, com muito mais peso.
0: Os cordões também são importantes, não é?
1: Os cordões, porque quantas mais voltas dessem, melhor, porque pesavam mais, a raparia tinha mais dote, para depois poder casar, não é? Pois o rapaz andava sempre do olho.
0: Pô, olha, não! O que é que ele queria escolher primeiro? O ouro, claro, o ouro ou o ouro da mulher?
1: Património primeiro.
0: Ouça, uma das coisas que também sobressai muito no ouro e na presença feminina são os brincos, que também se distinguem muito, não é?
1: Sim, os brincos são especialmente chamados brincos à rainha, foi-lhes dado esse nome mesmo pela rainha Dona Maria II à visita da cidade de Viana do Castelo, porque foram criados uns brincos para ir ver a rainha, foi assim que lhes chamaram, e então, mas a rainha também gostou daqueles brincos, então optaram por batizar os brincos por o brinco à rainha.
0: É
1: um brinco, parece assim, também o final parece assim um coraçãozinho, não é?
0: O que é uma gramalheira, Sónia?
1: Uma gramalheira, uma peça já... É uma peça já grandinha também, com umas bolinhas em azul turquesa. Não tem uma explicação assim muito específica. É uma peça grandiosa, sim, para grandes famílias é que a poderiam ter, porque essa gramalheira vinha com um grilhão, que é um cordão grossíssimo, uma coisa fantástica, trabalho lindíssimo, e nem todas as famílias poderiam ter esta peça porque seria muito, muito, muito dinheiro.
0: Ó Sónia, mas isto não é uma apresentação vaidosa do ouro? Quando estamos a falar deste poder do ouro e o que ele representa, isto era um investimento que as famílias faziam, é uma forma de poupança vossa no mínimo, não era, Sónia?
1: É verdade. Quem tinha ouro tinha dinheiro.
0: Pois, e não hoje.
1: Era mesmo isto. Era. Por exemplo, quando não havia dinheiro, só uma coisa muito engraçada e rápida. Quando não havia dinheiro para comprar os dois pares de brincos, só se comprava uma coisinha de cada vez, e quando não havia dinheiro para comprar os dois pares, então o outro brinco ficava lá no ourives, e a menina vinha com o brinco na orelha, e a outra orelha levava o chamado mercúrio, que agora é mais conhecido por betadino, não é? Fazia a parte curativa da ferida, e então diziam às pessoas que a menina só tinha um brinco porque tinha uma leita no outro orelha, por isso não podia ter os dois brincos. E era assim que disfarçavam a falta daquele bocadinho de dinheiro que precisavam para comprar o outro brinco para a menina andar com os dois. Há sempre estas histórias engraçadas.
0: Você é uma mulher que representa bem a riqueza e a sabedoria do Minho.
1: Obrigada.
0: Minha cara, diga-me lá, o que é que sente quando vê milhares de pessoas que as vão aplaudir ao longo do processo? O que é que sente uma mulher como você, amante do seu Minho?
1: A emoção é gigante, uma forma de explicar, só mesmo quem sente é que consegue perceber esta emoção e este turbilhão que a gente sente no estômago, parece aquela, como se fala nos filmes, as borboletas na barriga.
0: Ora bem, mas há algum momento em todo o desfile, ou é uma continuidade de emoção, ou há algum momento mais específico?
1: O momento mais forte e evidente será ali na nossa praça, na Avenida dos Combatentes da Grande Guerra, que é a nossa maior avenida na cidade, na Avenida Central, e que fica... sem um espaço, um espacinho,
0: é verdade,
1: que seja para quem quiser, quem chegou mais tarde e quiser assistir, é impossível, já não consegue, porque a partir das 2 da tarde ele começa a encher, a guardar lugares nas bancadas, e depois as pessoas fazem bancos e sentam-se no chão e sentam-se uns por cima dos outros, quase, é uma loucura, são milhares de pessoas naquela avenida para ver desfilar. Então, as 1000 mordomas na Senhora da
0: Quantas
1: Rainha.
0: Estima quanto, qual é o número este ano?
1: Assim, as inscrições foram abertas para 1000 e acho que respeitaram esse valor, não é? Essa quantidade de mulheres, mas mesmo assim, 1000 mulheres.
0: E a 1000 mulheres é uma coisa divina.
1: Tudo com ouro ao peito. Ah, é um espetáculo muito bonito.
0: Sónia, e provavelmente até conheço alguns exemplos, mas sei de antemão que há mulheres imigrantes que vêm propositadamente e que não podem faltar ao desfile e já o fazem muitas vezes anualmente. Há exemplos desses, obviamente, não é, Sónia?
1: Sim, sim, sim. Ah, porque nós também temos os nossos imigrantes que nos representam enquanto estão lá fora, não é? No país em que estão a viver e a trabalhar. Mas levam, lá está, pessoas com paixão e com amor pelo folclore que levam com eles e que lá constroem uma vida nova. E lutam sempre para que estas raízes não se percam, mesmo para passar aos filhos, aos sobrinhos, aos filhados, a quem quer que estejam com eles. A gente sabe que eles que tentam passar para não se perder este amor, não é? Porque isto é mesmo um amor, e porque eu acho que quem desfila, que sente, se bem que algumas também é evidente, por vaidade, mas isso há tempos para tudo, não é? Porque se calhar nos primeiros anos também era uma vaidade, mas agora já é uma paixão mesmo, e sinto-me grata por poder fazer já este longo caminho de desfiles e conseguir ir sempre com o mesmo sentimento.
0: Da sua casa é a única ou há mais presença feminina, familiar, que a acompanhe?
1: Na minha casa sou a única, sim. Tenho o meu filho, tenho 9 anos, que me acompanha com o grupo folclórico.
0: Mas esse é proibido, esse não pode entrar.
1: Mas esse não pode entrar, não. Esse acompanha-me noutras andanças. Neste desfile, propriamente dito, não tenho ninguém.
0: Quanto tempo é que demora o desfile, lembra-me?
1: É assim um bocadinho moroso. E 2 horas por aí.
0: Que não esteja muito calor, não é?
1: Não, hoje não, por acaso.
0: Ainda bem.
1: Está uma manhã de nevoeiro, está fresquinho. É ótimo, porque se tivesse o calor do fim de semana, algumas meninas, se calhar, iam se sentir mal com o peso da roupa e
0: não,
1: o calor.
0: Exatamente.
1: É sempre complicado, por mais devagar que o desfile vá, não é? Porque não vai a passo de corrida, vai a passo do desfile.
0: Claro.
1: Mas o calor intenso também não ajuda com estes trajes que a gente enverga, claro.
0: Minha cara Sónia, quando terminar o desfile de hoje, e quando chegar a casa, qual é a primeira emoção que guarda consigo?
1: Vou pensar sempre que valeu a pena. Mais um ano que valeu a pena e mais um ano que consegui passar às pessoas o amor e a paixão que eu levo no peito. Porque isso é preciso saber mostrar, é preciso que as pessoas que nos estejam a ver, que fizeram quilómetros para nos estar a ver, que saiam também com esse sentimento. E de dizer, olha, afinal, isto não é só um grupo de mulheres aqui a passar, isto é muita paixão que vai ali.
0: Isto é muita cultura, isto é muito.
1: E elas querem passar isto para nós.
0: É Portugalidade, isto é.
1: É muito bom, e é muito bom quando chamam por nós, e pessoas que nos conhecem chamam, e gritam, e a gente tenta encontrar as pessoas e não se encontra ninguém, porque são
0: milhares. Mas vocês só ouvem o vosso nome, não é?
1: Oh, exato.
0: Sónia, oh linda, eu estou aqui, querida, olha para aqui, e vocês olham para todo lado. Minha cara Sónia, olha, felicidades, parabéns.
1: Obrigada.
0: E em si depositamos todos, sim, porque eu falo em nome deste grande auditório, em si depositamos para todas um grande desfile.
1: Obrigada.
0: Parabéns pela chama, por este momento que só existe aí. Foi um gosto, um beijo e uma boa rumaria, uma boa festa da Senhora da Agonia.
1: Muito obrigada. E para o ano eu espero encontrá-los por cá e fazer cá uma reportagem em direto. Acho que também para vocês, equipa, verem as festas da Agonia do outro lado. Vocês veem em papel e veem na parte auditiva das pessoas do que vos dizem.
0: Ora, então, sem dúvida.
1: E senti-la, acho que saem daqui com outro coração cheio. E acho que o deviam fazer e pensar nisso com carinho e para o ano estarem cá. E eu tentar encontrar-vos para vos dar um grande abraço também.
0: Ah, Sónia, olha, aqui fica o meu abraço e aqui fica
1: Obrigada.
0: O que vos representa e o que engrandece o vosso coração de todos nós.

Só podia, para terminar a conversa magnífica que tive com uma das mordomas que a partir das 4 da tarde lá vai desfilar naquela grandiosa mordomia feminina pela Avenida de Viana, que se integra na grande festa, na grande romaria da Senhora da Agonia. Falei com Sónia Braga.

0: 7 minutos para as 7 da manhã. Vamos ter no continente céu pouco nublado, nuvens no litoral durante a tarde, também no interior, norte e centro. Pode haver alguma precipitação fraca. Desce a temperatura mais acentuada na máxima. Quanto à previsão da Madeira, o dia é nublado, com aguaceiros fracos mais prováveis nas vertentes norte, terras altas. Também há uma pequena subida da temperatura. Nos Açores, um dia tranquilo, boas abertas, alguns aguaceiros fracos pouco frequentes no grupo oriental. Quanto a máximas, Bragança 35 graus, Castelo Branco 33, Santarém, Évora e Beja 32, Vila Real 31, Braga, Porto Alegre, Lisboa e Horta 30, Viseu, Coimbra e Setúbal 29, Guarda, Porto Santo, Santa Cruz das Flores, Angra do Heroísmo e Ponta Delgada com 28 de máxima, Leiria e Funchal 27, Aveiro e Faro 26, Porto, Sines e Sagres 25, Viana do Castelo e Penhas Douradas, hoje a máxima é de 24 graus. Quanto ao estado do mar aqui no continente, costa ocidental, ondas noroeste com 1 metro, a temperatura da água entre os 18 e os 20 graus, no Algarve, ondas inferiores a 1 metro, e a água entre os 20 e os 22 graus.
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0: Entramos em 1996 e vai saber qual foi a canção que mais marcou o verão nessa altura. E há músicas que fazem sucesso. E há músicas que se tornam património emocional de um país. E esta é uma delas. Na voz poderosa da cantora, o tema transformou-se num hino ao mar, à saudade e à alma portuguesa, conquistando públicos muito para além das nossas fronteiras. A canção tem letra de Frederico de Brito e música de Ferrer Trindade, sendo uma recriação de um tema já existente, e claro que aqui com esta cantora levou uma dimensão artística. A interpretação intensa e a fusão entre tradição e modernidade fizeram dela uma das canções portuguesas mais marcantes do final do século XX. Ora bem, então, em 1996, esta era a canção que, tendo levado uma transformação, resulta na magnífica Canção do Mar, com Dulce Pontes, verão de 1996.

0: 1996, este foi o hino de verão com Dulce Pontes e esta Canção do Mar. Na primeira hora, fomos a 95, foi a altura do Emmanuel, com a canção que revolucionou, Pimba. Amanhã, mais dois anos para escutar os sucessos de verão dos anos que já passaram.
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0: Vai daqui um cumprimento, obrigado pela mensagem, Margarida Oliveira, sim senhora, então vá, um bom treino, aí para se preparar para o verão com toda a dignidade. Mais mensagens, ora bem, e ao nascer do dia em Múrcia, eia, muito bem, a dupla PP é sempre presente, boa viagem, diz o Paulo Conceição. Depois, diz aqui, beijo para a Sónia, é mordomo da excelência António Parente, e é tão giro com estas figuras tão engraçadas. Vestiram-se para a festa com cuidado e tradição. Ela já está preparada. Ele só pensa no vinho e no pão. Começou a Senhora da Agonia, a maior festa do Minho. E estes dois já estão prontos para dar ao pé e ao copinho. Ele leva o traje bonito. Ele o bigode de respeito. Se forem para o Arraial juntos, vai ser daqui algum proveito? António Parente.
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0: Hoje, 19 de agosto, é o Dia Mundial da Fotografia. A história do dia que mudou a forma de guardar a memória. E nós fotografamos refeições, paisagens, concertos, reuniões, aniversários, viagens e até momentos aparentemente banais do cotidiano. Oh, se há! Mas há um dia por ano que é dedicado a celebrar esta arte. Esta arte não surgiu assim, não é aleatória. A 19 de agosto de 1839, a Academia das Ciências de Paris apresentou ao mundo uma coisa que tem um nome estranho, o daguerrotipo, ou seja, o primeiro processo fotográfico comercialmente viável. E nesse mesmo dia, o governo francês decidiu disponibilizar a invenção gratuitamente à humanidade, considerando-a uma oferta livre ao mundo. Foi um gesto extraordinário que permitiu a rápida disseminação da fotografia pelo planeta. Mas afinal, o que é isto de daguerreótipo? Ora bem, os primeiros fotógrafos trabalhavam sobre placas de cobre revestidas a prata. O processo era muito complexo. As placas eram sensibilizadas com vapores químicos, as exposições podiam durar vários minutos, a imagem revelava-se através do mercúrio aquecido e cada fotografia era uma peça única que não permitia cópias. Bem, tudo isto é uma evolução, tudo isto é a fotografia. Antes da fotografia, quem tinha dinheiro pintava, eram os retratos, era, portanto, as pinturas. Depois tudo mudou e um senhor chamado George Eastman, em 1888, ele então revolucionou tudo. Porquê? Porque lançou a primeira máquina Kodak, em que se dizia, você carrega no botão, nós fazemos o resto. Ora bem, isto é motivo para que neste dia e nesta viagem pelos museus diferentes do país, eu posso falar com o diretor do Museu de Fotografia da Madeira, que é uma grande referência, Felipe Betancourt. Bom dia, bem-vindo à Antena 1.
4: Muito bom dia.
0: Ora bem, falar de um museu que é uma referência nacional e não só, e neste dia da fotografia, o que é que nós, assim, numa primeira abordagem, para quem nunca visitou o museu, como é que o descreve quase como num convite?
4: Pois, na realidade, este museu torna-se único por várias situações. Este museu sobreviveu durante cerca de 200 anos, sem perder o seu caráter.

0: Oi, estamos aqui, vamos lá ver se retomamos aí o contacto com o Filipe Bettencourt. Estamos através de um processo de ligação por computador. Parece-me que vamos só tentar, perante o Filipe Bettencourt, o retomar de falar deste extraordinário museu, ainda por cima, nesta coincidência com o Dia Mundial da Fotografia, e em que, obviamente, através da fotografia, nós conhecemos, passamos a conhecer rostos de reis e imperadores, grandes descobertas científicas, momentos decisivos das guerras mundiais, transformações urbanas, costumes que estão desaparecidos e tradições populares. E é isto que é um desfile do museu, provavelmente, do que o Filipe Bettencourt nos diz. Filipe, depois desta interrupção lamentável, dizia-me que, numa primeira abordagem, encontra-se no museu um espólio que já vem de tantos anos, e continuando o seu raciocínio.
1: Eu peço desculpa, realmente, isto aqui houve uma
0: falha. Não é daí. É mesmo às vezes uma questão técnica que surge, que nos é alheia. Portanto, mas nós solucionamos sempre, e o meu amigo aqui está no discurso comigo. Então, continuando, descreva lá, revele lá em som o que museu é esse.
1: Sim, eu dizia então que este estúdio fotográfico é único pelo facto de ter sobrevivido durante quase 200 anos sempre no seio da mesma família. Isso fez com que não tivesse havido desmembramento de fotografias, de coleções, de maquinaria, enfim, tudo aquilo que envolve um estúdio fotográfico. Chegou até aos nossos dias, porque o estúdio, como eu dizia, permaneceu sempre no seio da mesma família, a família Vicente.
0: Ou seja, estamos a falar, peço desculpa, Filipe, estamos a falar de Vicente Gomes da Silva, que continua a ser uma figura muito importante na história da fotografia portuguesa, não é?
1: Exatamente. Foi um dos pioneiros da fotografia aqui na Madeira. Relembro só e apenas que o José Candeias falava há pouco do daguerreótipo. Nós aqui no estúdio temos apenas um daguerreótipo e que não foi executado aqui na ilha. Ele nunca trabalhou com esse processo. Mas sim com o Clódio Úmido, outro processo fotográfico, uhum, criado em 1851. E é extraordinário o facto de, já em 1852, ele ter solicitado a um seu compadre que lhe trouxesse uma máquina fotográfica de Inglaterra, e a partir daí começou a fotografar. Portanto, um ano logo após o nascimento, digamos assim, do Clódio Úmido. E exatamente por esse motivo, e como esta casa se fez à volta deste processo fotográfico, que nós celebramos hoje o Dia Mundial da Fotografia, convidando um ateliê que está sediado em Sintra, o Five Historic Photography Studio, que veio cá à Madeira, desde sexta-feira que está cá connosco. Na sexta-feira tivemos uma palestra com o tema da luz à memória, os processos fotográficos do século XIX e o património fotográfico da Madeira.
0: Epa,
1: e de seguida começaram logo a ter demonstrações técnicas sobre este processo, fazendo com que o público pudesse presenciar toda esta magia do nascimento de uma imagem sobre um vidro ou sobre uma placa de alumínio, neste caso. E ontem e hoje continuamos nestas celebrações do Dia Mundial da Fotografia, dando oportunidade a que as pessoas sejam retratadas neste estúdio oitocentista através deste processo de Clódio Úmido.
0: Espera aí, Filipe. Quando você fala oitocentista, antigamente as fotografias, até porque as pessoas não podiam mexer-se, porque senão aquilo ficava logo tremido, ouvi dizer que até punham um encosto de cabeça do pescoço atrás, para que as pessoas não lhes caísse o pescoço, e é por isso, por não se mexerem, é que naquela altura as pessoas até podiam não ser feias. Mas a fotografia, com as suas exigências, ficava tudo feio, tudo muito rígido, tudo muito sério, não era?
1: Exatamente. E outra curiosidade é o facto de quando olhamos para uma fotografia desta época, raramente vemos as pessoas a sorrir. E isto porquê? Porque imagine estar 5 minutos sempre com o sorriso na boca. Logicamente que aqui os maxilares ficam até pode ter uma cãibra, não é?
2: Exatamente, exatamente.
1: Então havia esta rigidez, exatamente por isso o processo era um processo longo e as pessoas conseguem agora presenciar com estas demonstrações que estamos aqui a ter no estúdio com o Cláudio Úmido, exatamente esse aspecto, porque as pessoas têm que estar fixas no seu local quando o fotógrafo faz a captação, quando capta a imagem.
0: Exatamente.
1: E não só, porque quando o fotógrafo prepara a máquina para fazer o foco da imagem, e enquanto faz o foco depois vai ao laboratório para preparar a chapa, a pessoa não se pode movimentar.
0: Durante aquele tempo de exposição, lá está, porque senão treme. Olha, Filipe, obviamente que nós queremos dar a descobrir o que é o museu, porque o acervo é gigantesco. Acredito que vocês tenham milhares, milhões de fotografias ou até arquivos e negativos que nunca tenham sido, por assim dizer, revelados ao público. Mas há uma coisa que fica na memória e na história e dá o grande valor, lá está, ao Vicente Gomes Silva. Ele recebeu uma distinção pelos retratos da Imperatriz Sissi, foi ou não foi?
1: Exatamente.
0: Tanto
1: é assim que muitos austríacos vêm cá ao museu, pois, para ver a célebre Sissi. Temos apenas uma fotografia, muito pequenina, em que ela aparece rodeada das suas damas de honor. E há essa curiosidade de perceber como é que era a Sissi. A Sissi era uma mulher bonita, tinha essa fama, e realmente pode-se comprovar aqui na fotografia do estúdio. E pelo facto de ter sido retratada pelo Vicente Gomes da Silva, foi-lhe atribuído exatamente o título de fotógrafo da Imperatriz da Áustria.
0: E distinguido pela Casa Real Portuguesa até.
1: E também, em 1903, mas isto já o seu filho, o Vicente Gomes da Silva Júnior, que foi distinguido como fotógrafo da Casa Real Portuguesa. E obviamente são distinções... que só os ateliês de maior sucesso comercial tinham estas
0: Filipe, a palavra diz tudo. É assim, ninguém é igual ou pior, apenas se distingue. Ou melhor ou pior. Oi, Sr. Filipe, então vamos lá ver uma coisa. Quando um museu como esse, aí em pleno Funchal, qual é, digamos, a grande parte de temas fotográficos que apresenta? Rapidamente, faça assim uma visita guiada por, se calhar, diferentes salas ou pelos temas que nós encontramos aí nesse acervo.
1: Sim. O museu está neste contexto do Museu de Fotografia da Madeira, porque anteriormente era apenas o Museu Vicentes, e desde 2019 que passou a ter esta denominação Museu de Fotografia da Madeira, que houve aqui muitas alterações na casa. Permanecemos no estúdio fotográfico do Ateliê Vicentes, contudo já temos uma sala de exposições temporárias que, por norma, de 4 em 4 meses fazemos alterações. Temos uma sala de exposições permanentes, e que está dividida em duas, uma dedicada ao retrato e outra dedicada à paisagem de Madeira. Okay. Depois, como eu dizia, temos o estúdio oitocentista do século XIX, com algumas máquinas, uma parte didática que demonstra os vários processos fotográficos, um cantinho da fama em que as pessoas podem ver exatamente, por exemplo, a Sissi, o Gago Coutinho, que pousaram aqui no estúdio. Temos depois algumas máquinas fotográficas, tal como disse, uma delas muito particular, porque é o começo, digamos assim, da democratização da fotografia.
0: Você disse a palavra certa, da democratização da fotografia, ou seja, quando ela passou a andar, passou a ser do domínio de cada um, não é? Quem te pudesse na altura.
1: Exatamente. E esta máquina tem a particularidade de ter 12 lentes. E como sabemos, e como o Jacques Andrés há pouco disse, e bem, era impossível fazer reproduções destas fotografias antigas. E então essas 12 lentes permitiam ter 12 fotografias, porque cada lente tirava uma fotografia. É mais mais um aspecto particular de uma das situações aqui no museu.
0: Olha, Filipe, e neste caso, a nível da exposição, obviamente que passando a ser um museu da Madeira, do Funchal, tudo quanto é a representação, seja humana, de paisagem, da evolução da própria Madeira, as pessoas podem documentar-se num registro presente no museu, não é?
1: Sim, exatamente. Nós temos, só para que fique ciente, nós temos mais de 4 milhões de espécies fotográficas. Uxa. Obviamente o museu não consegue acolher todas estas espécies fotográficas e temos tudo em reserva no Arquivo Regional da Madeira. E temos uma vasta equipa no arquivo dedicado unicamente à digitalização e contextualização de cada uma das imagens.
0: É isso que eu ia para perguntar para terminar, Filipe, até porque o nosso tempo está mesmo reduzido. Uhum. Que extensão é que o museu pode agora valer-se das novas tecnologias do digital?
1: Exato, é isso que nós fazemos diariamente, quase, lá em cima no Arquivo Regional, na digitalização das imagens e não só, é contextualização, porque as imagens só saem ao público estando contextualizadas, e utilizamos muito, precisamente as redes sociais para dar a conhecer este magnífico espólio que ainda está só e apenas para aí 30% descoberto.
0: Pois, imagino, perante tantos milhões. Ouça, a Tiago Tencour, obviamente despertámos o interesse, mas dou-lhe a última palavra, digamos numa frase, convite impactante que queira deixar ao meu auditório. Sobre o Museu da Fotografia da Madeira, ainda por cima neste dia que lhe é dedicado mundialmente.
1: Apenas dizer que todos são muito bem-vindos aqui a esta casa. É uma casa única, porque em Portugal não há mais nenhum museu unicamente dedicado à fotografia.
0: Exatamente.
1: E pela Europa fora, são muito poucos os estúdios que ainda permanecem intactos, tal como este.
0: E ainda por cima, com no espólio, tendo a Imperatriz Xixi. Não será qualquer um. Filipe Tencour, um bom verão, grandes visitas, ouvintes, presente no Funchal, Museu de Fotografia da Madeira. Falei com o seu diretor, Filipe Tencour. Foi um gosto, muito obrigado.
1: Muito obrigado, muito obrigado.
0: Muito obrigado, parabéns.
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0: José Carlos Trindade, depois das 7, e porque ele chegou, e porque há sempre uma infância, aqui fica a velha. De amanhã às 5, boas férias ou bom trabalho.

0: bom dia, estamos a um minuto das 7 da manhã.
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0: O tempo mudou, desde logo com uma descida das temperaturas máximas de forma mais acentuada, diz a previsão no norte e centro. Nuvens no litoral de manhã e ao fim do dia. Durante a tarde pode, no interior norte e centro, podem cair aguaceiros fracos e trovejar. No sul também pode cair alguma chuva ao final do dia. Nos Açores, céu só deve molhar no grupo oriental. Na Madeira, sol e nuvens, chuvisco a norte e terras altas. Bragança, 35 graus, máxima de 33 para Castelo Branco, 32 Santarém, Évora e Beja, Vila Real 31, 30 Braga, Porto Alegre, Lisboa. Viseu deve chegar aos 29, tal como Coimbra e Setúbal, Guarda e Ponta Delgada 28, Leiria e Funchal 27, Aveiro e Faro 26, Porto 25, Viana do Castelo 24 graus.
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0: Sete horas em Portugal Continental e na Madeira, 6 nos Açores. Quarta-feira, 19. Pedro, bom dia. Continua a dar trabalho os incêndios.
2: Bom dia, José Carlos Trindade. São cerca de 1000 os operacionais que neste início de manhã estão a combater incêndios no norte do país. Os fogos de Arouca, Santo Tirso e Torre de Moncorvo são os que mais trabalho estão a dar. 4 bombeiros de Arouca ficaram feridos esta madrugada na sequência do despiste de um veículo de combate a incêndios. 5 dias depois da morte do ciclista Finlay Tarling, na volta a Portugal em bicicleta, a ex-comissária da União Ciclista Internacional considera que se podia ter feito mais, deveriam ter sido adotados outros mecanismos de segurança. Os exercícios militares anuais conjuntos entre a Coreia do Sul e os Estados Unidos foram encurtados em 6 dias, depois de Donald Trump ter classificado as manobras como dispendiosas.
0: A esta hora estão 20 graus no Porto, em Lisboa, Coimbra e Faro, 23, Funchal e Ponta Delgada. Edição de Pedro Guilherme.
2: 4 bombeiros ficaram feridos em Arouca depois do carro em que seguiam se ter despistado. O despiste aconteceu perto da zona do incêndio, numa zona de difícil acesso, e os meios de socorro ainda estão no local. O comandante subregional de emergência de Aveiro, Ricardo Fradique, ouvido pela Antena 1, conta o que aconteceu nas últimas horas.
3: Um despiste de um veículo de combate a incêndios do Corpo de Bombeiros de Arouca, onde há 4 bombeiros feridos a registar.
4: E com gravidade ou não?
3: Ainda estamos a avaliar a situação, uma vez que eles ainda estão no local. É um local também de difícil acesso, estamos ainda as equipas de socorro a chegar ao local.
2: 4 bombeiros feridos depois de um despiste em Arouca. O alerta foi dado perto das 4 da manhã. Ainda não se conhece o estado de saúde destes operacionais. Quanto ao incêndio de Arouca, são cerca de 500 operacionais no terreno, neste incêndio que lavra desde segunda-feira, do subcomandante regional de Aveiro, Ricardo Fradique, ouvido pelo jornalista Miguel Soares, diz que o incêndio tem 4 frentes ativas e as dificuldades de acesso são o principal problema.
3: A situação ainda está ainda está complicada, essencialmente por dificuldades de acesso às frentes ainda ativas. A parte sul do incêndio é aquela que ainda nos preocupa mais. Pronto, estamos a posicionar meios e a combater o incêndio.
4: Quantas frentes há neste momento ativas?
3: 4.
4: Mantém-se as 4. Mantém-se há casas 4. Ameaçadas, não?
3: Não há nenhuma população a correr qualquer tipo de risco.
2: Subcomandante Regional de Aveiro de Emergência e Proteção Civil, Ricardo Fradique, a atualizar a situação no incêndio de Arouca, no distrito de Aveiro. É um dos 3 fogos que mais trabalho estão a dar aos operacionais no início desta manhã. No Conselho de Santo Tirso, no distrito do Porto, a madrugada ajudou no combate das 2 frentes de fogo, com o aumento da umidade e a diminuição da velocidade do vento. Ainda assim, os operacionais tentam conter o avanço das chamas, explicava esta madrugada à RTP o comandante dos bombeiros voluntários tircenses, Vítor Pinto.
5: Neste momento temos 2 frentes ativas que vêm aqui com a intensidade que tivemos durante a tarde, em que fomos combatendo, fomos debelando as 2 frentes. Elas continuam ativas com menos intensidade e procuramos durante portanto, esta noite é consolidar e precisamos agora de fechar totalmente as frentes para não termos outro novo incêndio ou a progressão do mesmo incêndio.
2: Este fogo em Rebordões, no concelho de Santo Tirso, começou na segunda-feira. Já na região de Trás-os-Montes, leva já mais de 3 dias o incêndio de Torre no Moncorvo. Nas últimas horas, a intensidade do vento levou as chamas até perto de uma aldeia do concelho vizinho de Carraseda de Anciães. A situação em Seixo de Anciães é mais tranquila, foi o que disse esta madrugada à Antena 1, o repórter da RTP, Felipe Pinto.
6: Neste momento, as chamas já se mantêm novamente longe deste local, os ventos voltaram a mudar de direção, o que é frequente, e portanto, novamente as chamas já não estão tão próximos da aldeia e a coluna de viaturas e operacionais que se mantinha nesta estrada, eram várias dezenas de viaturas, deslocaram-se deste local, muito provavelmente de novo para Vilarinho, onde muitos operacionais também se concentram. O próprio presidente da Junta acreditava que não seria necessário confinar a aldeia, nem sequer nem tampouco retirar a população das suas casas. Ele próprio nos disse isso, confiante de que o fogo não chegaria aqui a Seixo de Anciães.
2: Falamos de um incêndio que lavra desde sábado em Torre de Moncorvo e que passou, entretanto, ao concelho de Carraseda de Anciães, no distrito de Bragança. 5 dias depois da morte do ciclista Finlay Tarling, na volta a Portugal, a ex-comissária da União Ciclista Internacional, Isabel Fernandes, considera que se podia ter feito mais, deveriam ter sido adotados outros mecanismos de segurança e que agora pode haver penalizações. 5 dias depois, há ainda muito por esclarecer. O Ministério Público e a GNR estão a investigar e a ex-comissária explica que o organizador da prova, ou seja, a Federação Portuguesa de Ciclismo, só pode escolher os percursos depois de garantir a segurança dos ciclistas, Sara Araújo de Almeida.
7: O primeiro responsável pela segurança dos atletas é o organizador da Volta a Portugal, conta a ex-comissária da União Ciclista Internacional, Isabel Fernandes.
8: É ele que tem que providenciar todas as medidas necessárias para ter uma prova segura, incluindo a colaboração que tem que ter por parte das forças de segurança.
7: A organização só pode escolher os percursos depois de avaliar se é possível garantir a segurança dos ciclistas. A ex-comissária Isabel Fernandes acredita que há mais mecanismos de segurança que podiam ter sido adotados.
8: Por exemplo, quando tivemos a Vuelta à Espanha em Portugal, haviam duas motos da organização que na frente colocavam fitas para advertir de que não se pode passar. Outras vezes são utilizadas grades também, mas grades é muito mais difícil de colocar e requer uma estrutura maior. Mas a tal fita, havia duas motos que o faziam. Portanto, a função delas na prova era apenas colocar essas fitas nos tais caminhos que não poderiam ter outras medidas de segurança.
7: E quanto a penalizações?
8: Vão desde multas em dinheiro até à despromoção da classe da prova ou mesmo à exclusão da prova do calendário internacional.
7: Depois deste acidente, está claro para Isabel Fernandes que a prova não vai subir de escalão.
2: Finlay Tarling, de 19 anos, morreu na volta a Portugal durante a 8ª etapa da prova em Ponte de Lima, depois de ter batido de frente contra uma carrinha. O presidente da Associação dos Ciclistas Profissionais considera que este ano até houve um reforço na segurança durante a volta a Portugal, mas Paulo Couto acredita que há sempre coisas a melhorar.
9: Há sempre mais que se pode fazer. Sabemos que o dispositivo montado pela GNR foi muito melhor que noutras edições, tanto da volta a Portugal como de outras provas de ciclismo em Portugal. Nós tivemos estradas cortadas, tivemos estradas mais limpas de trânsito, de carros, que são atempadamente desviados para vias secundárias. Eu viajo na frente da corrida e observei que 10 km à frente da corrida já o trânsito estava cortado, já os carros estavam arrumados, digamos assim. Muito melhor sinalização de obstáculos.
2: Houve um reforço na segurança durante a volta a Portugal, mas ainda é possível melhorar. É essa a leitura do presidente da Associação dos Ciclistas Profissionais, Paulo Couto. No julgamento que enfrenta agora nos Estados Unidos, o grupo Meta rejeita as acusações de que tenha tentado criar dependência em crianças em relação a redes sociais como o Facebook ou o Instagram. Um grupo de 29 estados norte-americanos tem um processo desde 2023 contra a gigante tecnológica. Acusam a Meta de usar indevidamente os dados de menores de 13 anos, mas acreditam também que a forma como as redes sociais estão montadas tem efeito na saúde mental. Uma ideia que foi defendida por um antigo engenheiro de segurança da Meta no arranque do julgamento nas últimas horas, Gonçalo Costa Martins.
10: Foi a primeira testemunha da acusação, teve esse cargo de 2009 a 2015. Arturo Bejar disse que há muito tempo que a Meta sabia que as ferramentas de segurança infantil não funcionavam. Dá o exemplo dos vídeos curtos Reels, aponta que a segurança não foi levada em conta na forma como se apresentavam inicialmente. Bejar acusa a Meta de não usar as pesquisas que tinha sobre segurança para melhorar os produtos. A gigante tecnológica contesta. O advogado Paul Smith da Meta, embora reconheça que algumas pessoas possam ter dificuldade em gerir a utilização das redes, diz que foram sendo criadas ferramentas para ajudá-las. Debaixo de protestos à porta do tribunal na Califórnia, o caso vai ser analisado até ao final de setembro. Os pedidos de multas chegam aos 200 mil milhões de dólares. Em euros, estamos a falar de mais de 172 mil milhões de euros. Nas alegações iniciais, a procuradora geral adjunta da Califórnia, Megan O'Neill, defende que a Meta levou a cabo uma campanha para enganar e induzir em erro utilizadores, legisladores, professores e pais.
2: No arranque das alegações iniciais, a Meta negou que tenha tentado criar dependência entre os mais novos quando utilizam o Instagram ou o Facebook. Os exercícios militares anuais conjuntos entre a Coreia do Sul e os Estados Unidos foram encurtados em 6 dias. Vão terminar já na próxima sexta-feira. Inicialmente iriam decorrer até dia 20. A decisão do Estado-Maior Conjunto Sul-Coreano surge na sequência das reservas expressadas pelo Presidente dos Estados Unidos, que classificou as manobras como dispendiosas e um sinal hostil para com a Coreia do Norte. O Ministro dos Negócios Estrangeiros da Coreia do Sul disse esta madrugada que a mensagem de Donald Trump a ordenar a redução dos exercícios militares conjuntos parece pressionar Seul para se envolver na guerra com o Irão. Pouco antes do anúncio do encurtamento das manobras militares, a Agência de Notícias Oficial da Coreia do Norte denunciou os exercícios entre a Coreia do Sul e os Estados Unidos, sem falar na flexibilização pretendida por Donald Trump. Pyongyang tinha feito testes de mísseis no período que antecedeu o início destas manobras anuais. O presidente dos Estados Unidos, que anunciou esta noite a suspensão das novas tarifas de 50% sobre os produtos canadianos, uma suspensão de 3 dias, numa publicação na rede social Truth, da qual é dono, Donald Trump escreveu que os dois países chegaram a acordo depois de uma conversa com o primeiro-ministro canadiano, Mark Carney. Ontem à tarde, em comunicado, o primeiro-ministro do Canadá afirmou que foram feitos progressos significativos, mas acrescenta que ainda há trabalho importante a fazer. Começa hoje em Santo Tirso a primeira edição dos festivais Enredo. Até domingo há teatro, circo, dança e humor para ver nesta cidade, o Distrito do Porto. Vamos ouvir com o jornalista Miguel Bastos algumas das propostas desta primeira edição. Cartas de
11: amor. A partir das cartas de amor escritas pelo avô de um dos artistas.
12: É um projeto que parte das cartas do avô do David durante a guerra colonial para a avó.
11: Nasceu Liberdade, Liberdade.
12: É o primeiro espetáculo que abre este festival também, aqui em Santo Tirso, para celebrar também um bocadinho a democracia.
11: Diogo Freitas assina a direção deste espetáculo de abertura e também a direção artística dos festivais.
12: Fazemos cultura para que chegue a toda a gente e para que seja para todo tipo de públicos.
11: Públicos que amanhã vão poder aprender a receita do coração de boi que vai ser partilhada em palco pela artista Joana Martins.
12: Mas na verdade o espetáculo é um espetáculo que fala sobre amor e esta ideia que temos de nos reunir à mesa e nos reunirmos e de passarmos receitas uns aos outros e essa é a forma também de nos amarmos.
11: No sábado faz-se uma homenagem à região do Minho com o espetáculo Província.
12: As grandes figuras minhotas são mulheres.
11: E finalmente, no domingo, regressa-se à mesa com Smash 2, da companhia britânica Gandini Juggling.
12: Que tem um trabalho, que desenvolve um trabalho de circo e de dança a partir da Pina Bausch e do movimento da Pina Bausch, em que eles fazem malabarismo com fruta.
11: 4 espetáculos em 4 noites seguidas.

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0: bombeiros ficaram feridos, três deles em estado grave. Arouca arde há quase dois dias, tem cerca de 500 operacionais no terreno. Teremos reportagem em direto nesta edição. Deveria ter sido feito mais. A antiga comissária da União Ciclista Internacional considera que deveria ter existido um reforço na segurança da volta a Portugal. Finlay Tarley, ciclista de 19 anos, morreu durante uma etapa da prova. A meta está em tribunal. A dona de redes como Facebook e Instagram é acusada de criar dependência em crianças.
1: Em relação aos últimos dias, a esta hora, temperaturas bem mais modestas. A mais alta, 23 graus, Funchal e Ponta Delgada, 21, Faro e também o Porto e Coimbra. A esta hora, 20 em Lisboa. Edição de Diogo Miguel Pereira.
0: Quatro bombeiros ficaram feridos, três deles em estado grave na sequência de um acidente com a viatura em que seguiam. A despista aconteceu perto da zona do incêndio, no local de difícil acesso. Estes bombeiros iam ajudar no combate ao incêndio que junta a esta hora cerca de 500 operacionais. Estão também a ser apoiados por perto de 160 veículos. É um incêndio que começou já na noite de segunda-feira em Cabreiros e também Albergaria da Serra. Nós vamos ter reportagem já daqui a pouco neste noticiário em Arouca. Arouca, que é um dos sítios com um grande incêndio, mas não é o único. Há também pelo menos mais dois incêndios de grandes dimensões. Um deles fica em Torre de Moncorvo, um incêndio que começou já no passado sábado. Este incêndio ainda mobiliza a esta hora mais de 470 operacionais que também estão a ser apoiados por perto de 160 veículos. Há ainda um outro incêndio em Santo Tirso, na zona de Rebordões. Este incêndio começou também há dois dias, à tarde. 196 operacionais estão a esta hora, informa a Proteção Civil, estão a esta hora no terreno a dar apoio a estão também ainda mais de 60 veículos no combate às chamas neste incêndio em Santo Tirso. Há centenas de operacionais que estão no terreno no combate às chamas nestes vários incêndios. Por causa disso, o Instituto Português do Mar e da Atmosfera colocou também já cerca de 60 concelhos do interior norte e centro do país que enfrentam hoje perigo máximo de incêndio. Segundo o Instituto Português do Mar e da Atmosfera, estão em perigo muito elevado cerca de 90 municípios dos distritos de Viana do Castelo, de Braga, Vila Real, Porto, Aveiro, Coimbra, Castelo Branco, também Faro, Viseu, Leiria e Santarém. Ainda assim, diz o Instituto Português do Mar e da Atmosfera, esta é uma situação que vai melhorar ao longo da semana, tendo em conta a prevista descida das temperaturas. Seguimos agora então para Arouca, é lá que está o repórter Dante Araújo, Horácio Antunes. Horácio, o incêndio ainda está longe de ficar controlado, este incêndio que mobiliza um grande número de efetivos, mas o destaque vai naturalmente para esse acidente com quatro bombeiros, três deles em estado grave. Já se sabe ao certo o que aconteceu?
2: É isso que vamos tentar saber. Estes bombeiros que seguiam para o combate a este incêndio, que lavra já, vai já no terceiro dia, Ricardo Fradique, que é o segundo comandante subregional de Emergência e Proteção Civil da região de Aveiro. Esta madrugada, então, estes quatro bombeiros voluntários de Arouca sofreram um acidente grave, três feridos graves, um ferido ligeiro. A gravidade... pode dizer-nos como é destes homens?
3: Bom dia, não consigo adiantar porque neste momento ainda estão a ser efetuados as transferências hospitalares e o INEM ainda está a acompanhar a situação para depois transmitir. Sabemos já que três deles merecem uma maior atenção, um outro é um ferido leve, sem nada de especial, sim.
2: Estes bombeiros estavam num local de difícil acesso?
3: Estavam num estradão florestal, deslocavam-se para um sítio onde poderia ter havido uma reativação e depois aconteceu o despiste nessa ravina.
2: Já foram retirados do local e já estão a caminho do hospital?
3: Já foram retirados do local, neste momento estão-se a iniciar as evacuações para as unidades hospitalares.
2: Ouvimos um helicóptero passar, um deles poderá ir de helicóptero?
3: Um deles vai ser evacuado por helicóptero, sim.
2: do incêndio? Qual é o ponto de situação neste momento?
3: Ainda com vários pontos críticos, não é? Aqui temos três frentes ainda ativas, com alguma extensão. Essencialmente, a nossa maior dificuldade é a progressão no terreno, devido às escarpas ao terreno acidentado, não é? E torna-se muito difícil as forças conseguirem ser projetadas no terreno. Neste momento é a nossa maior dificuldade, uma vez que até as condições meteorológicas estão favoráveis. Também aguardamos agora a entrada dos meios aéreos, que vêm dar um apoio a estes 430 operacionais que já estão no teatro de operações.
2: Muita floresta para dar combustível a este incêndio que está a ser difícil o combate.
3: Está a ser difícil, essencialmente por as bacias acidentadas que são, o que torna muito difícil os meios, e é isso que muitas vezes faz as projeções do incêndio evoluir desfavoravelmente.
2: Agradeço então ao Sr. Comandante Ricardo Fradique este depoimento, este ponto de situação. Este é o terceiro dia desde que está ativo o incêndio, que começou em Bosseguedim, no Conselho de Arouca, e parece não dar tréguas, ainda com três frentes ativas na área de algumas aldeias. Falamos de Covelo de Paivó, Tebilhão, Cabreiros, Rio de Frades, Pedrógão e Candal, esta freguesia, esta localidade de Candal, já no Conselho de São Pedro do Sul, no distrito de Viseu. Para já nenhuma destas aldeias está em perigo, algumas das estradas mantêm-se condicionadas. O pavilhão gimnodesportivo da Escola Secundária de Arouca foi também disponibilizado para descanso rotativo dos cerca de 500 operacionais destacados para combater o incêndio florestal que lavra desde segunda-feira à noite neste concelho de Arouca. Ali foram instaladas então camas de campanha e também reativados os balneários para dar apoio a estes 464 operacionais, apoiados por 157 veículos. Dentro de instantes também, nas próximas horas ou minutos, poderão vir auxiliar os meios aéreos.
0: Todas as informações deixadas aqui pela reportagem do Horácio Antunes. O terreno é difícil, o que está a dificultar esse combate às chamas neste incêndio em Arouca. Espera-se agora pela chegada dos meios aéreos para auxiliar nesse combate às chamas. Nota então para o acidente desta madrugada, 4 bombeiros ficaram feridos, 3 deles em estado grave. 5 dias depois da morte do ciclista Finlay Tarling na volta a Portugal, a antiga comissária da União Ciclista Internacional, Isabel Fernandes, considera que se poderia ter feito mais. Deveriam ter sido adotados outros mecanismos de segurança e por isso pode haver penalizações. 5 dias depois do acidente, ainda há muito por esclarecer. O Ministério Público e a GNR dizem que estão a investigar, e a antiga comissária explica que o organizador da prova, ou seja, a Federação Portuguesa de Ciclismo, só pode escolher os percursos depois de garantir a segurança dos ciclistas. Sara Ruz de Almeida.
4: O primeiro responsável pela segurança dos atletas é o organizador da Volta a Portugal, conta a ex-comissária da União Ciclista Internacional, Isabel Fernandes.
5: É ele que tem que providenciar todas as medidas necessárias para ter uma prova segura, incluindo a colaboração que tem que ter por parte das forças de segurança.
4: A organização só pode escolher os percursos depois de avaliar se é possível garantir a segurança dos ciclistas. A ex-comissária Isabel Fernandes acredita que há mais mecanismos de segurança que podiam ter sido adotados.
5: Por exemplo, quando tivemos a Vuelta à Espanha em Portugal, haviam duas motos da organização que na frente colocavam fitas para advertir de que não se pode passar. Outras vezes são utilizadas grades também, mas grades é muito mais difícil de colocar e requer uma estrutura maior, mas a tal fita, havia duas motos que o faziam. Portanto, a função delas na prova era apenas colocar essas fitas nos tais caminhos que não poderiam ter outras medidas de segurança.
4: E quanto a penalizações?
5: Vão desde multas em dinheiro até à despromoção da classe da prova, ou mesmo à exclusão da prova do calendário internacional.
4: Depois deste acidente, está claro para Isabel Fernandes que a prova não vai subir de escalão.
0: Finlay Tarling, de 19 anos, morreu na volta a Portugal durante a 8ª etapa da prova, que acontecia em Ponte de Lima. O ciclista bateu durante a prova contra uma carrinha. O presidente da Associação dos Ciclistas Profissionais considera que este ano até houve um reforço na segurança durante a volta a Portugal, mas Paulo Couto acredita acredita que há sempre coisas a melhorar.
6: Há sempre mais que se pode fazer. Sabemos que o dispositivo montado pela GNR foi muito melhor que noutras edições, tanto da Volta a Portugal como de outras provas de ciclismo em Portugal. Nós tivemos estradas cortadas, tivemos estradas mais limpas de trânsito, de carros que são atempadamente desviados para vias secundárias. Eu viajo na frente da corrida e observei que 10 km à frente da corrida já o trânsito estava cortado, já os carros estavam arrumados, digamos assim, muito melhor sinalização de obstáculos.
0: Ainda há muito que se pode fazer, considera Paulo Couto, o presidente da Associação dos Ciclistas Profissionais, ouvido pela Antena 1 relativamente a este acidente na volta a Portugal, que já aconteceu há 5 dias. Um ataque russo a um autocarro em Kherson, na Ucrânia, matou 4 pessoas. A informação foi deixada esta manhã pelo governador regional. Outras 4 ficaram feridas. Um presidente dos Estados Unidos anunciou que esta noite a suspensão das novas tarifas de 50% sobre os produtos canadianos. É uma suspensão de 3 dias. Numa publicação na rede social Truth, da qual é dono, Trump escreve que os dois países chegaram a acordo depois de uma conversa com o primeiro-ministro canadiano. Em comunicado, Mark Carney, o primeiro-ministro do Canadá, afirmou que foram feitos progressos substanciais, mas acrescentou que ainda há trabalho importante a ser realizado. A Meta, que é a dona do Facebook e do Instagram, por exemplo, está em tribunal. E no julgamento que enfrenta agora nos Estados Unidos, o grupo rejeita as acusações de que tenha tentado criar dependência em crianças. Um grupo de 29 estados norte-americanos tem um processo desde 2023 contra esta gigante tecnológica, acusando-a de usar indevidamente os dados de menores de 13 anos. Mas acreditam também que a forma como as redes sociais estão montadas está a ter efeitos na saúde mental. É uma ideia que foi também defendida por um antigo engenheiro de segurança da Meta no arranque do julgamento nas últimas horas, Gonçalo Costa Martins.
7: E essa foi a primeira testemunha da acusação. Arturo Bejar disse que há muito tempo que a Meta sabia que as ferramentas de segurança infantil não funcionavam. Bejar acusa o grupo de não usar as pesquisas que tinha sobre segurança para melhorar os produtos. Já a Procuradora-Geral Adjunta da Califórnia, Megan O'Neill, afirma que a Meta descobriu que quanto mais jovem a criança começar a usar aplicações, melhor. Viciar os utilizadores faz parte do modelo de negócio, acusa também o vício. Ideia recusada pela Meta, pelo advogado Paul Smith. Embora admita que algumas pessoas possam ter dificuldades em utilizar as redes sociais, diz que foram surgindo ferramentas para ajudar. O caso vai ser analisado até ao final de setembro. Organizações e pais trouxeram uma faixa com nomes de crianças e jovens adultos que terão morrido por efeitos das redes sociais. Mostraram essa faixa à porta do tribunal na Califórnia, enquanto eram apresentadas estas alegações iniciais em mais um caso contra a Meta.
0: No arranque das alegações iniciais,
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0: Boa Esperança, que fica na localidade do Caramulo. Informações avançadas, Antena 1, por fonte do Comando Subregional de Viseu e Dão Lafões. Incêndios há três, a merecer maior preocupação por parte das autoridades: Torre de Moncorvo, Santo Tirso e Aroca. São cerca de 1000 os operacionais nestes três incêndios, que contam também já com meios aéreos. No caso de Aroca, nota também para 4 bombeiros feridos, 3 com gravidade, devido a um despiste quando iam a caminho destes incêndios. A Provedoria da Justiça aponta falhas nos apoios criados pelo Governo na sequência das tempestades. Cristina.
1: 21 graus no Porto e também em Coimbra e Lisboa. Esta hora 22, Ponta Delgada, Faro 23, Funchal 24. Edição de Diogo Miguel Pereira.
0: Há um incêndio no lar de idosos em Tondela, é o lar da Boa Esperança, que fica na localidade do Caramulo. São informações acabadas de deixar Antena 1 por fonte do Comando Subregional de Viseu, Dão Lafões. O alerta foi dado quando passavam 5 minutos das 8 da manhã. A mesma fonte diz que o lar estava a ser evacuado. No local estavam 63 operacionais e 25 veículos. São para já as informações disponíveis. É um assunto que vamos continuar também a desenvolver ao longo dos próximos noticiários. Uma grua, a queda de uma grua esta manhã matou 2 pessoas, uma grua de grandes dimensões. 2 trabalhadores morreram. O acidente aconteceu na freguesia de Belas, no concelho de Sintra. A informação é adiantada à Agência Lusa por fonte da Proteção Civil. Ainda não são conhecidas as causas para a queda desta grua em Belas. O alerta para o acidente foi dado também pouco depois das 8 da manhã. 4 bombeiros ficaram feridos, 3 deles em estado grave, na sequência de um acidente com a viatura em que seguiam. O despiste aconteceu perto da zona do incêndio, no local de difícil acesso. Estes bombeiros iam ajudar no combate às chamas, que junta a esta hora cerca de 500 operacionais. Foi isso que explicou esta manhã, aqui na Antena 1, o subcomandante regional de Aroca, Ricardo Fradique.
2: Sabemos já que 3 deles merecem maior atenção. Um outro é um ferido leve, sem nada de especial, sim.
3: Estes bombeiros estavam num local de difícil acesso?
2: Estavam num estradão florestal, deslocavam-se para um sítio onde poderia ter havido uma reativação e depois aconteceu o despiste nessa ravina.
0: As explicações deixadas pelo subcomandante regional de Aveiro, Ricardo Fradique, ouvido esta manhã pelo repórter Horácio Antunes, que está em Aroca. É precisamente para Aroca que vamos agora nesta edição às 9 da manhã. Ponto de situação, Horácio, desse incêndio em Aroca?
4: Continuam reunidas as autoridades aqui, o comandante operacional no terreno e também a presidenta da Câmara Municipal de Aroca, que prometeram fazer um ponto de situação a esta hora sobre este acidente que vai já no terceiro dia neste concelho, um incêndio que não tem dado descanso ou cerca de 500 operacionais aqui no terreno e tem sido difícil o combate devido ao declive e também há muita floresta ativa que está aqui neste concelho. Este, portanto, neste terceiro dia, neste incêndio que começou na freguesia de Bolseguedim e que não tem dado tréguas ainda com 3 frentes ativas, como nos dizia há cerca de uma hora o comandante operacional no terreno, com aldeias de Covelo de Paivó, Tubilhão, Cabreiros, Rio de Frades, Pedrógão e Candal, esta localidade já no concelho de São Pedro do Sul, no distrito de Viseu, que estão então na linha deste incêndio. Para já não há perigo para estas localidades, mas o incêndio não tem dado tréguas. Vamos tentar falar aqui com a Presidente da Câmara Municipal de Aroca, Margarida Bolém. Senhora Presidente, é possível...
5: em conjunto já, está bem?
4: Estou em direto, é possível adiantar alguma coisa nesta altura, o ponto de situação dos feridos também deste acidente?
5: Olha, durante a noite a situação decorreu de forma favorável e portanto continuamos com 3 frentes ativas e portanto uma das frentes que é mais preocupante, Rio de Frades, continua circundada pelo fogo e Tubilhão está na na linha do fogo. Efetivamente, apesar de as condições atmosféricas permitiram que a situação melhorasse, neste momento temos meios aéreos já a operar, vai haver um reforço significativo de meios aéreos. Infelizmente, temos a situação que é difícil, que são os quatro bombeiros que estão neste momento no Hospital da Feira, portanto estamos, e essa é a nossa preocupação também neste momento, e eu aproveito para agradecer o trabalho de todos os bombeiros nesta situação.
4: Agradeço, Margarida Belém, a Presidente da Câmara Municipal de Arouca, com o ponto de situação nesta altura, esses feridos que foram já então encaminhados para o Hospital de Santa Maria da Feira, um incêndio que mantém ainda muita gente no terreno e aguardam-se então já o regresso dos meios aéreos, já estiveram por aqui no dia de ontem e hoje também, segundo a Presidente da Câmara Municipal, virão em força para o combate às chamas neste incêndio que vai já no terceiro dia.
0: Com o estado do tempo a ajudar a esse combate, foi uma das ideias deixadas pela Presidente da Câmara de Arouca, a reportagem de Horácio Antunes em Arouca neste incêndio que mobiliza já cerca de 500 operacionais. A página da Proteção Civil indica que a esta hora estão mobilizados para este incêndio em Arouca 5 meios aéreos. Este incêndio em Arouca tem 3 frentes, a parte que mais preocupa, explicou a autarca, é de Rio de Frades. Em Torre de Moncorvo, o incêndio ganhou terreno e já abrange o concelho de Carraseda de Anciães. Neste momento não há aldeias em risco. Nesta altura, os meios aéreos, que são 4, dá conta a Proteção Civil, já estão a ajudar no combate às chamas. Jorge Esteves.
6: Nesta altura, neste incêndio que começou em Torre de Moncorvo e se prolongou para o município de Carraseda de Anciães, há uma única frente a motivar grandes preocupações ainda, porque está a lavrar de uma forma muito intensa aquilo que é o avanço deste incêndio, aquilo que são chamas que estão ainda ativas e numa zona que se vê que está ainda muito seca, porque o fumo é muito negro, aquele que se levanta desta serra aqui ao lado de Vilarinho da Castanheira, neste município de Carraseda de Anciães. É uma frente que está mais próximo da aldeia de Seixo de Anciães, já esteve em risco na linha de fogo, mas agora está salvaguardada também com defesas perimétricas que conseguiram afastar as chamas de perto da área habitada. É esta a zona que motiva mais preocupações, mas agora sem povoações por perto e com o trabalho a ser feito por operacionais de terreno, mas já com apoio aéreo, como se ouve também, com um helicóptero já a atuar neste teatro de operações. Começou por ser apenas um meio aéreo, naturalmente que poderá haver o aumento destes meios. Já vejo um segundo também que ainda não traz o balde pendurado que vem juntar-se a este dispositivo, e são quase 500 operacionais no terreno com 170 veículos que se vão juntando ao combate, ao dispositivo de combate a um incêndio que começou já no fim da tarde do passado sábado. No domingo chegou a ser dado como estando em resolução ao final da manhã e depois reativou de forma bastante violenta ao final da tarde desse domingo, e a partir daí avançou para o município de Carraseda de Anciães, onde ainda se encontra a motivar esta preocupação junto a Seixo de Anciães.
0: Com os meios aéreos serem ouvidos aqui também nesta reportagem de Jorge Esteves em Torre de Moncorvo, são 4 meios aéreos, esclarece a Proteção Civil, estão a ajudar os cerca de 500 operacionais no terreno. Em Santo Tirso não há casas ou localidades em risco, mas mantém-se 2 frentes ativas, apesar das dificuldades relacionadas com os acessos. O comando Comandante dos Bombeiros Tircenses, Vítor Pinto, ouvido pelo jornalista Miguel Soares, espera que o fogo seja controlado ainda durante o dia de hoje.
7: Ainda temos 2 frentes ativas e queremos fechar, elas não têm muita atividade, são frentes que estão em locais com muita dificuldade de acesso, estamos a tentar fechar e consolidar.
4: Há alguma estimativa para se pôr fim ao incêndio?
7: Queremos, durante o dia 2, ter pelo menos um incêndio em resolução e depois continuar os trabalhos de consolidação de rescaldo, porque durante o dia 2 iremos ter com esta extensão algumas reativações.
0: É isso que esperam cerca de 200 operacionais que estão nesse incêndio em Santo Tirso. Mais de meio ano depois, a Provedoria da Justiça aponta falhas nos apoios criados pelo Governo. Esta é uma das conclusões que fazem parte de estudos divulgados hoje, um dedicado aos apoios à reconstrução de habitações após a Kristin e outro estudo relativamente às evacuações realizadas durante as tempestades do início do ano e nos incêndios do ano passado. A Provedoria fala em falta de soluções após a passagem da tempestade Kristin e recomenda a Oriana Barcelos que se crie um fundo para catástrofes.
8: Sim, no fundo a Provedoria de Justiça defende que o país deve estar preparado para novas situações de catástrofe e deve aprender com as lições da Kristin, a tempestade que afetou sobretudo o centro do país no início do ano. Num relatório divulgado hoje, a Provedoria, liderada por Luísa Neto, conclui que os constrangimentos identificados nos apoios à reconstrução depois do mau tempo ficaram a dever-se à necessidade de encontrar soluções enquanto as medidas estavam a ser executadas, tudo ao mesmo tempo. E houve mais problemas. Houve dificuldades em perceber se os danos eram elegíveis ou não, em articular os apoios públicos e as indemnizações dos seguros e tudo isso avança a Provedora da Justiça atrasou as candidaturas para as reconstruções de casas depois da Kristin. Para evitar que isso volte a acontecer, o relatório faz recomendações, entre elas a criação de um regime quadro para a gestão de calamidades, a criação também de uma plataforma digital única para tornar a gestão de candidaturas mais eficaz e um fundo de catástrofes com um sistema de seguros obrigatórios que acompanhe também as famílias mais vulneráveis.
0: São as recomendações deixadas pela Provedoria da Justiça, que aponta falhas nos apoios criados pelo Governo. Em Santo Tirso, começa hoje a primeira edição dos festivais Enredo. Até domingo, há teatro, há circo, há dança e há humor para ver nesta cidade do Distrito do Porto. O jornalista Miguel Bastos vamos agora ouvir algumas das propostas desta primeira edição dos festivais.
9: Cartas de amor. A partir das cartas de amor escritas pelo avô de um dos artistas.
10: É um projeto que parte das cartas do avô do David durante a guerra colonial para a avó.
9: Nasceu Liberdade, Liberdade.
10: É o primeiro espetáculo que abre este festival também, aqui em Santo Tirso, para celebrar também um bocadinho a democracia.
9: Diogo Freitas assina a direção deste espetáculo de abertura e também a direção artística dos festivais.
10: Fazemos cultura para que chegue a toda a gente e para que seja para todo tipo de públicos.
9: Públicos que amanhã vão poder aprender a receita do coração de boi que vai ser partilhada em palco pela artista Joana Martins.
10: Mas na verdade o espetáculo é um espetáculo que fala sobre amor e esta ideia que temos de nos reunir à mesa e nos reunirmos e de passarmos receitas uns aos outros e essa é a forma também de nos amarmos.
9: No sábado faz-se uma homenagem à região do Minho com o espetáculo Província.
10: As grandes figuras minhotas.
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0: Eram os trabalhadores que estavam precisamente nessa grua. O acidente aconteceu esta manhã na freguesia de Belos, em Sintra. Há mais de 1000 operacionais, esta hora, espalhados essencialmente por 3 incêndios: Santo Tirso, Torre de Moncorvo e também Aroca. Os meios aéreos estão já a esta altura a ajudar a esse combate. No futebol, Rodrigo Mora já foi oficializado na Roma.
1: Mais fresco no Porto, a esta hora 21 graus, 23 em Coimbra e também em Lisboa, 24 Ponta Delgada, Faro e Funchal 26. Edição de Diogo Miguel Pereira.
0: Dois trabalhadores morreram esta manhã devido à queda de uma grua de grandes dimensões. O acidente aconteceu na freguesia de Belas, concelho de Sintra. A informação foi deixada à Agência Lusa por fonte da Proteção Civil. Desconhecem-se ainda as causas para esta queda da grua. O alerta para o acidente foi dado pouco depois das 8 da manhã. Já está a ser dominado o incêndio num lar de idosos em Tondela, o lar da Boa Esperança, na localidade do Caramulo. Dois idosos foram encaminhados para o hospital por inalação de fumo. Outros 46 foram retirados e vão ficar para já numa escola básica. São informações dadas já minutos antena 1 por Carla Antunes Borges, a presidente da Câmara de Tondela.
2: O incêndio está a começar a ser dominado, extinto, mas posso dizer que os idosos estão a ser evacuados. Temos 46 idosos a serem evacuados. E da parte do município nós acionamos todos os meios e que irão ficar instaladas temporariamente na nossa escola EB23 do Caramulo. Só depois dos trabalhos estarem efetuados é que nós vamos conseguir avaliar as circunstâncias do incêndio e a dimensão do incêndio. Houve dois idosos que tiveram que ser encaminhados para o hospital para receberem cuidados hospitalares, cuja situação viu-se a inalação de fumos.
0: São 46 idosos, no total dois deles foram reencaminhados para o hospital devido à inalação de fumos. Ouvimos aqui as explicações de Carla Antunes Borges, a presidente da Câmara de Tondela. Ainda não se sabe a origem deste incêndio. No local estão cerca de 90 operacionais apoiados por mais de 30 veículos. 4 bombeiros ficaram feridos, 3 em estado grave esta manhã em Aroca, na sequência de um acidente com a viatura em que seguiam. O despiste aconteceu perto da zona do incêndio, no local de difícil acesso. É precisamente para Aroca que vamos agora nesta edição às 10 da manhã, ao encontro do repórter Horácio Antunes. Horácio, zonas de difíceis de acesso têm sido, de resto, o grande problema também nesse combate às chamas.
3: É de um incêndio que continua sem dar tréguas e de difícil combate devido a esse acentuado declive em várias localidades e de floresta densa, apesar de nesta altura se manter ainda menos ativo, beneficiando do que aconteceu durante a noite, o arrefecimento com uma conjuntura favorável. Como referiu há pouco Ricardo Fradique, o segundo comandante subregional de Emergência e Proteção Civil da região de Aveiro.
4: Sem dúvida alguma, foi uma janela de oportunidade, mas nós estávamos a contar com uma umidade mais cedo, que só se notou o aumento da umidade por volta das 5 horas da manhã. Foi, de facto, uma janela de oportunidade e produziu os seus efeitos, e neste momento continuamos também ainda com essa janela para continuar as operações de combate.
3: Ricardo Fradique refere que estão a tentar levar o incêndio até ao rio Paivô para que ele ali seja extinguido.
4: Neste momento está-se a tentar conter o incêndio no rio Paivô. Ele não pode passar o rio Paivô, apesar de já ter havido uma outra fugida, mas neste momento tudo controlado. Continua tudo dentro do nosso objetivo de combate.
3: Margarida Belém é presidente da Câmara Municipal de Aroca. Refere que para já o incêndio, apesar de difícil de combate, não coloca localidades nem pessoas em perigo.
5: Mantemos 3 frentes ativas, mas não temos nenhuma aldeia nem pessoas em perigo, apesar que temos uma das frentes, Rio de Frades, a aldeia de Rio de Frades, que está circundada pelo fogo, e a aldeia de Tebilhão também, que está na linha do fogo, mas é uma situação que está amenizada, digamos.
3: 3 frentes ativas, 475 operacionais no terreno, apoiados por 160 viaturas. Está prevista a chegada dos meios aéreos, 7, disse o comandante, para que ajudem neste combate às chamas. Falamos das localidades mais em perigo de Covelo de Paivô, Tebilhão, Cabreiros, Rio de Frades, Pedrógão e Candal. No Conselho de Arouca, já no Conselho de São Pedro do Sul, esta localidade de Candal, mas para já sem perigo para estas localidades, há algumas estradas que se mantêm condicionadas.
0: Devido a esse incêndio em Arouca, a ser combatido por quase 500 operacionais, está também prevista então a chegada dos meios aéreos para ajudar nesse combate às chamas. A Torre de Moncorvo, o incêndio que começou em Torre de Moncorvo, mobiliza mais de 500 operacionais. Há também a presença de meios aéreos, assim indica a Proteção Civil. Este incêndio começou já no sábado, continua a fugir ao controlo dos operacionais, um incêndio que começou em Torre de Moncorvo. Certo é, Jorge Esteves, que as chamas já chegaram a Carraseda de Anciães e para já não está fácil conseguir dominar esse incêndio.
6: Mantém-se o mesmo cenário aqui nesta zona próxima de Vilarinho da Castanheira, em Carraseda de Anciães, neste incêndio que veio já da área do município de Torre de Moncorvo. Uma única frente ativa a motivar ainda algum trabalho, mas também a decorrer algumas operações de consolidação, designadamente junto a esta aldeia, num incêndio que deu uma grande volta até voltar a esta área. Agora é o helicóptero que vem recolher a equipa hélice transportada da Unidade de Emergência e Proteção e Socorro da GNR, que está aqui ao nosso lado a aterrar para reunir a equipa de novo. Eles também atuaram aqui conjuntamente com um grupo de reforço do Alto Alentejo e que conseguiram dar por consolidada esta ação mais próxima da aldeia, num perímetro que foi montado de proteção. Agora então, essa única frente numa área compreendida entre Seixo de Anciães e a Lagoa, mas numa área de difíceis acessos que não tem qualquer localidade nem na linha de fogo.
0: Jorge Esteves, em Carraseda de Anciães, onde as chamas que começaram em Torre de Moncorvo já chegaram. Mais de meio ano depois, a Provedoria da Justiça aponta falhas nos apoios criados pelo Governo, uma das conclusões que fazem parte de estudos divulgados hoje pela Provedoria, que fala em falta de soluções após a passagem da tempestade Christine, recomendando por isso, Mariana Barcelos, que se crie um fundo para catástrofes.
7: No fundo, a Provedoria da Justiça defende que o país deve aprender com as lições da Christine, a tempestade que afetou sobretudo o centro do país no início do ano. Num relatório divulgado hoje, a Provedoria, liderada por Luísa Neto, conclui que os constrangimentos identificados nos apoios à reconstrução depois do mau tempo ficaram a dever-se à necessidade de encontrar soluções enquanto as medidas estavam a ser executadas, tudo ao mesmo tempo. E houve mais problemas, houve dificuldades em perceber se os danos eram elegíveis ou não e em articular os apoios públicos e as indemnizações dos seguros. Tudo isso, avança a Provedora de Justiça, atrasou as candidaturas para a reconstrução de habitações depois da Christine. Para evitar que isso volte a acontecer, o relatório faz recomendações, entre elas a criação de um regime quadro para a gestão de calamidades, a criação de uma plataforma digital única para tornar a gestão de candidaturas mais eficaz e um fundo para catástrofes com um sistema de seguros obrigatórios e acompanhamento às famílias mais vulneráveis.
0: É uma das várias recomendações deixadas pela Provedoria Geral, pela Provedoria da Justiça relativamente às tempestades. Rodrigo Mora já foi oficializado pela Roma, o jogador de 19 anos, deixa assim o Futebol Clube do Porto para rumar aos italianos. Em comunicados, azuis e brancos revelam que o negócio envolve para já o pagamento de 25 milhões de euros por 50% do passe, mais 2 milhões de euros em objetivos. Ainda assim, a Roma pode depois pagar mais 25 milhões pelos restantes 50%.
8: Diogo Miguel Pereira, notícias em simultâneo com a RTP Antena 1 Madeira, Açores e RTP Mundo. A informação está disponível em noticias.rtp.pt. Um ótimo dia para si. Boas férias para o caso. Muito obrigado por se ligar à sua rádio. Estamos por cá. 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
11: Às memórias de sabores. Há memórias que eu quero recuperar. Aquelas da minha avó. Por exemplo, a broa de milho da minha avó. O cheiro da couve de caldo verde é algo que me... que eu tenho. É uma gavetinha que eu tenho lá e que eu uso de vez em quando. O fumado. Para além destas gavetinhas de sabores, há uma coisa que é muito importante que eu digo sempre, que é as texturas. Porque as texturas mudam os sabores das coisas.
12: A sério?
11: A sério.
12: Se uma coisa for mais lisa ou se uma coisa for mais...
11: Se eu tiver um bacalhau bem passado, se eu tiver um bacalhau, mesmo bacalhau, se eu deixar passado o ponto, se eu deixar no ponto que deve ser degustado, ele muda de sabor.

0: Na alta cozinha, na gastronomia de topo, o tempo não se mede apenas pelo relógio, mas pela persistência da memória, dos cheiros e sabores, pela precisão do corte e até do tempo de cozedura dos alimentos. Vivam! Bem-vindos ao Pergunta Simples, o vosso podcast sobre comunicação. Marlene Vieira, a primeira mulher em Portugal nos últimos 30 anos a reclamar uma estrela Michelin em nome próprio, é a convidada desta edição. Da infância, no Minho, onde o cheiro da lenha e o rigor de uma avó que alimentava 20 pessoas por dia lhe esculpiram o paladar, à vertigem de Manhattan, nos Estados Unidos, em Nova Iorque, onde descobriu que o luxo não reside na toalha de linho, mas na autenticidade do produto e do paladar. Nesta conversa, Marlene Vieira afasta a cortina do romantismo culinário para revelar as engrenagens de uma indústria sob pressão. Analisamos a economia de um prato como um único ingrediente, por exemplo, o carabineiro, uma espécie de camarão grande, viu o seu preço inflacionar-se 300% nos últimos 5 anos, forçando ao redesenho de modelos de negócio inteiros que sustentam a cultura à mesa e mudança, claro, da carta do restaurante. Exploramos também a evolução da liderança, da herança militarizada das antigas cozinhas, à gestão contemporânea focada na redução sistemática do erro e à cultura da excelência. Marlene Vieira não cozinha apenas com sabores, cozinha com texturas que alteram a química da percepção e com um vício no caos que a empurra para o próximo obstáculo. Esta é Marlene Vieira, com factos, com técnicas, com urgência do agora e com paladares que só ela consegue criar na sua cozinha.
1: Bora lá.
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0: Agora os títulos desta edição.
1: O presidente da Câmara de Sintra garante que a autarquia está a avaliar o que esteve na origem do acidente com uma grua esta manhã em Belas, que provocou a morte a dois trabalhadores. Marco Almeida adianta também que a Autoridade para as Condições do Trabalho foi chamada ao local. Apesar das temperaturas terem baixado, continuam ativos os incêndios de Arouca, Torre de Moncorvo e Santo Tirso. Não há notícia de povoações em risco nesta altura. O tenista australiano Nick Kyrgios foi suspenso provisoriamente depois de testar positivo para a cocaína. Já assumiu o erro, pedindo desculpa pelo que aconteceu.
0: As notícias com edição de João Vasco.
1: Dois trabalhadores morreram esta manhã na sequência da queda de uma grua de grandes dimensões na via pública na freguesia de Belas, concelho de Sintra. O presidente da Câmara de Sintra, que esteve no local, adiantou que as duas pessoas que faleceram eram de nacionalidade brasileira e tinham entre 30 e 40 anos. Marco Almeida diz que as circunstâncias do acidente estão a ser apuradas e que a Autoridade para as Condições do Trabalho foi chamada ao local.
2: Temos 46 idosos.
1: Não é este registo que queríamos ouvir. Marco Almeida, presidente da Câmara de Sintra, diz que as circunstâncias deste acidente estão a ser apuradas e que a ACT também já foi chamada ao local.
3: Nós pedimos à ACT para se deslocar ao local, porque isto tem a ver com condições de trabalho também. Mobilizámos também dois psicólogos da parte da Câmara para darem apoio às famílias e também ao trabalhador sobrevivente ao fim e ao cabo. E agora estamos, dentro da Câmara também, a indagar sobre o processo de licenciamento desta obra, porque é uma obra de espaço público e carece obrigatoriamente de licenciamento da parte da Câmara. E, portanto, para apurarmos rapidamente essa circunstância relativamente ao licenciamento.
1: O presidente da Câmara de Sintra diz que é importante investigar as condições de segurança em que decorria esta obra.
3: Avaliar as circunstâncias em que decorriam estes trabalhos. Falei também com alguns moradores que me dão conta de facto que a grua balançava bastante, mas agora os técnicos que têm a responsabilidade de apurar as circunstâncias em que decorria o trabalho devem fazê-lo e depois devem apresentar os seus relatórios. É isso que estamos a apurar ao fim e ao cabo e tentar perceber se há falhas e se há falhas quem falhou ao fim e ao cabo.
1: Uma viatura ficou danificada com a queda desta grua, outra com salpicos de tinta. Os seguros serão acionados para cobrir os estragos. Foi dominado o incêndio que consumiu esta manhã um lar de idosos na localidade de Caramulo, concelho de Tondela. Dois dos idosos que estavam no lar da Boa Esperança foram encaminhados para o hospital por inalação de fumo. Outros 46 foram transferidos para a escola EB23 do Caramulo, explica a presidente da Câmara de Tondela, Carla Antunes Borges.
2: Temos 46 idosos a serem evacuados e da parte do município nós acionamos todos os meios e que irão ficar instaladas temporariamente na nossa escola EB23 do Caramulo. Só depois dos trabalhos estarem efetuados é que nós vamos conseguir avaliar as circunstâncias do incêndio e a dimensão do incêndio. Houve dois idosos que tiveram que ser encaminhados para o hospital para receberem cuidados hospitalares, cuja situação deu-se à inalação de fumos.
1: Este incêndio foi, entretanto, dado como dominado. Os idosos foram, então, transferidos, dois para o hospital, 46 para uma escola básica, a escola EB23 do Caramulo. Apesar das temperaturas terem baixado, há ainda três grandes incêndios a merecerem atenção especial das autoridades. Em Arouca, o fogo se iniciou na passada segunda-feira, tem ainda três frentes ativas, mas não há, nesta altura, populações em risco, como conta a presidente da Câmara desta vila, Margarida.
4: Mantemos três frentes ativas, mas não temos nenhuma aldeia nem pessoas em perigo, apesar que temos uma das frentes, Rio de Frades, a aldeia de Rio de Frades, que está circundada pelo fogo, e a aldeia de Tebilhão também, que está na linha do fogo, mas é uma situação que está amenizada, digamos.
1: A presidente da Câmara de Arouca, Margarida Belém. No terreno, junto à localidade de Bolseguedim, está o repórter Horácio Antunes, agora em direto. Horácio, um ponto de situação por aí a esta hora.
5: Nesta altura, nesta localidade de Bolseguedi, há uma frente ativa, uma das três frentes deste incêndio, junto ao rio Paivó, onde os operacionais no terreno tentam travar este incêndio que dura já há três dias, está no seu terceiro dia. Há um helicóptero pesado da Força Aérea que tem estado no combate às chamas, uma vez que os operacionais até não conseguem chegar a este local, e tem sido muito importante o trabalho deste helicóptero, que tem travado aqui a progressão deste incêndio. Já ontem esteve no lado poente desta localidade de Bolseguedim, o incêndio que ameaçou esta localidade, hoje regressou no lado nascente e é, portanto, uma das frentes deste incêndio que tem dado muito trabalho aos operacionais do terreno, cerca de 500 operacionais, mais de 160 viaturas no apoio e a previsão também destes meios aéreos muito importantes para o combate às chamas. Segundo o comandante no terreno, serão 7 os meios aéreos que tinha solicitado para este dia no combate às chamas. Para já foi possível ver 2 desses meios aéreos, 2 helicópteros que estão no combate às chamas aqui nesta localidade, e que é então importante travar aqui junto ao rio Paivó para evitar que ele também siga para 2 localidades aqui bem perto, o Val da Ponte e Fonte de Telhe.
1: Reportagem de Horácio Antunes em Bolseguedim, Arouca. Recordo que 4 bombeiros ficaram feridos neste incêndio de Arouca na sequência de um acidente com a viatura em que seguiam. O despiste aconteceu perto da zona do incêndio, num local de difícil acesso. 3 destes 4 bombeiros ficaram gravemente feridos e foram transportados para o Hospital de Santa Maria da Feira. Ativo continua também o fogo que começou em Torre de Moncorvo no fim de semana e se estendeu ao concelho vizinho de Carraseda de Anciães. Não há aldeias em risco nesta altura e o combate está a decorrer favoravelmente, mas o fogo tem ainda uma frente ativa que está a dar trabalho aos bombeiros, como nos conta o jornalista Jorge Esteves.
6: Mantém-se o mesmo cenário aqui nesta zona próxima de Vilarinho da Castanheira, em Carraseda de Anciães, neste incêndio que veio já da área do município de Torre de Moncorvo. Uma única frente ativa a motivar ainda algum trabalho, mas também a decorrerem algumas operações de consolidação, designadamente junto a esta aldeia, no incêndio que deu uma grande volta até voltar a esta área. Agora é o helicóptero que vem recolher a equipa helitransportada da Unidade de Emergência e Proteção e Socorro da GNR, que está aqui ao nosso lado a aterrar para reunir a equipa de novo. Eles também atuaram aqui conjuntamente com um grupo de reforço do Alto Alentejo e que conseguiram dar por consolidada esta ação mais próxima da aldeia, num perímetro que foi montado de proteção. Agora então, essa única frente numa área compreendida entre Seixo de Anciães e a Lagoa, mas numa área de difíceis acessos que não tem qualquer localidade nem na linha de fogo.
1: Neste incêndio há 7 meios aéreos a atuarem, como de resto foi audível na reportagem de Jorge Esteves, estes meios aéreos. As chamas continuam também a lavrar numa zona de difícil acesso no concelho de Santo Tirso. Este incêndio, que se iniciou na passada segunda-feira à tarde, tem ainda 2 frentes, mas o comandante dos bombeiros de Moreira da Maia, Cristiano Moreira, acredita que vai ser possível dominar o fogo nas próximas horas porque as condições meteorológicas estão finalmente a ajudar.
7: Mantemos o ponto de situação anteriormente dado, ou seja, encontramos-nos com 2 frentes ativas, embora aceder favoravelmente aos trabalhos que estão a ser desenvolvidos.
8: Tem uma previsão de que este incêndio até o final do dia de hoje, já não digo da manhã, seja debelado?
7: Os trabalhos continuarem a decorrer favoravelmente, é que possamos no período da tarde entrar em fase de rescaldo, mas sem querer adiantar muito, até mesmo porque temos uma certa melhoria em termos de condições meteorológicas, sem querer ser muito otimista, mas vamos manter reservados, mas creio que sim, em termos de previsão, será mesmo para entrar em fase de rescaldo durante o período da tarde.
1: As expectativas do comandante dos bombeiros de Moreira da Maia, Cristiano Moreira, aqui nesta conversa com a jornalista Cláudia Aguiar Rodrigues. No terreno estão 174 operacionais, apoiados por 56 veículos. Há também um meio aéreo a atuar neste incêndio de Santo Tirso. O tenista Nick Kyrgios foi suspenso provisoriamente depois de testar positivo para um metabólito da cocaína durante o torneio ATP de Maiorca, realizado em junho. O anúncio foi feito esta manhã pela Agência Internacional da Integridade modalidade do ténis. O tenista australiano de 31 anos já reconheceu nas redes sociais que cometeu um grande erro e pediu desculpa pelo que aconteceu. A cocaína é classificada como estimulante pela Agência Mundial Antidoping e proibida em competições. A suspensão a Nick Kyrgios está em vigor desde 4 de agosto. Ainda não se sabe quanto tempo durará. Para já o que se sabe é que Kyrgios está impedido de competir em qualquer torneio.
0: Foram as notícias com edição de João Vasco, num simultâneo com a RTP Antena 1 Madeira, Açores e RTP Mundo. A informação também em noticias.rtp.pt. Muito bom dia. Manhã de quarta-feira, 19 de agosto, estamos agora de volta às informações de trânsito e com a Sandra Pereira. Bom dia.
9: Olá, bom dia. Augusto Fernandes. Neste momento, na VCI, no sentido Rábida Freixo, há paragens entre o Campo Alegre e saída para a Boa Vista e no sentido Freixo Rábida, há passagem pelo Nó das Antas. Há 28, Viana do Castelo Porto, há bastante intensidade entre a Ponte Leste e a Rotunda AEP e depois na Avenida AEP até à Avenida Sidónio Paes. Quanto à A1, no sentido Porto Gaia, há muita intensidade também na saída para Coimbrões e há 44 no sentido de Lupilhares Freixo, com paragens entre a Madalena e o nó de Coimbrões. Quanto a Lisboa, há neste momento apenas intensidade na Avenida da Ponte, em direção a sul, para a Ponte 25 de Abril.
0: 821-0101, número para o trânsito, a chamada é gratuita. Desejo que façam uma boa viagem e tenham uma ótima quarta-feira também.
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0: A esta hora, uma das reportagens que vamos dar a ouvir no A1 Doc, bom, prende-se com as tempestades que atravessaram Portugal no início deste ano. Esta reportagem reuniu histórias recolhidas no terreno, enquanto muitas comunidades procuravam regressar à normalidade. Entre a chuva, o vento e o silêncio. Autoria, Rita Colasso.
11: Foi brutal. Estava vento, mas não estava aquele vento tão forte. 2, 3, 4, 5 da manhã, até que deixou de chover. E a gente pensava que já não se ia passar nada, porque não estava aquele vento assim tão forte.
12: Nesta altura, Joaquim Reis, agora em direto, a situação é aparentemente mais calma.
13: Nós estamos precisamente na ponta norte desta marginal que bordeja a Baía da Figueira da Foz, no sopé aqui da Serra da Boa Viagem, com o Cabo Mondego à nossa frente. E é o Cabo Mondego, segundo as previsões do IPMA, onde se registará o impacto com maior significado, com maior força, do vento que se espera. Ora, a esta hora, segundo as previsões, o vento deveria estar já na casa dos 100, 120 km/h. O que é um facto é que não é isso que se registra. O vento faz sentir, é verdade, mas muito longe dessa força.
11: Passado aí 5 minutos, uma coisa, que eu tenho 36 anos e...
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0: e Torre de Moncorvo ainda não estão dominados. Nesta altura há quase 1.300 operacionais no combate às chamas. A epidemia de ébola na República Democrática do Congo ultrapassou os 5 mil casos. As autoridades alertam que a doença se está a propagar a uma velocidade sem limites. No Brasil, 22 pessoas morreram e 5 ficaram feridas no estado do Paraná, na sequência de uma colisão entre um caminhão e um autocarro.
1: Notícias com edição de João Vasco.
0: Quase 1.300 bombeiros estão nesta altura a tentar travar as chamas no país. A maior parte dos operacionais está nos incêndios que lavram nos concelhos de Arouca, Santo Tirso e Torre de Moncorvo. Em Arouca, o fogo tinha há pouco ainda 3 frentes ativas. No terreno, junto a uma dessas frentes, está o repórter Horácio Antunes, agora em direto. Horácio, onde estás? Há populações em risco?
2: Já não, estamos numa das frentes deste incêndio aqui em Rio de Farados, uma pequena aldeia do Xisto, no concelho de Arouca, uma das aldeias que está então na linha do fogo, mas para nos falar um bocadinho mais desta aldeia do Xisto, Jorge Silva, como é que vocês olham para este incêndio? Ele está aqui mesmo às portas da localidade.
3: Sim, está às portas da localidade, neste momento está controlado.
2: E não tem receio que ele possa vir aqui? Há só 6 moradores nesta localidade aqui.
3: Há mais moradores, isto é o lugar, mas depois temos a outra parte, que é da Companhia Mineira, no tempo do Volcano, na Primeira e na Segunda Guerra Mundial, isto foi quase uma cidade. Portanto, e há pessoas que ainda ficaram aqui dessas alturas. Portanto, é nos bairros tem aqui na aldeia.
2: Gera aqui um turismo de habitação, um turismo rural, no fundo,
3: Tínhamos pessoas hoje para entrar e no fim de semana já liguei com elas para cancelar, porque para que possam estar à vontade, mas isto com o Cardeu torna-se muito difícil de...
2: E este incêndio é difícil também apagar, porque ele lá, no fundo, percorre livremente dessa esta encosta, porque não há meios apeados que possam travar o incêndio, só os meios aéreos.
3: Não há meios apeados devido às montanhas que são enormes, não é? E não tem acesso.
0: Estamos com algumas dificuldades neste contacto com o repórter Horácio Antunes. Ele está no incêndio de Arouca, tentava trazer-nos aqui um retrato da situação no local. Faço um novo ensaio para ver se as condições melhoram, Horácio. Neste momento não é possível, o Horácio Antunes também não nos está a escutar. Situação complicada ainda também ao nível das comunicações neste incêndio de Arouca, que ainda mobiliza mais de 500 operacionais, há 161 veículos também a atuarem e 9 meios aéreos. Recordo que 4 bombeiros ficaram feridos neste incêndio de Arouca, na sequência de um acidente com a viatura em que seguiam. O despiste aconteceu perto da zona do incêndio, num local de difícil acesso. 3 destes 4 bombeiros ficaram gravemente feridos e foram transportados para o Hospital de Santa Maria da Feira. Ativo continua também o fogo que começou em Torre de Moncorvo no fim de semana e se estendeu ao concelho vizinho de Carraseda de Anciães. O combate está, no entanto, a decorrer favoravelmente, como nos conta a partir do local o jornalista Jorge Esteves.
4: Mantém-se o mesmo cenário aqui nesta zona próxima de Vilarinho da Castanheira, em Carraseda de Anciães, neste incêndio que veio já da área do município de Torre de Moncorvo. Uma única frente ativa a motivar ainda algum trabalho, mas também a decorrer algumas operações de consolidação, designadamente junto a esta aldeia, num incêndio que deu uma grande volta até voltar a esta área. Agora é o helicóptero que vem recolher a equipa helitransportada da Unidade de Emergência e Proteção e Socorro da GNR, que está aqui ao nosso lado a aterrar para reunir a equipa de novo. Eles também atuaram aqui conjuntamente com um grupo de reforço do Alto Alentejo e que conseguiram dar por consolidada esta ação mais próxima da aldeia, num perímetro que foi montado de proteção. Agora então, essa única frente numa área compreendida entre Seixo de Anciães e a Lagoa, mas numa área de difíceis acessos que não tem qualquer localidade nem na linha de fogo.
0: A reportagem de Jorge Esteves em Carraseda de Anciães. Este incêndio começou em Torre de Moncorvo, estendeu-se para Carraseda de Anciães. No terreno a combaterem as chamas estão mais de 550 operacionais ainda, apoiados por 7 meios aéreos. As chamas continuam também a lavrar numa zona de difícil acesso no concelho de Santo Tirso, uma zona de mato, mas o comandante dos bombeiros de Moreira da Maia acredita que vai ser possível dominar este fogo nas próximas horas, porque as condições meteorológicas estão finalmente a ajudar. Cristiano Moreira explicava há cerca de uma hora à jornalista Cláudia Aguiar Rodrigues que este fogo tinha ainda mais do que uma frente ativa.
5: Encontrámos-nos com duas frentes ativas, embora aceder favoravelmente aos trabalhos que estão a ser desenvolvidos.
6: Tem uma previsão de que este incêndio, até o final do dia de hoje, já não digo da manhã, seja debelado?
5: Os trabalhos continuarem a decorrer favoravelmente, é que possamos, no período da tarde, entrar em fase de rescaldo. Mas sem querer adiantar muito, até mesmo porque temos uma certa melhoria em termos de condições meteorológicas, sem querer ser muito otimista, mas vamos manter reservados, mas creio que sim, em termos de previsão, será mesmo para entrar em fase de rescaldo durante o período da tarde.
0: O otimismo do comandante dos bombeiros de Moreira da Maia, Cristiano Moreira. As chamas continuam a lavrar num local de difícil acesso, mas ele acredita que vai ser possível dominar este incêndio em Santo Tirso ainda hoje. Dois trabalhadores morreram esta manhã na sequência da queda de uma grua de grandes dimensões na via pública na freguesia de Belas, no concelho de Sintra. O presidente da Câmara de Sintra, Marco Almeida, esteve no local. Ele confirmou que as duas pessoas que faleceram eram de nacionalidade brasileira e tinham entre os 30 e 40 anos, eram trabalhadores. Ele diz que a autoridade para as condições do trabalho foi chamada ao local e que estão a ser investigadas as causas do que aconteceu.
7: Avaliar as circunstâncias em que decorriam estes trabalhos. Falei também com alguns moradores que me dão conta de facto que a grua balançava bastante, mas agora o seu a seu dono, os técnicos que têm a responsabilidade de apurar as circunstâncias em que decorria o trabalho, devem fazê-lo e depois devem apresentar os seus relatórios. É isso que estamos a apurar ao fim e ao cabo e tentar perceber se há falhas e se há falhas, quem falhou ao fim e ao cabo.
0: Uma viatura ficou danificada, os seguros serão acionados para cobrir os estragos. Foi dominado o incêndio que consumiu esta manhã um lar de idosos no concelho de Tondela, na localidade de Caramulo. Dois dos idosos que estavam no lar da Boa Esperança foram encaminhados para o hospital por inalação de fumo. Outros 46 foram transferidos para a escola EB23 do Caramulo. Junto ao local está a repórter Fátima Pinto. Ela relata-nos que a situação está agora bastante mais tranquila.
8: Situação bastante mais calma no Caramulo, depois do susto que aconteceu esta manhã para os utentes e funcionários desta instituição, o Lar da Boa Esperança, que funciona num antigo sanatório, está numa parte alta da vila, é um edifício branco que tem neste momento todas as janelas abertas para que possa arejar devidamente depois do que aconteceu. Há três feridos, são feridos ligeiros, um foi encaminhado para o Hospital de Tondela, os outros para Viseu, dois idosos e também uma funcionária do lar que durante a hora da confusão ficou com traumatismos ligeiros. A situação envolveu muitos operacionais que rapidamente acorreram aqui e a dificuldade foi tentar localizar precisamente quando chegaram o foco do incêndio. Havia chama, havia muito fumo e isso dificultou este trabalho, mas rapidamente conseguiram lá chegar, foi na zona técnica junto a lavandarias. Suspeita-se de um curto-circuito, embora estejam agora a decorrer investigações para saber o que verdadeiramente aconteceu. 45 pessoas, os idosos que estão aqui alojados e que já foram retirados para a escola básica do Caramulo, onde vão estar devidamente acompanhados e instalados, até porque a Câmara de Tondela tem uma estrutura com camas amovíveis que se podem utilizar em situações como estas. Este é para já o ponto da situação. Aqui no local continuam alguns meios, mas está tudo praticamente resolvido.
0: A reportagem de Fátima Pinto, na localidade de Caramulo, concelho de Tondela. A epidemia de ébola na República Democrática do Congo ultrapassou os 5 mil casos. O anúncio foi feito hoje pelas autoridades do país, que alertam que a doença se está a propagar a uma velocidade sem precedentes. Segundo os mais recentes dados do Ministério da Saúde da República Democrática do Congo, 2.378 pessoas morreram vítimas da doença. As autoridades congolesas explicam que a rápida propagação da doença é alimentada pela insegurança, pelas deslocações forçadas e pelos intensos movimentos populacionais. Ontem, recordo, o diretor da Organização Mundial da Saúde afirmou que esta epidemia de ébola, da variante Bundibugyo, está longe de estar controlada. Tedros Ghebreyesus avisa que há um elevado risco de propagação internacional. No Brasil, 22 pessoas morreram e 5 ficaram feridas depois de um autocarro ter colidido com um caminhão na estrada BR-373, no estado do Paraná. A maior parte das vítimas seguia no autocarro, que ficou desfeito nesta colisão. As autoridades estão a investigar o que terá estado na origem do acidente. A praça exterior da fábrica de Santo Tirso é, a partir de hoje, o palco da primeira edição dos festivais Enredo. Até domingo, o público vai poder assistir a espetáculos que cruzam teatro, circo, dança e humor. O jornalista Miguel Bastos dá-nos a conhecer algumas das propostas desta primeira edição do Enredo, que começa com um espetáculo que teve como base Cartas de Amor.
9: Cartas de Amor.
10: A partir das cartas de amor escritas pelo avô de um dos artistas.
11: É um projeto que parte das cartas do avô do David durante a guerra colonial para a avó.
10: Nasceu Liberdade, Liberdade.
11: É o primeiro espetáculo que abre este festival também, aqui em Santo Tirso, para celebrar também um bocadinho a democracia.
10: Diogo Freitas assina a direção deste espetáculo de abertura e também a direção artística dos festivais.
11: Fazemos cultura para que chegue a toda a gente e para que seja para todo tipo de públicos.
10: Públicos que amanhã vão poder aprender a receita do coração de boi, que vai ser partilhada em palco pela artista Joana Martins.
11: Mas na verdade o espetáculo é um espetáculo que fala sobre amor e esta ideia que temos de nos reunir à mesa e nos reunirmos e de passarmos receitas uns aos outros, e essa é a forma também de nos amarmos.
10: No sábado faz-se uma homenagem à região do Minho com o espetáculo Província.
11: As grandes figuras minhotas são mulheres.
10: E finalmente, no domingo, regressa-se à mesa com Smash 2, da companhia britânica Gandini Juggling.
11: Que tem um trabalho, que desenvolve um trabalho de circo e de dança a partir da Pina Bausch e do movimento da Pina Bausch, em que eles fazem malabarismo com fruta.
10: 4 espetáculos em 4 noites seguidas, a partir desta noite, na Praça da Fábrica Santo Tirso.
0: Estes espetáculos são ao ar livre, começam às 10 da noite. A produção é da Câmara Municipal de Santo Tirso e da Associação Ângulo Criativo.
1: Foi o Jornal do Meio-Dia, com edição de João Vasco. 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

0: posicionar-se nos confrontos de um contra um, posicionamento na área para defender, será talvez uma das características mais fortes no jogo dele. É um jogador também que gosta de sair com a bola, a jogar, tem uma boa qualidade técnica com os dois pés e por isso poderá talvez ser uma boa contratação para o Benfica. No entanto, obviamente, com os 22 anos dele, obviamente não é um jogador com uma grande experiência. Como eu disse, é um jogador com potencial, que é um jogador que poderá vir a crescer muito no futuro.
1: Apesar de jovem, esteve já no Campeonato do Mundo após ter recuperado de uma grave lesão no joelho esquerdo, tendo sido titular nos jogos da seleção australiana.
0: Teve o azar de ter uma lesão há 2 anos atrás, mas desde aí já recuperou muito bem e começou a jogar, fez muitos minutos na época passada. E daí também a seleção dele para representar a Austrália no Campeonato do Mundo. Entrou muito bem na equipa, foi totalista dos jogos da seleção. O Popovic gosta muito dele. É um jogador que, apesar de jovem, Popovic disse recentemente que é um jogador que demonstra alguma maturidade até no balneário e que poderá ser um jogador que, num futuro não muito distante, poderá ser um dos capitães da equipa.
1: No Mundial e até no Parma, Circato jogou numa linha de 5 com 3 centrais. Agora tudo será diferente pela forma como joga a equipa do Benfica.
0: O Alessandro, jogar pela Austrália no Campeonato do Mundo, a Austrália joga com uma linha de 5 defesas e o Parma, se não estou em erro, também. Esse será um dos aspectos que, obviamente, ele vai ter que se adaptar, porque o Benfica joga com uma linha de 4, tem as suas diferenças, mas é um jogador jovem, com muito crescimento. A inteligência será um dos pontos fortes também para ele no seu futuro, de conseguir se adaptar aos vários sistemas que os treinadores e que as ligas requerem para conseguir progredir como jogador para um futuro.
1: Alfredo Mouzinho, entrevistado esta manhã pelo jornalista José Carlos Lopes. Hora depois da chegada de Alessandro Circati a Lisboa, o Benfica vai agora tentar fechar o já longo dossiê João Palhinha. Quanto a saídas, Tiago Veia está a ser apontado aos turcos do Gençlerbirliği, ao passo que Luke Bakio também pode acabar na Turquia, mas para jogar em Istambul ao serviço do Beşiktaş. Recordo que tudo isto está a acontecer na véspera dos encarnados voltarem a jogar. Vão receber o Haros da Dinamarca em jogo da primeira mão do play-off de acesso à Liga Europa. O jogo está marcado para amanhã às 8 da noite e é para seguir, claro, aqui na rádio com relato de João Santos Correia. Para a mesma hora está agendado o Braga-Áustria de Viena, mas para a primeira mão do play-off de acesso à Liga Conferência, naquele que é mais um duelo que pode seguir aqui na rádio com informações de Paulo Vidal. Atenção que as conferências, tanto de Carlos Vicens como de Marco Silva, decorrem na tarde de hoje. Portanto, é para escutar ambos os treinadores nos futuros passos noticiosos do dia aqui na rádio. Já oficial, Rodrigo Mora foi vendido à Roma num negócio que para já vai render 25 milhões de euros ao Porto, mas que pode chegar aos 52 milhões. Após ter sido recebido em festa num dos aeroportos da Cidade Eterna, o jovem de 19 anos surgiu hoje nas redes sociais do emblema giallorosso a envergar a camisola 86. Em sentido inverso, da capital italiana para o Dragão pode estar Nuno Tavares, lateral da Lazio, que é pretendido por Farioli, o italiano que também mostrou interesse num regresso do central Diogo Leite. Quanto ao Sporting, atenções centrais em Jenny Catamo, isto porque o Sunderland não desiste de contratar um moçambicano e pode mesmo chegar aos 40 milhões de euros para levar o jogador de Alvalade. Os ingleses prometem subir a parada e oferecem também um salário 5 vezes superior ao que o jogador oferece atualmente. Em banho-maria continuam as situações de Pedro Gonçalves e Daniel Bragança. O primeiro continua a ter como destino mais provável a Arábia Saudita, já o segundo espera e desespera por uma solução, numa altura na qual não entra nas contas do técnico Rui Borges. Está a ser um regresso auspicioso à Primeira Liga. O Marítimo somou 2 vitórias nas 2 primeiras jornadas do campeonato e está de pedra e cal no lugar que lhe pertence por natureza. Essa é a ideia que foi transmitida aqui na Antena 1 pelo antigo jogador dos Verde Rubros, o Sérvio Jokanović.
2: Marítimo tem que está na Primeira Liga e também o futebol português precisa do Marítimo. E este início foi muito bom, é muito bom para o Marítimo. Como você sabe, no futebol, que conta os resultados? E resultados no início, de equipas que subiram a divisão, ajuda muito, dá tranquilidade. segunda jornada não podemos dizer nada e não podemos adivinhar quem vai ficar em qual lugar, mas dá muita tranquilidade para o resto do campeonato.
1: Jokanović, que também representou o Nacional enquanto jogador, mas também treinador, e está igualmente entusiasmado com os 4 pontos em 6 possíveis da equipa agora às ordens de João Gião. Ainda que os alvinegros tenham perdido aquele que foi um dos melhores jogadores da última temporada.
2: Acho que a ponta de lança Chucho Ramiro vai fazer muita falta ao Nacional, porque ele foi ano passado um jogador que marcou, acho que é 19 ou 20 gols, é muito golo para uma equipa como o Nacional, que luta para não descer. Mas pronto, é igual com o Marítimo, como é, pá, estes 4 pontos podem dar outra tranquilidade e pá, podem encarar as duas equipas, podem encarar o campeonato com tranquilidade.
1: E se é certo que os dois clubes só se defrontam no final de novembro para a Primeira Liga, já houve um cheirinho a derby na pré-temporada com triunfo do Marítimo por 1-0.
2: Já houve um derby, jogo particular entre Marítimo e Nacional, e já cheirou o derby mesmo. E fazia falta, eu fui lá ver jogo particular, mas o estádio estava bem composto, quase cheio, então imagina quando começa o campeonato, já se sente aquele cheiro do derby. E vai ser mesmo interessante ver estes também dois jogos.
1: Pedrag Jokanović, o sérvio mais madeirense deste planeta, ele tem uma forte ligação à ilha, enaltecer também o arranque de Marítimo Nacional na Primeira Liga. José Mourinho tem a certeza de que Vinícius Júnior não está ressentido com o treinador após o episódio com Prestia. A entrevista ao Chiringuito, o Special One, diz que está sempre ao lado dos jogadores que treina.
3: O Prestiani era meu jogador, ponto.
4: Sim.
3: Já está.
5: O Prestiani era meu jogador, ponto final. É isso, não há mais discussão. Se o Prestiani é meu jogador, podem vir outros 20 que estou com o Prestiani. Não há história. E penso que o Vinícius agora o sabe, e de que lado estou agora. Sabe que pode olhar para mim e contar comigo para estar a seu lado. No outro dia, quando não lhe marcaram um penalti do tamanho do Bernabéu, eu estava já no centro do campo a lutar por ele.
3: E eu estava já em centro do campo aí a lutar por ele.
1: Recordo que a estreia do Real Madrid no campeonato está marcada para o próximo sábado às 8:30 da noite no terreno do Espanhol de Barcelona. O Lyon de Paulo Fonseca foi à Turquia empatar uma bola com o Fenerbahçe num encontro da primeira mão do play-off de acesso à Liga dos Campeões. Franceses ainda estiveram em vantagem com um gol de Openda, mas permitiram o empate já na segunda parte. Contas feitas, o técnico português sai de Istambul satisfeito com a equipa.
6: Jogámos com muita coragem, controlando em muitos momentos. Em termos de posse de bola e tática, fizemos uma partida perfeita contra uma equipa realmente muito forte.
1: Agora tudo para decidir na próxima quarta-feira. Para hoje, agendadas mais partidas desta primeira mão do play-off, com destaque para os eslovenos do Celje, que são orientados por Vítor Campelos, que jogam hoje na Eslováquia, diante do Slovan Bratislava. Ainda no futebol internacional, mas do outro lado do Atlântico, o Palmeiras de Abel Ferreira joga hoje o tudo ou nada na Libertadores da América. Após o empate a uma bola em São Paulo, diante do Cerro Porteño, em jogo da primeira mão dos oitavos de final, agora tudo para decidir no Paraguai, onde o médio ofensivo Maurício quer dar tudo para garantir a qualificação.
7: Quem sabe da importância que é esse jogo, por se tratar também de uma oitava de final e do sempre do próximo jogo é o jogo da nossa vida, é uma final pra gente, então a gente tem que lidar como se fosse esse tipo de jogo para sair de lá com a vitória e a classificação.
1: Cerro Porteño, Palmeiras a partir das 11 da noite, sendo que depois, já madrugada dentro, à 1:30 da manhã, é vez do Flamengo, de Leonardo Jardim, receber o Cruzeiro de Artur Jorge no Rio de Janeiro, após o empate a uma bola no jogo da primeira mão, realizado em Belo Horizonte. Entretanto, e da última noite, é notícia a saída de Franklin Carvalho, do comando técnico do Botafogo. O técnico deixa os cariocas, depois de não ter resistido à pesada derrota por 6-1, diante dos peruanos do Cienciano, em jogo da Copa Sul-Americana. É uma situação que deveria envergonhar as mais altas instâncias do país. Foi desta forma que o selecionador nacional de basquetebol reagiu às condições que encontrou no pavilhão do Casal Vistoso, em Lisboa.
8: Ao fim de 1h10 tivemos que parar porque não há condições para continuar a treinar. Isto é uma tristeza, é uma vergonha, é o único país da Europa onde não há pavilhões públicos com ar-condicionado. Eu não acredito que nos gabinetes ministeriais e dos senhores presidentes das câmaras trabalhem com estas condições em que nós estamos a trabalhar.
1: Audivelmente agastado, Mário Gomes, na preparação para os dois jogos de qualificação rumo ao Mundial do próximo ano, primeiro com a Espanha em Saragoça, depois com a Geórgia em Matosinhos, e para os quais o selecionador conta, entre outros, com Nemias Queta, mas não só.
8: Não só o Nemias, mas também o Ruben. Com eles a equipa tem que fazer algumas coisas diferentes. Não é mudar muita coisa, mas é procurar encontrar a forma de aproveitar aquilo que eles nos podem trazer, com eles podemos ter, e sem eles não temos.
1: Ruben Parei e na minha esqueta, pois claro, este último, a voz de um grupo que acredita no sucesso.
4: Temos vindo a trabalhar imenso, temos vindo a ter um grupo bastante consistente em termos de rotações, e acho que isso ajuda em termos de entrosamento dentro de campo, e acho que é isso que nos vai dar mais chances de chegar ao nosso objetivo.
1: Já sobre os Boston Celtics e em concreto as críticas que a equipa tem recebido nos Estados Unidos, fica a resposta.
4: Já se começou a dizer que os outros é que são bons outra vez e que nós não temos qualidade, mas acho que com o grupo que nós temos e as pessoas que a gente tem no balneário e o nosso treinador, vamos ser capazes de virar o guião e ser capazes de atacar cada jogo como se fosse o último, e sermos bastante competitivos.

0: desfrutar deste momento e continuar a sonhar.
1: Have to enjoy this moment and keep dreaming, I guess.
2: Nos oitavos de final, Jaime Faria defronta já esta noite o italiano Lorenzo Musetti, ao passo que Nuno Borges também hoje mete forças com o norte-americano Brandon Nakashima. Ainda no ténis, destaque para a notícia de hoje, a suspensão aplicada a Nick Kyrgios, ainda não se sabe por quanto tempo, isto porque o jogador australiano testou positivo a cocaína e já disse que vai assumir todas as responsabilidades por aquilo que considera ter sido um erro muito grave. A campeã mundial de patinagem artística, a madeirense Madalena Costa, vai ter um documentário sobre o percurso desportivo. Chama-se Rodas de Ouro e será produzido pela Neblina, a Associação de Cinema e Audiovisual. Em declarações à Rádio Pública, a jovem atleta de Santa Cruz diz que ficou muito feliz quando soube da ideia deste documentário.
3: Olho para este projeto com bastante entusiasmo. É algo que sempre sonhei, mas nunca pensei que pudesse tornar realidade, mas também como uma responsabilidade. É algo que me deixa muito feliz e acho que com tudo o que tenho vindo a alcançar e com tudo o que vivi apesar da minha idade, que a minha vida a certo ponto também já dava para fazer mesmo um documentário. Portanto, é algo bastante diferente do que estou acostumada, mas que estou muito ansiosa para experimentar e para viver.
2: Madalena Costa será a protagonista do Rodas de Ouro. É já a partir de sexta-feira que arrancam os Jogos do Mediterrâneo, na cidade italiana de Taranto. 168 atletas portugueses, distribuídos por 30 modalidades, e com o experiente João Rodrigues, o antigo velejador olímpico, a embarcar na aventura como chefe de missão.
4: Nós encaramos os Jogos do Mediterrâneo essencialmente como uma oportunidade para Portugal se apresentar como mais um país que realmente tem um nível competitivo bastante interessante hoje em dia, e também uma antecâmara para os atletas para outros eventos, pensando sempre no horizonte de Jogos Olímpicos.
2: João Rodrigues, ele que sabe bem o que é estar nos Jogos Olímpicos, foram 7 participações deste velejador.
5: João Gomes Dias trouxe-nos o Jornal de Desporto. 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
5: E o trânsito a esta hora, como é que está a rolar, Sandra?
8: Muita atenção à ponte 25 de Abril, de Lisboa para Almada. Há um acidente que ocorreu no início do tabuleiro da ponte 25 de Abril, que envolveu uma moto e só circula pela via esquerda. Portanto, o trânsito neste momento já está demorado a partir de Campo Lido. Os acessos da A5 das Amoreiras e o acesso de Alcântara já estão completamente preenchidos. Quanto ao Porto, neste momento a circulação faz-se tranquilamente, sem muitas preocupações, e depois na A1, na zona de Estarreja, o trânsito também já circula sem muitas preocupações. Já foi resolvido o acidente que tinha ocorrido, isto no sentido Porto-Lisboa, junto à área de serviço de Antoá, e neste momento já circula sem qualquer tipo de dificuldades.
5: Desejo que faça uma boa viagem, se for o caso, e que chegue bem ao seu destino, isso é que importa. Estamos a meio da semana, o tempo passa a correr. E por cá na RTP Antena 1, Miley Cyrus, a criar bom ambiente com esta canção, chama-se Secrets.

Pipa Espinho, também com a colaboração de Miguel Araújo, nesta canção que se chama Não é Tarde Nem é Cedo, uma moda do canto alentejano. Bom, já cá está uma canção composta em cerca de 10 minutos aproximadamente. Bom, e por Herberto Viana, cantor, compositor e músico dos Paralamas do Sucesso. Inspirou-se na letra depois de terminar uma viagem de moto com a namorada no Rio de Janeiro. O título veio de um bar citado no livro Jubiaba, escritor baiano Jorge Amado. Esta chama-se Lanterna dos Afogados e é assim.

0: quase uma da tarde. Está na hora da palavra do dia.
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0: O calendário marca quarta-feira, 19 de agosto, e Mafalda Lopes da Costa. Hoje a nossa palavra do dia é...
2: A palavra do dia é cortiço. Um cortiço é uma caixa cilíndrica feita de cortiça, dentro da qual as abelhas fabricam cera e mel. Usa-se o termo cortiço em sentido figurado para referir uma casa pequena e habitada por muitas pessoas. Já no Brasil, um cortiço é uma casa grande, geralmente decadente, que serve de habitação a diferentes famílias ou indivíduos com poucos recursos que aí arrendam quartos e vivem coletivamente, ou ainda, para referir um conjunto de moradias pequenas e pobres. A palavra cortiço tem origem na palavra cortiça, que por sua vez deriva do latim de cortex, que significa casca. Inicialmente, um cortiço era usado para descrever caixas feitas de cortiça, onde se criavam abelhas para produzir mel e cera semelhantes a colmeias. Com o tempo, o termo passou a ser usado para descrever habitações coletivas, geralmente decadentes, que abrigavam muitas pessoas com baixos rendimentos.
0: Está descoberta então a nossa palavra do dia, também disponível em RTP Play. Edição Mafalda Lopes da Costa. Quarta-feira, muito boa tarde aqui.
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0: Bom, e hoje, com a descida da temperatura do ar, ainda temos algumas cidades acima dos 30 graus, Bragança 35, Castelo Branco 33, Santarém, Évora e Beja 32 graus, Vila Real 31, Braga e Lisboa 30, Viseu, Coimbra e Setúbal 29, Guarda 28, Leiria 27, Aveiro e Faro 26, Porto 25 e Viana do Castelo 24 graus de máxima. Dentro de alguns instantes, a informação. 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Boa tarde, uma hora no continente e na Madeira, meio-dia nos Açores. Títulos desta edição.
3: O presidente da Liga dos Bombeiros lamenta que pouco tenha mudado nos últimos anos no capítulo do combate aos incêndios. António Nunes diz que sem uma mudança de procedimentos é difícil aos bombeiros darem uma melhor resposta. Apesar das condições meteorológicas estarem agora finalmente a ajudar os operacionais, os incêndios nos concelhos de Arouca, Santo Tirso e Torre de Moncorvo continuam por dominar. Neste jornal temos reportagem em Arouca e em Trás-os-Montes. O cabaz alimentar, monitorizado pela DECO, que é composto por 63 bens essenciais, voltou a subir 1,48€ na última semana.
0: As notícias com edição de João Vaz.
3: Sem uma mudança de procedimentos, é difícil aos bombeiros darem uma resposta mais rápida e eficaz. O presidente da Liga dos Bombeiros lamenta que a reforma estrutural prometida na sequência dos incêndios de 2017 esteja ainda por fazer e que os bombeiros não tenham outra palavra a dizer sobre a organização operacional no terreno. Questionado esta manhã pela Antena 1 sobre as dificuldades que têm existido para travar as chamas em alguns dos incêndios que lavram há vários dias, António Nunes alertou também para a necessidade de haver uma maior preparação para fazer face às alterações climáticas.
4: Estamos com temperaturas mais elevadas, estamos com progressões de incêndio mais complexas do ponto de vista até da sua gestão tático ou operacional, e por outro lado não temos conseguido levar por diante todos os programas que foram estabelecidos, particularmente depois dos grandes incêndios de 2017. Ou seja, a conjuntura não é favorável. Naturalmente que, não mudando a forma, os processos, os procedimentos de combate, nós temos mais dificuldade em conseguir obter resultados.
3: Nesta conversa com a Antena 1, António Nunes lamentou também que 270 bombeiros tenham ficado feridos desde o início do ano em teatros de operações.
4: É evidente que, sendo o bombeiro uma atuação de risco, face ao elevado número de atuações que nós temos feito no combate, quer incêndios urbanos, quer incêndios florestais, e agora nesta altura do ano mais incêndios florestais, é por demais evidente que quanto mais intervenções há, a probabilidade de haver alguns bombeiros que possam ficar feridos por resultante da sua atividade, exaustão, inalação de fumos, eventual fratura de um membro, digamos, está diretamente relacionado com a sua própria atividade.
3: António Nunes, presidente da Liga dos Bombeiros Portugueses, 4 operacionais ficaram hoje feridos, 3 deles em estado grave no incêndio de Arouca, na sequência de um acidente com a viatura em que seguiam. O despiste aconteceu perto da zona do incêndio, num local de difícil acesso. Em Arouca, no quartel dos bombeiros voluntários da vila, está o repórter Horácio Antunes, agora em direto. Há pouco, Horácio, o fogo tinha ainda 3 frentes ativas, mas não ameaçava populações. O que te pergunto é se a situação se mantém.
5: Mantém-se, e se calhar para pior, uma vez que o calor também está a aumentar e os difíceis acessos e as dificuldades no terreno são muitas, apesar da ajuda também dos meios aéreos que estão já no combate aos incêndios. Mas para nos fazer o ponto de situação, Ricardo Fradique, que é o segundo comandante operacional da sobre-região de Aveiro, neste momento não está fácil ainda o combate?
6: Não está fácil o combate, está difícil com a abertura agora, com a subida da temperatura. Temos uma série de reativações, essencialmente na parte sul de todo o incêndio. Estamos a colocar meios, estamos a trabalhar nesse sentido de tentarmos o mais rapidamente debelar a situação.
5: Ainda se mantém a situação só florestal, livre das povoações e das aldeias?
6: Sim, completamente. É só o fogo, está todo em área. Em áreas florestais, em áreas rurais, não é nada com povoações, não há perigo nenhum.
5: As localidades mais perto das linhas de fogo são quais?
6: Rio de Frades, Candal, Tebilhão, essencialmente essa. Já Covelo do Paivo, mas já não tão grave a situação.
5: E o rio tem sido também uma ajuda para travar a progressão?
6: Era uma pretensão nossa, não tem sido. Já tem várias, já passou em vários locais o incêndio o Rio Paivo.
5: O que é que necessitavam nesta altura? São já cerca de 450 operacionais?
6: Sim. Neste momento não é necessário. Precisávamos de bons acessos ao incêndio, não é? Derivado às carpas que existe. Pronto, é um trabalho de paciência, calmamente irmos fazendo. Não, neste momento os meios todos que necessitamos estão no local.
5: Os meios aéreos estão no local também?
6: Os meios aéreos estão no local, estamos a trabalhar com 7 meios aéreos.
5: Essa ajuda também preciosa que vem do ar para tentar debelar as chamas neste incêndio que vai no seu terceiro dia. Há pouco estive em Rio de Frades, uma aldeia de xisto, onde o fogo ainda prossegue e ele vem livre porque vai descendo a encosta e ali não há acessos nem ninguém a pé que consiga travar esse incêndio. Passo por estradas onde também há muitas pedras caídas, há fios de comunicações, postes derrubados, queimados pelo incêndio que, segundo a página da Câmara Municipal de Arouca, são já 700 hectares ardidos.
3: A reportagem de Horácio Antunes, aqui com um retrato deste incêndio. Ele estava no quartel dos bombeiros voluntários da vila de Arouca. Ativo continua também o incêndio que começou em Torre de Moncorvo no fim de semana e se estendeu ao concelho vizinho de Carraseda de Anciães. O combate está nesta altura a decorrer favoravelmente, como nos relata a partir do local o jornalista Jorge Esteves.
7: Embora o comando agora assumido pelo comandante sub-regional do Douro, Miguel Fonseca, só assuma fazer um ponto de situação completo pelas 13 horas, a verdade é que, por aquilo que nos é dado ver no local, por todo o dispositivo operacional, com a atuação concertada de máquinas de rastros, também do Exército e da Força Aérea, a abrirem aceiros para que as viaturas operacionais dos bombeiros e também dos outros meios de proteção civil possam posicionar-se devidamente nas linhas linhas que separam o queimado da zona verde. Ora, a verdade é que aquilo que vemos é que resta uma ponta solta apenas aqui num vale encaixado na zona de ligação entre Vilarinho da Castanheira e Seixo de Anciães, neste município de Carrezeda de Anciães, que se viu a braços com este incêndio vindo do lado do município de Torre de Moncorvo e que já começou no sábado, foi dado como estando em resolução durante o dia de sábado ainda ao final da tarde, e depois a verdade é que acabou por ser a sofrer uma reativação e avançou de uma forma furiosa por estas encostas sobranceiras ao Douro, na parte norte, e chegando a toda esta área limítrofe de algumas zonas habitadas, que foram sempre salvaguardadas com perímetros de proteção montadas pelo dispositivo operacional, que nesta altura já ascende a 500 de operacionais no terreno, apoiados por 170 veículos e com apoio agora de 7 meios aéreos, são duas parelhas de aviões médios Firebus e também 3 helicópteros, um deles pesados, que têm estado neste teatro de operações nesta manhã do quinto dia deste incêndio, que agora parece ir cedendo às operações de combate.
3: A reportagem de Jorge Esteves em Carrezeda de Anciães. As chamas continuam também a lavrar no concelho de Santo Tirso, mas o comandante dos bombeiros de Moreira da Maia acredita que será possível dominar este fogo nas próximas horas, porque as condições meteorológicas estão a ajudar. Foi o que adiantou Cristiano Moreira à jornalista Cláudia Aguiar Rodrigues. Ele explicava, de acordo com a informação que adiantou à Cláudia Aguiar Rodrigues há pouco mais de uma hora aqui na Antena 1, que este fogo tinha ainda mais do que uma frente ativa.
8: Encontrámos-nos com duas frentes ativas, embora aceder favoravelmente aos trabalhos que estão a ser desenvolvidos.
9: Tem uma previsão de que este incêndio até ao final do dia de hoje, já não digo da manhã, seja debelado?
8: Os trabalhos continuarem a decorrer favoravelmente, é que possamos no período da tarde entrar em fase de rescaldo, mas sem querer adiantar muito, até mesmo porque temos uma certa melhoria em termos de condições meteorológicas, sem querer ser muito otimista, mas vamos manter reservados, mas creio que sim, temos de previsão que será mesmo para entrar em fase de rescaldo durante o período da tarde.
3: A expectativa do comandante dos bombeiros de Moreira da Maia, mais de 1.300 operacionais estão nesta altura a travar as chamas no país. A maior parte dos bombeiros está nos incêndios que lavram nos concelhos de Arouca, Santo Tirso e Torre de Moncorvo. Depois de ter caído 1,53€ na semana passada, o cabaz alimentar composto por 63 bens essenciais, monitorizado pela DEC Proteste, voltou a aumentar, desta feita 1,48€ na última semana, fixa-se agora nos 253,55€. Este cabaz inclui carne, congelados, frutas e legumes, laticínios, mercearia e peixe. Entre 12 e 19 de agosto, o atum posto em óleo vegetal foi o produto que registou o maior aumento, quase 16% face à semana anterior, seguindo-se a farinha para bolos e o feijão manteiga, que aumentaram 10% no início do ano. Para comprar este mesmo cabaz, composto por 63 produtos, os consumidores gastavam menos 11,73€. Como está insustentável, o economista Ricardo Arroja considera que mais tarde ou mais cedo é preciso mexer na segurança social e um dos caminhos poderá ser baixar o valor das pensões de reforma. Esta é uma das ideias deixadas à Antena 1 pelo economista Ricardo Arroja, um dia depois da equipa liderada pelo economista Jorge Bravo ter aberto a porta à gestão individual das pensões.
10: Sabemos que a evolução demográfica sem imigração vai ser negativa e, portanto, desde logo se impõe discutir a questão da taxa de substituição, se de facto as reformas podem permanecer ao valor dos últimos salários ou se alternativamente vamos ter que reservar uma proporção maior do orçamento do Estado para acudir a eventuais déficits que venham a acontecer no futuro.
3: À semelhança do que foi sugerido por Jorge Bravo, Ricardo Arroja também considera que os rendimentos dos mais velhos podem ser assegurados por complementos profissionais ou privados.
10: Completar precisamente os pilares da segurança social, como eu disse, Em Portugal temos, para a generalidade da população, essencialmente o primeiro pilar, que é a reforma providenciada pelo Estado, através do sistema que está instituído. Noutros países existem o segundo pilar, os tais planos complementares de reforma habitualmente oferecidos em ambiente laboral. E depois há ainda o terceiro pilar, que são os comuns PPRs, que as pessoas individualmente podem fazer, que em Portugal beneficiam de incentivos fiscais relativamente diminutos face a outros países.
3: Os comentários do economista Ricardo Arroz às conclusões do grupo de trabalho criado pelo Governo para estudar a sustentabilidade da segurança social. As linhas gerais do relatório do grupo liderado por Jorge Bravo foram apresentadas ontem. O Ministério do Trabalho já fez saber, ou já afastou, aliás, uma reforma estrutural da segurança social nesta legislatura, apesar dessas conclusões apresentadas no dia de ontem por Jorge Bravo. A epidemia de ébola na República Democrática do Congo ultrapassou os 5 mil casos. O anúncio foi feito hoje pelas autoridades congolesas, que alertam que a doença se está a propagar a uma velocidade sem precedentes. Segundo os dados mais recentes do Ministério da Saúde da República Democrática do Congo, 2.378 pessoas morreram vítimas da doença. As autoridades congolesas explicam que a rápida propagação da doença é alimentada pela insegurança, pelas deslocações forçadas e pelos intensos movimentos populacionais. Ontem, recordo, o diretor da Organização Mundial da Saúde afirmou que esta epidemia de ébola está longe de estar controlada. Tedros Ghebreyesus avisa que há um elevado risco de propagação internacional.
0: Foi a informação com João Vasco num simultâneo com a RTP Antena 1, Madeira, Açores e RTP Mundo. 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Uma hora, praticamente 15 minutos. Uma ótima tarde e uma boa de almoço também.

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0: É, e aumentar a pressão nas urgências. O alerta é do presidente do Conselho de Administração desta Unidade Local de Saúde, que garante estar a tentar encontrar uma solução para o problema. Os incêndios nos concelhos de Arouca, Santo Tirso e Torre de Moncorvo continuam por dominar, apesar das condições meteorológicas estarem agora finalmente a ajudar os operacionais. Fazemos novo ponto de situação sobre o combate a estes fogos nesta edição às duas. O presidente da Liga dos Bombeiros lamenta que pouco tenha mudado nos últimos anos no capítulo do combate aos incêndios. Ele diz que sem uma mudança de procedimentos é difícil aos bombeiros darem uma melhor resposta.
1: As notícias com edição de João Vaz.
0: O presidente do Conselho de Administração da Unidade Local de Saúde de São José assegura que estão a ser tomadas medidas para tentar reduzir os elevados tempos de espera que se têm registado nas urgências, desde que é um dos principais hospitais da capital portuguesa. Miguel Paiva adianta que os internamentos sociais são uma das causas do que está a acontecer.
2: Eu tenho 51 doentes sociais neste momento no hospital que estão internados e não deviam estar cá. E o número de doentes na espera, na urgência, à espera de cama, que é sensivelmente da mesma dimensão. E, portanto, esse é o nosso problema. Portanto, o que estamos a procurar, a encontrar, enquanto não houver esta solução estrutural no SNS para este problema, é encontrar dentro da nossa instituição uma solução alternativa para que os doentes não fiquem na urgência, porque nós precisamos do espaço da urgência para os doentes agudos que todos os dias nos entram à ordem. Ontem entraram, na semana passada, a média foram 460 doentes por dia, está a ver?
0: Miguel Paiva explica que o São José é um hospital de fim de linha e que, por isso, muitos dos doentes que procuram as urgências acabam por ter indicação médica de internamento.
2: Nós recebemos 42% dos doentes que vêm à nossa urgência são de fora da nossa área geográfica de responsabilidade, sendo que inclusivamente 15% dos nossos doentes são referenciados por outras urgências ou outros hospitais ou até unidades privadas em situações de alta complexidade.
0: Em declarações à Agência Lusa, o administrador da Unidade Local de Saúde de São José diz que estão a tentar encontrar soluções, espaços alternativos para alocar estes doentes. Ele promete decisões também sobre a contratação de recursos humanos. Declarações à Agência Lusa de Miguel Paiva, numa altura em que o diretor do serviço de urgência deste hospital, do Hospital de São José, já admitiu demitir-se se o problema que tem existido, os elevados tempos de espera nas urgências, não for resolvido. Sem uma mudança de procedimentos, é difícil aos bombeiros darem uma resposta mais rápida e eficaz. O presidente da Liga de Bombeiros, António Nunes, lamenta que a reforma estrutural prometida na sequência dos incêndios de 2017 esteja ainda por fazer e que os bombeiros não tenham outra palavra a dizer sobre a organização operacional no terreno. António Nunes dá conta também de outros fatores que têm dificultado o combate às chamas.
3: Estamos com temperaturas mais elevadas, estamos com progressões de incêndio mais complexas do ponto de vista até da sua gestão tático ou operacional, e por outro lado não temos conseguido levar por diante todos os programas que foram estabelecidos, particularmente depois dos grandes incêndios de 2017. Ou seja, a conjuntura não é favorável. Naturalmente que, não mudando a forma, os processos, os procedimentos de combate, nós temos mais dificuldade em conseguir obter resultados.
0: Em conversa esta manhã com a Antena 1, António Nunes lamentou também que 270 bombeiros tenham ficado feridos desde o início do ano em teatros de operações.
3: É evidente que, sendo o bombeiro uma atuação de risco, face ao elevado número de atuações que nós temos feito no combate, quer incêndios urbanos, quer incêndios florestais, e agora nesta altura do ano mais incêndios florestais, é por demais evidente que quanto mais intervenções há, a probabilidade de haver alguns bombeiros que possam ficar feridos por resultante da sua atividade, exaustão, inalação de fumos, eventual fratura de um membro, digamos, está diretamente relacionado com a sua própria atividade.
0: António Nunes, presidente da Liga dos Bombeiros, em declarações à Antena 1, num dia em que 3 bombeiros ficaram gravemente feridos no incêndio de Arouca, na sequência de um acidente com a viatura em que seguiam. O despiste aconteceu perto da zona do incêndio, num local de difícil acesso. Em Arouca, a seguir o curso deste incêndio, tem estado o repórter Horácio Antunes, de novo em direto, agora nesta edição às 2. Horácio, creio que tiveste a oportunidade de falar com o presidente da Câmara de Arouca há pouco. Qual o ponto de situação sobre o combate às chamas?
4: Um cenário pouco favorável, é assim que diz a Presidente da Câmara Municipal de Arouca. Os operacionais no terreno, o vento, o calor e as condições ajudam os operacionais e o fogo não está a ceder aos meios, e também a área ardida tem aumentado muito neste dia. Falava na última hora em 700 hectares, mas a Presidente da Câmara diz-me agora que são cerca já de 1.200 hectares ardidos. Foi isso que há pouco nos confessou Margarida Belém.
5: E nas últimas horas o incêndio ganhou outras proporções e, portanto, também está a aquecer. O perímetro alargou e, portanto, voltamos a ter aqui povoações: Covelo de Paivó, Rio de Frades, Cabreiros, Tebilhão e Telha, que são situações preocupantes. Portanto, ainda há pouco tempo tínhamos 700 hectares, neste momento estão cerca de 1.200. Portanto, a progressão é muito rápida. E os ventos também, que são muito instáveis, não permitem aqui tal calmia que nós pretendíamos e ansiávamos, e, portanto, temos meios no terreno, mas as condições, os declives, as escarpas...
4: O fogo vai livremente, não é possível.
5: Não é possível. O cenário neste momento não é muito favorável.
4: Este incêndio, que começou na segunda-feira à noite, aconteceu no mesmo local do ano passado, em Bom Segredinho, como realça Margarida Belém, e por isso está a ser investigado pela Polícia Judiciária.
5: São situações que nos preocupam porque são recorrentes e, portanto, e que exigem aqui uma averiguação, e a Polícia Judiciária está, sem tirar agora qualquer conclusão ou indicar seja o que for, mas a Polícia Judiciária está a verificar e está a fazer o seu trabalho como deve ser feito.
4: A Presidente do município de Arouca deixou o apelo às pessoas que estão no terreno e que visitam nesta altura de muito turismo para terem o máximo cuidado e seguirem as indicações das autoridades e também da autarquia.
5: De realçar e alertar principalmente quem nos visita e quem está em circulação para ter todo o cuidado, o máximo cuidado, afastar-se destas zonas que estão em risco e seguir as orientações da GNR, dos Serviços da Proteção Civil, e acompanhar também as nossas plataformas de comunicação, as redes sociais, para perceber que há sítios, nomeadamente aquelas que estão a ser afetadas neste momento, junto às margens do Paivó e do Rio Paiva, que são sempre sítios que são procurados nestas alturas de muito calor, e portanto toda a precaução, toda a cautela e seguir as orientações que estão a ser dadas.
4: São 3 dias de incêndio aqui no concelho de Arouca, 443 operacionais no terreno, apoiados por 155 viaturas e 7 meios aéreos que não têm parado neste combate, mas que as chamas não estão a ceder.
0: A reportagem de Horácio Antunes, já desde o início da manhã, neste incêndio em Arouca. Em Carraseda de Anciães, grande parte do incêndio que começou no concelho vizinho de Torre de Moncorvo está neste momento em fase de rescaldo já, mas há também uma frente ainda ativa. Foi o que adiantou há pouco o segundo comandante da sub-região do Douro, à Antena 1, Miguel Fonseca.
6: Temos a grande parte do perímetro em trabalho já de consolidação e rescaldo. Temos aqui isto que é aquilo no âmbito da distribuição do Teatro de Operações do Setor Sardes, nesta linha que vai entre a aldeia de Vilarinho da Castanheira e Seixo de Anciães, que ainda tem uma frente ativa com cerca de 400, 500 metros, mas já não continua, e onde estamos a apostar neste momento tudo o que é o empenhamento operacional, seja com os elementos no terreno, a trabalhar com linha de mangueira, seja com o apoio de máquinas de arrasto e com o apoio dos meios aéreos. Os trabalhos estão a evoluir favoravelmente, mas efetivamente temos que ter algum cuidado, não entrar em excesso de otimismo, porque sabemos que agora estas próximas horas, tendo em conta também o que é a dificuldade das acessibilidades e de progressão no terreno, com o que são as condições meteorológicas que são expectáveis que nas próximas horas possam alterar novamente, não podemos facilitar.
0: o ponto de situação do incêndio em Trás-os-Montes. Em Santo Tirso, as autoridades esperam que o fogo que lavra no concelho desde segunda-feira possa entrar em fase de resolução esta tarde. A descida da temperatura está a ajudar no combate às chamas, afirma Cristiano Moreira, comandante dos bombeiros de Moreira da Maia.
7: Em termos de condições meteorológicas, estão bastante mais favoráveis em relação ao dia de ontem, o que nos permite também, nestas duas frentes aqui presentes de momento, estar a fazer um combate mais eficaz e as frentes também aceder ao nosso trabalho favoravelmente. Estão a aceder favoravelmente. Efetivamente, estas abertas potenciam reacendimentos no perímetro, mas para isso também temos as equipas espalhadas pelos setores e por todo o perímetro a fazer esse trabalho de vigilância. E para, em caso de situação de ocorrência de um reacendimento.
0: Este incêndio de Santo Tirso mantém-se perto de 200 operacionais. Um mergulhador profissional de 28 anos foi dado como desaparecido esta manhã em Setúbal. O homem desapareceu quando trabalhava na caixa de mar de um navio mercante atracado na Lisnave, no concelho de Setúbal. As buscas estão a ser feitas no Rio Sado por meios aéreos e marítimos, para além de mergulhadores forenses que estão a recolher provas para investigar o que aconteceu neste caso. E a PSP confirma à Antena 1 que vai abrir um inquérito para apurar o que se passou com os dois agentes que estavam a fazer serviço gratificado num supermercado junto ao local onde foi esfaqueado mortalmente no domingo passado um jovem no Castro Sodré em Lisboa. Uma testemunha no local que partilhou o episódio nas redes sociais denunciou uma resposta demorada das autoridades. Esta testemunha refere que dois agentes da PSP estavam nas proximidades e se recusaram a prestar auxílio por estarem a cumprir um serviço gratificado. A PSP confirma que vai abrir um inquérito a este caso para verificar se esta informação é ou não verdadeira. Depois de ter caído 1,53€ na semana passada, o cabaz alimentar, composto por 63 bens essenciais, monitorizado pela DEC Proteste, voltou a subir esta semana, subiu 1,48€, ou 1,48€, fixando-se nos 253,55€. Este cabaz inclui carne, congelados, frutas e legumes, laticínios, mercearia e peixe. Nuno Figueiredo, porta-voz da DEC Proteste, explica o que pesou para este aumento.
8: Essencialmente o peixe, mais concretamente o peixe, neste caso a pescada e a dourada, que subiram acima dos 50 cêntimos face à semana anterior, mas também, no caso do atum e da farinha, houve subidas superiores a 10% e a 15% e que, de alguma forma, desestabiliza o valor semanal do cabaz, que, em relação à semana passada, volta a subir esta semana, que contraria uma eventual tendência de descida que possamos acreditar que venha a acontecer.
0: Nuno Figueiredo salienta que esta é uma subida relevante em relação ao que se pagava pelo mesmo cabaz no início do ano.
8: Estamos a falar de uma subida muito perto dos...
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0: águas nos Açores. Olhamos agora para as notícias que marcam esta quarta-feira, João Vasco.
1: O incêndio de Arouca segue feroz e volta a ameaçar povoações. A presidente da Câmara desta vila do distrito de Aveiro pede à população e aos turistas que estão na região para seguirem as recomendações das autoridades. Os fogos de Torre de Moncorvo e de Santo Tirso também continuam ativos, mas o combate às chamas nestes concelhos está a evoluir de forma favorável. Já a seguir fazemos um ponto de situação sobre os principais incêndios ativos a lavrar no país. Continuam as buscas pelo mergulhador profissional de 28 anos que desapareceu esta manhã na zona de Setúbal.
0: Notícias às 3, a edição é do jornalista João Vasco.
1: Segue difícil o combate às chamas em Arouca. O incêndio tem nesta altura 3 frentes ativas e volta a haver povoações ameaçadas. A revelação é feita à Antena 1 pela presidente da Câmara de Arouca, Margarida Belém.
2: Portanto, voltamos a ter aqui povoações, Covelo de Paivó, Rio de Frades, Cabreiros, Tebilhão e Telha, que são situações preocupantes. Portanto, ainda há pouco tempo tínhamos 700 hectares, neste momento estão cerca de 1.200, portanto, a progressão é muito rápida e os ventos também, que são muito instáveis, não permitem aqui tal calmia que nós pretendíamos e ansiávamos e, portanto, temos meios no terreno, mas as condições, os declives, as carpas...
3: Que o fogo vai livremente, não é possível.
2: Não é possível. O cenário neste momento não é muito favorável.
1: Margarida Belém aproveitou esta conversa com o jornalista Horácio Antunes para pedir a quem está no concelho para se afastar das zonas de risco.
2: E alertar principalmente quem nos visita e quem está em circulação para ter todo o cuidado, o máximo cuidado, afastar-se destas zonas que estão em risco e seguir as orientações da GNR, dos Serviços da Proteção Civil e acompanhar também as nossas plataformas de comunicação, as redes sociais, para perceber que há sítios, nomeadamente aquelas que estão a ser afetadas neste momento junto às margens do Paivó e do Rio Paiva, que são sempre sítios que são procurados nestas alturas de muito calor e, portanto, toda a precaução, toda a cautela e seguir as orientações que estão a ser dadas.
1: Margarida Belém adiantou também que o foco do incêndio foi o mesmo do ano passado e fez votos de que as autoridades consigam apurar o que esteve na origem deste fogo. No terreno está o repórter Horácio Antunes, ele está junto à aldeia do Cando e junta-se em direto a este noticiário. Horácio, um retrato do que se está a passar por aí a esta hora.
4: Uma pequena aldeia do Xisto, por onde o fogo já passou, ardeu tudo aqui à volta e é possível ver estes declives enormes destas montanhas. É o sobe e desce em que o fogo andou livre, só os meios aéreos é que conseguiram aqui fazer alguma intervenção. O que está a ser dificultado esta hora e nesta tarde, devido ao muito fumo que é acumulado na atmosfera, e isso dava-nos conta mesmo há instantes Ricardo Fredic, o segundo comandante sub-regional de Aveiro, que dizia que os meios aéreos não estão a atuar nas devidas condições.
5: Neste momento temos uma subida da camada limite, o que está a provocar aqui que o incêndio tenha uma evolução mais ativa, mais forte. As situações do relevo, não é? Que, como a senhora Presidente acabou de dizer, que é dificílimo para as forças se poderem projetar, e depois estamos com um problema do fumo todo que está no ar, que está a nos afetar os meios aéreos no sul todo do incêndio. Estão quase só a operar na zona norte do incêndio. E são as principais questões que temos neste momento, temos que tentar resolver.
4: É nessa zona norte que me encontro, ainda há pouco passavam duas parelhas de Fireboss que fizeram as suas descargas, mas na parte sul o fumo a dificultar também esse combate às chamas, onde há muitos meios apeados, muitos bombeiros, cerca de 500 nesta altura, neste incêndio de Arouca.
1: A reportagem de Horácio Antunes junto a esta aldeia do Cando segue difícil o combate às chamas em Arouca. Noutro incêndio, o que começou começou em Torre de Moncorvo e alastrou ao concelho vizinho de Carraseda de Anciães. O combate ao fogo está a evoluir favoravelmente. Há ainda uma frente ativa, mas uma parte deste incêndio está já em fase de rescaldo. Adianta à Antena 1 Miguel Fonseca, segundo comandante da sub-região do Douro.
6: Temos a grande parte do perímetro em trabalho já de consolidação e rescaldo. Temos aqui isto que é aquilo no âmbito da distribuição do teatro de operações do setor Sardo, nesta linha que vai entre a aldeia de Vilarinho da Castanheira e Seixo de Anciães, que ainda tem uma frente ativa com cerca de 400, 500 metros, mas já não contínua, e onde estamos a apostar neste momento tudo o que é o empenhamento operacional, seja com os elementos no terreno, a trabalhar com linha de mangueira, seja com o apoio de máquinas de arrasto e com o apoio dos meios aéreos. Os trabalhos estão a evoluir favoravelmente, mas efetivamente temos que ter algum cuidado e não entrar em excesso de otimismo, porque sabemos que agora estas próximas horas, tendo em conta também o que é a dificuldade das acessibilidades e de progressão no terreno, com o que são as condições meteorológicas que são expectáveis que nas próximas horas possam alterar novamente, não podemos facilitar.
1: O ponto de situação sobre o combate a este incêndio em Torre de Moncorvo. No terreno estão mais de 500 operacionais ainda. Em Santo Tirso, as autoridades esperam que o fogo lavra no concelho desta segunda-feira possa entrar em fase de resolução ainda esta tarde. A descida da temperatura está a ajudar no combate ao incêndio, afirma Cristiano Moreira, comandante dos bombeiros de Moreira da Maia.
7: Em termos de condições meteorológicas, estão bastante mais favoráveis em relação ao dia de ontem, o que nos permite também, nestas duas frentes aqui presentes de momento, estar a fazer um combate mais eficaz e as frentes também aceder ao nosso trabalho favoravelmente. Estão a aceder favoravelmente. Efetivamente, estas abertas potenciam reacendimentos no perímetro, mas para isso também temos as equipas espalhadas pelos setores e por todo o perímetro a fazer esse trabalho de vigilância. E para em caso de situação de ocorrência de um reacendimento.
1: Este incêndio de Santo Tirso mantém-se perto de 200 operacionais. Digo-lhe agora que a Polícia Judiciária deteve um homem de 43 anos, suspeito de ser o autor de 4 incêndios florestais ocorridos entre abril e julho na zona de Val das Mós, em Abrantes. Em comunicado, a Judiciária indica que a detenção deste homem ocorreu no dia de ontem. Segundo a investigação, o suspeito terá ateado os 4 incêndios com recurso a chama direta através de um isqueiro. Um mergulhador profissional de 28 anos foi dado como desaparecido esta manhã na zona de Setúbal. O homem desapareceu quando trabalhava na caixa de mar de um navio mercante atracado na Lisnave. O capitão do porto de Setúbal, Gomes Agostinho, explicou esta tarde à repórter da RTP, Soraya Ramos, que o homem estava acompanhado por outros mergulhadores quando se sentiu mal.
8: A informação foi recolhida junto da equipa, é que ele, quando estava no interior da caixa de mar a fazer o respectivo trabalho, terá-se sentido mal e de imediato passou a sinalização para a restante equipa, que de imediato foi ativada, mas já não o conseguiram depois localizar.
9: E conseguiram encontrar todo o material de mergulho dele?
8: Sim, todo o equipamento que ele tinha estava dentro do interior da caixa de mar, onde ele estava a fazer os trabalhos respectivos.
1: O capitão do Porto de Setúbal admite que não é normal que o mergulhador desaparecido tenha largado as botijas e todo o material de mergulho. Continuam as buscas por este mergulhador profissional de 28 anos. O presidente do Conselho de Administração da Unidade Local de Saúde, São José, assegura que estão a ser tomadas medidas para tentar reduzir os elevados tempos de espera que se têm registado nas urgências do São José, um dos principais hospitais da cidade de Lisboa. Em entrevista à agência Lusa, Miguel Paiva adianta que os internamentos sociais são uma das causas do que está a acontecer.
10: Eu tenho 51 doentes sociais neste momento no hospital que estão internados e não deviam estar cá, e o número de doentes na espera, na urgência, à espera de cama, que é sensivelmente da mesma dimensão, e portanto esse é o nosso problema. Portanto, o que estamos a procurar é encontrar, enquanto não houver esta solução estrutural no SNS para este problema, é encontrar dentro da nossa instituição uma solução alternativa para que os doentes não fiquem na urgência, porque nós precisamos do espaço da urgência para os doentes agudos que todos os dias nos entram à ordem. Ontem entraram, esta semana passada, a média foram 460 doentes por dia, está a ver?
1: O administrador do Hospital de São José diz que está à procura de espaços alternativos para colocar estes doentes e promete para breve decisões sobre a contratação de recursos humanos para o hospital. Miguel Paiva falou à agência Lusa numa altura em que os tempos de espera nas urgências do São José estão muito para além do recomendado e numa altura também em que o diretor do serviço de urgência, Luís Bento, ameaça bater com a porta se esses tempos de espera não forem reduzidos. O Estado, já se sabe, vai comprar quase 14% da REN, a Rede Energéticas Nacionais, e as opiniões dividem-se sobre as mais-valias deste negócio. O Primeiro-Ministro justificou a entrada do Estado no capital da REN com o facto de se tratar de uma decisão estratégica de segurança também do Estado e que terá retorno financeiro. Ora, a Rádio Pública ouviu António Cardoso Marques, especialista em questões energéticas e professor da Universidade da Beira Interior, sobre esta decisão. António Cardoso Marques concorda que esta decisão pode ter benefícios financeiros para o Estado, mas discorda da interpretação de que é uma decisão estratégica esta aquisição. Uma opinião de António Cardoso Marques que vai ser possível escutar de seguida.
11: Entendo que em termos financeiros seja um bom argumento, uma vez que uma parte substancial dos dividendos ficará em Portugal e neste caso contribuirá para o Orçamento Geral do Estado. Por aí parece-me que é uma boa ótica, uma boa leitura, um bom investimento. Em termos estratégicos, é já uma empresa regulada, portanto com uma capacidade de atuação que está perfeitamente balizada pela ERSE, que acompanha aquilo que são as decisões políticas no sentido de, por exemplo, diversificação de fontes de energia e, portanto, parece-me que, no essencial, deverá ser vista como um investimento financeiro e não tanto como uma estratégia para, enfim, controlar a empresa ou para evitar outra situação, qualquer que ela seja.
1: A posição do especialista em energia António Cardoso Marques face a este negócio: o Estado vai recomprar quase 14% das ações do capital da REN, Rede Energéticas Nacionais. O treinador do Braga admite que não tem sido fácil preparar a partida do play-off da Liga Conferência amanhã no Minho, frente ao Rapid Viena, devido ao surto de infecções gastrointestinais que levou mesmo ao cancelamento do jogo com o Gil Vicente no último domingo. Ainda assim, Carlos Vicente espera poder apresentar a melhor equipa na partida de amanhã.
12: Es verdad que en los entrenamientos tanto del lunes como del martes.
13: É verdade que nos treinos de segunda e terça vi jogadores que, pela desidratação e também outros sintomas, estavam fracos, com falta de energia, o que é normal. Hoje espero ter a maioria o melhor possível para tomar decisões, que espero sejam mais decisões de caráter futebolístico que relacionadas com a saúde dos jogadores da minha equipa.
12: Que as decisões que tomemos tenham que ver mais com o futebol que não com a saúde dos chicos.
1: Apesar destes constrangimentos com o plantel do Braga, Carlos Vicens espera conseguir um resultado positivo amanhã na Pedreira, na primeira mão do play-off da Liga Conferência. O jogo é às 8 da noite. O Benfica também entra em campo à mesma hora, mas para o play-off de acesso à Liga Europa, frente aos dinamarqueses do Haros. Marco Silva faz a antevisão desse desafio mais daqui a pouco, às 3:30 da tarde. Depois do brilharete no Mundial, Cabo Verde trocou de selecionador. Pedro
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0: Há resultados positivos nos ensaios clínicos de uma vacina experimental para doentes com melanoma, o tipo mais grave de cancro da pele. Só em Portugal surgem todos os anos cerca de 1.500 novos casos desta doença. O fogo volta a ameaçar povoações em Arouca, em Carraseda de Anciães e Santo Tirso. Os bombeiros esperam dominar nas próximas horas os incêndios que começaram no início da semana nestas regiões do país. Atualizamos informações daqui a pouco nesta edição às 4. Foi constituída a arguida, a mãe da criança de 3 anos, encontrada hoje sozinha em Braga.
1: Por esta altura, 25 graus no Porto, também em Ponta Delgada, 26 em Faro e no Funchal, 28 em Lisboa e Coimbra. Notícias às 4 da tarde, na Antena 1 com Nuno Rodrigues.
0: É uma nova esperança para os doentes com melanoma. Duas farmacêuticas anunciaram esta tarde resultados positivos na última fase de ensaios clínicos para uma vacina experimental dirigida a estes doentes, Alexandra Madeira, com melanoma em estado avançado.
2: É já a última fase dos ensaios clínicos, a fase 3 do projeto de laboratório que testa uma nova vacina para doentes com melanoma. O melanoma é um tipo de cancro de pele e a vacina tem como propósito ser uma terapia anticancerígena com base em ARN mensageiro, uma molécula que transporta a informação genética do ADN do núcleo da célula até ao citoplasma. As farmacêuticas envolvidas neste projeto, a Merck e a Moderna, dão conta em comunicado que os testes à vacina experimental têm tido resultados positivos. Participam no estudo 1.100 doentes de melanoma. Não há dados concretos, apenas é fornecida uma impressão generalista de que a vacina permitiu melhorar de maneira estatisticamente significativa a sobrevida sem recaída de doentes com melanoma em estado avançado e que já tinham sido operados antes.
0: Estamos ainda na fase 3, importa sublinhar isso, de um ensaio clínico. Esta é a fase decisiva que antecede os pedidos de autorização aos reguladores de medicamento para a comercialização de um tratamento ou vacina. Esta fase pretende confirmar na prática a eficácia e a segurança do tratamento. A tecnologia usada para produzir esta vacina experimental para doentes com melanoma é a mesma que a farmacêutica Moderna usou para produzir em grande escala uma vacina contra a Covid-19 durante a pandemia. Este é o primeiro anúncio de resultados positivos da fase 3 para uma terapia anticancerígena à base de ARN mensageiro, concebida a partir de mutações genéticas específicas do tumor de cada doente. A vacina pretende ativar o sistema imunitário do doente para que reconheça e ataque as células cancerígenas. Foi constituída a arguida à mãe da criança de 3 anos, encontrada nas últimas horas sozinha na rua, em Braga. A criança foi deixada com a irmã de 15 anos, que tinha saído de casa para comprar comida. Os menores já estavam sinalizados à Comissão de Proteção de Crianças e Jovens. A mãe foi, entretanto, identificada e, segundo o comissário Tiago Silva, da PSP, vai responder por um crime de exposição ao abandono.
3: Posteriormente, conseguimos interceptar uma irmã mais velha, de 15 anos, e aí sim conseguimos ter mais dados de com quem é que vivem, porque é que estavam ali, e foi verificado que o agregado familiar tem a ver só com a mãe. A primeira análise foi também ver se a criança de 15 anos estava bem, por isso também foi levada para o hospital e foram feitas as análises e toda a observação médica que acharam que tinha sido necessário. Depois das crianças estarem completamente entregues ao hospital, as diligências foi tentar encontrar a progenitora. Pela hora do almoço foi possível identificá-la e interceptá-la, que foi constituída a arguida. Por isso já se encontra connosco, foi constituída a arguida. A mãe está indiciada pelo suspeito do crime de exposição ao abandono.
0: PSP não revela mais dados sobre este caso, confirma apenas que a mãe foi detida hoje por volta da hora de almoço, constituída a arguida, vai responder pelo crime de exposição ao abandono. A criança de 3 anos foi observada no hospital e está bem de saúde. Voltou a complicar-se a situação em Arouca, o fogo volta a ameaçar povoações esta tarde. Horácio Antunes, repórter da Antena 1 no terreno, os meios de combate foram entretanto reforçados e o vento está a dificultar os trabalhos.
4: Estou na zona norte do incêndio, em Tibelhão e Cabreiros, onde os operacionais apiados tentam combater as chamas e são visíveis chamas numa longa e extensa linha de fogo. Os meios aéreos também têm passado por aqui, estiveram a atuar e estão agora de novo a regressar. E o vento esse é que parece estar a mudar e a preocupar quem por aqui vai passando e que tem raízes, como é o caso de André, com alguma preocupação.
5: Certo, vê-se daqui uma linha enorme de fogo. Nós estamos aqui no cimo de Tibelhão e quem vê ali para aquele lado de Cabreiros, nota-se que o fogo anda aqui a circundar as duas aldeias. O vento parece, pelo fumo, estar a mudar um bocadinho de direção e a preocupar.
4: E vem na direção das populações.
5: Se mudar para o lado da população, fica bastante mais complicado e arriscado.
4: Este é um terreno difícil para chegar de uma localidade à outra, ou da parte sul para a parte norte do incêndio. É preciso andar quase uma hora, é preciso ir à vila de Aroca e dar uma volta muito grande.
5: Sim, é a mesma freguesia, mas, por exemplo, o Rio de Frades, que é que está aqui mais abaixo, e para vir a Cabreiros, que estão na mesma freguesia, é verdade que é preciso dar uma volta grande, ir praticamente a Aroca, para voltar para aqui um tempo bastante extenso, para ligar as duas populações, e obviamente que isso não facilita muito a celeridade com que os meios aqui no terreno podem atuar.
4: Já são 3 dias, já é muito tempo.
5: Já é muito tempo, que para rápido.
4: É isso que se pretende, e também são essas dificuldades notadas aqui nos operacionais no terreno, um terreno muito difícil com os bombeiros para se deslocarem de uma parte para a outra, demorarem muito tempo, quase uma hora, e são quase 500 operacionais no terreno, apoiados por 160 viaturas e 7 meios aéreos que têm estado então a atuar, mas também com dificuldades devido ao muito fumo e à pouca visibilidade.
0: Segue ainda com 3 frentes ativas a este incêndio em Aroca, que está a ameaçar povoações. Incêndio que começou no início desta semana. A autarquia pede à população para se afastar das zonas de risco. A situação está também particularmente delicada em Santo Tirso, por causa do incêndio que começou na última segunda-feira e que continua ativo a esta hora. O fogo está também neste caso a ameaçar algumas povoações, como confirmou há momentos Júlio Braga, da Proteção Civil da Câmara Municipal de Santo Tirso.
6: Já tem cerca de 3 freguesias afetadas, mas ainda se encontra circunscrito ao município de Santo Tirso. Vemos, de facto, aqui um regredir do que é as chamas e as frentes. Espero que a curto prazo o incêndio se consiga ficar dominado. Da parte da manhã houve aqui uma baixa temperatura, um aumento de umidade. Sabemos que agora da parte da tarde deixa de estar nublado, vai aqui uma abertura de sol e um aumento de temperatura. Tivemos aquela janela da oportunidade da parte da manhã, agora vamos ter aqui um aumento de temperatura e também um aumento residual do vento.
0: Júlio Braga, coordenador da Proteção Civil da Câmara Municipal de Santo Tirso, escutado há momentos pela jornalista Paula Vera. No terreno estão cerca de 200 operacionais. Outro incêndio que começou já no fim de semana em Torre de Moncorvo e que passou, entretanto, para o concelho vizinho de Carraseda de Anciães. Há ainda algum trabalho pela frente. Uma parte deste incêndio já está em fase de rescaldo, mas ainda há uma frente ativa, como explicou à Antena 1 Miguel Fonseca, da Proteção Civil Regional.
7: Neste momento temos uma frente ativa a arder com alguma intensidade, a ser trabalhada com os meios operacionais no terreno, com apoio de máquinas de rastro e meios aéreos. Está a evoluir favoravelmente neste momento. Todo o restante perímetro está em ações de consolidação fiscal, embora ainda haja alguns pontos quentes. O que nos preocupa é agora as alterações nas condições meteorológicas expectáveis agora a partir da próxima hora, onde vai haver uma intensificação do vento, que nos preocupa, tendo em conta as possíveis reativações.
8: Esta frente ativa é do lado de Carraseda?
7: Sim, a frente ativa é no concelho de Carraseda toda, entre a aldeia de Vilarinho da Castanheira e Seixo de Anciães. Neste momento está a aceder aos meios, está a ser os trabalhos todos envolvidos favoravelmente, mas é como digo, estamos apreensivos relativamente agora àquilo que é a intensificação do vento expectável para a próxima hora.
0: Preocupações com o vento e também com as altas temperaturas. Continuamos atentos ao evoluir dos vários incêndios ao longo da tarde na Antena 1. Já foi encontrado o corpo do mergulhador que estava desaparecido em Setúbal. Ele desapareceu quando trabalhava num navio atracado na Lisnave. Este homem, um mergulhador profissional, desapareceu esta manhã. Foi resgatado sem vida ao início da tarde, como explicou há pouco à Antena 1 o comandante do Porto de Setúbal, Gomes Agostinho.
9: Portanto, às 15:02, os mergulhadores do Grupo de Mergulho Forense da Polícia Marítima encontrou o corpo do mergulhador que estava desaparecido, debaixo do navio. Neste momento já se procedeu à sua remoção, está a aguardar a chegada do delegado de saúde para firmar o óbito e relativamente também ao Ministério Público, também já temos autorização, após confirmação do óbito do delegado de saúde, para o corpo ser removido.
0: O corpo que foi resgatado já sem vida ao início desta tarde. O Presidente do Conselho de Administração da Unidade Local de Saúde de São José, em Lisboa, assegura que estão a ser tomadas medidas para tentar reduzir os tempos de espera no acesso às urgências do São José. Numa entrevista hoje à Agência Lusa, Miguel Paiva adianta que os internamentos sociais são uma das causas do que está a acontecer.
10: Eu tenho 51 doentes sociais neste momento no hospital, que estão internados e não deviam estar cá, e o número de doentes na espera, na urgência, à espera de cama, que é sensivelmente da mesma dimensão, e portanto, esse é o nosso problema. Portanto, o que estamos a procurar é encontrar, enquanto não houver esta solução estrutural no SNS para este problema, é encontrar dentro da nossa instituição uma solução alternativa para que os doentes não fiquem na urgência, porque nós precisamos do espaço da urgência para os doentes agudos que todos os dias nos entram à ordem. Ontem entraram, semana passada, a média foram 460 doentes por dia, está a ver?
0: Miguel Paiva lembra também que o São José é um hospital de fim de linha e, por isso, muitos dos doentes que procuram as urgências acabam por ter indicação médica de internamento.
10: Nós recebemos 42% dos doentes que vêm à nossa urgência são de fora da nossa área geográfica de responsabilidade, sendo que, inclusivamente, 15% dos nossos doentes são referenciados por outras urgências ou outros hospitais ou até unidades privadas em situações de alta complexidade.
0: O administrador do Hospital de São José diz que está à procura de espaços alternativos para pôr estes doentes e promete para breve decisões sobre a contratação de recursos humanos. Declarações de Miguel Paiva à Agência Lusa, numa altura em que os tempos de espera nas urgências do São José estão muito para além do recomendado e que o diretor do serviço de urgência ameaçou bater com a porta se esses tempos de espera não forem reduzidos. Marco Silva, treinador do Benfica, já fez há pouco o lançamento do jogo de amanhã frente aos dinamarqueses do Aros. É a primeira mão do play-off de acesso à Liga dos Campeões. Marco Silva admite que vai ter pela frente um adversário difícil.
11: Espera-nos uma eliminatória difícil, isso é.
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0: indiciada pela suspeita do crime de exposição ao abandono. A Inspeção-Geral das Atividades em Saúde continua a apontar falhas no modelo de rotatividade das urgências de obstetrícia na região de Setúbal, no ano passado. Um novo relatório, conhecido esta tarde, considera que a ULS Rábida, que integra o Hospital de São Bernardo, falhou na missão de garantir um serviço sempre aberto. Há resultados positivos nos ensaios clínicos de uma vacina experimental para doentes com melanoma, o tipo mais grave de cancro da pele. Só em Portugal surgem todos os anos cerca de 1.500 novos casos desta doença.
1: Estão 25 graus a esta hora no Porto, também em Ponta Delgada, 26 em Faro e no Funchal, 28 em Lisboa e em Coimbra. 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
0: Daqui a pouco já vamos atualizar as informações sobre os vários incêndios que continuam ativos em Portugal. Para já a indicação de que foi constituída arguida a mãe da criança de 3 anos, encontrada sozinha esta madrugada em Braga. A criança foi deixada com a irmã de 15 anos, que tinha saído de casa para comprar comida. O irmão foi encontrado pelos vizinhos, acordados pelo choro, na entrada do prédio. Os dois menores já estavam sinalizados à Comissão de Proteção de Crianças e Jovens. A mãe foi, entretanto, identificada e, segundo o comissário Tiago Silva, da PSP, está indiciada pelo crime de exposição ao abandono.
2: Posteriormente, conseguimos interceptar uma irmã mais velha, de 15 anos, e aí sim conseguimos ter mais dados de com quem é que vivem, porque é que estavam ali, e foi verificado que o agregado familiar tem a ver só com a mãe. A primeira análise foi também ver se a criança de 15 anos estava bem, por isso também foi levada para o hospital e foram feitas as análises e toda a observação médica que acharam que tinha sido necessário. Depois das crianças estarem completamente entregues ao hospital, as diligências foi tentar encontrar a progenitora. Pela hora do almoço foi possível identificá-la e interceptá-la, que foi constituída arguida, por isso já se encontra connosco. Foi constituída arguida, a mãe está indiciada pelo suspeito do crime de exposição ao abandono.
0: PSP não revela outras informações sobre este caso, adianta apenas que a mãe foi detida por volta da hora de almoço, constituída arguida, vai responder pelo crime de exposição ao abandono. A criança de 3 anos foi observada no hospital e está bem de saúde. A Inspeção-Geral das Atividades em Saúde aponta falhas de planeamento no Serviço de Ginecologia e Obstetrícia da Unidade Local de Saúde da Rábida. Num relatório sobre a organização do tempo de trabalho na urgência da ginecologia desta ULS, que integra o Hospital de São Bernardo em Setúbal, a Inspeção-Geral aponta problemas na articulação com outras unidades, concluindo que o modelo de rotatividade falhou em abril e maio do ano passado. Já ontem, a agência Lusa tinha dado a conhecer um relatório que apontava também falhas no planeamento do trabalho para assegurar o serviço de ginecologia e obstetrícia da Unidade Local de Saúde Almada Seixal, também em abril e maio do ano passado, trabalho que, na avaliação dos inspectores, não foi feito de modo adequado. O relatório aponta fragilidades estruturais e operacionais no funcionamento do serviço. Hoje, a Unidade Local de Saúde de Almada Seixal classificou este relatório como extemporâneo, lembrando que já está a funcionar um novo modelo desde abril, altura em que começou a funcionar a Urgência Regional da Ginecologia e Obstetrícia da Península de Setúbal. Neste novo modelo, a urgência centralizada passou a funcionar em dois polos, um no Hospital Garcia de Horta, em Almada, e outro no Hospital de São Bernardo, em Setúbal. Voltou a complicar-se a situação em Arouca. O fogo está de novo a ameaçar povoações. Esta tarde, a autarca Margarida Belém adianta que já falou com o Ministro da Administração Interna. Em breve vão ser reforçados os meios de combate. Reforço necessário, tendo em conta as dificuldades que estão a ser sentidas.
3: Estamos num território de montanha em que, para circular entre estes lugares e os bombeiros para fazerem estes circuitos, levam cerca de 40 minutos para circular de um ponto ao outro. E, portanto, é difícil. É difícil trabalhar com estas condições do território, mas é o território que temos. E, portanto, é o território que tem que estar preparado também a nível nacional para combater nestas condições e, portanto, é por isso é que vemos com muitos bons olhos. Acabei de falar com o Sr. Ministro da Administração Interna, que garantiu que iríamos reforçar os meios para auxiliar este trabalho gigantesco dos nossos bombeiros.
0: autarca de Arouca falou ao início da tarde de hoje com Luís Neves, o ministro da Administração Interna. O incêndio, que começou na segunda-feira, segue descontrolado. Nesta altura, Diana Craveiro, com 3 frentes ativas.
4: O incêndio de Arouca está a lavrar já há 3 dias, começou na segunda-feira. O responsável no local é Ricardo Fradique, segundo comandante sub-regional de Emergência e Proteção Civil da região de Aveiro. Comandante, qual é que é o ponto de situação neste momento?
5: Neste momento a situação ainda está um bocadinho complicada. Estamos com 3 frentes ativas de incêndio, isto comparando com o pósito das 12 horas, não é? A situação complicou. Achamos que vamos ter uma janela de oportunidade agora com o cair da noite, não é? Com o final da tarde, para podermos então combater o incêndio, sendo a nossa principal dificuldade ao longo destes 3 dias sempre as acessibilidades às frentes de incêndio. A orologia do terreno é muito acentuada, não é? Muitos declives e os meios têm muita dificuldade a progredir. Da parte da manhã tivemos também alguns problemas com os meios aéreos a não poderem atuar logo derivado ao fumo que estava no ar, como temos ainda agora em toda a zona sul do incêndio. Tivemos há cerca de 2 horas atrás um incêndio quase na povoação de Rio de Frades, situação já completamente resolvida, completamente ultrapassada. Neste momento é só mesmo em meio rural que se encontra o incêndio.
4: Onde é que estão as frentes ativas?
5: Frente na povoação de Candal para Tebilhão, depois de Candal para Covelo de Paivô e depois uma em Tilho.
4: Aldeias em risco?
5: Não há nenhuma aldeia em risco neste momento.
4: Está tudo preparado nas populações para caso seja preciso atuar?
5: Sim, e uma prova disso foi hoje à tarde, quando tivemos que confinar a povoação de Rio de Frades.
4: Contam então hoje o combate ajudar a tentar terminar este incêndio?
5: Sim, eu não posso adiantar ainda o dominar o incêndio. Parece que sim, que o combate vai ser favorável, que vamos ter progressos durante a noite.
4: Muito obrigada, Ricardo Fradique, segundo comandante sub-regional de Emergência e Proteção Civil da região de Aveiro, a dar a conta aqui do combate no incêndio de Arouca, que está a lavrar já há 3 dias. Espera-se uma descida das temperaturas e os operacionais no terreno contam que o combate nas próximas horas seja crucial para tentar controlar este incêndio.
0: No terreno, em Arouca, segundo a página da Autoridade Nacional de Emergência e Proteção Civil, na internet estão mais de 500 operacionais e 7 aeronaves. Noutro incêndio que começou já no fim de semana em Torre de Moncorvo e que, entretanto, passou para o concelho vizinho de Carraseda de Anciães, a situação está, nesta altura, mais calma. Jorge Esteves, os bombeiros estão, no entanto, preocupados com possíveis reacendimentos ao longo da tarde.
6: Aquilo que agora se faz é apenas operações de consolidação e rescaldo e vigilância atenta a possíveis reativações, particularmente tendo em atenção as alterações atmosféricas previstas para esta hora, a meio da tarde, em que se prevê uma subida da intensidade do vento e também alterações, rotações que podem suscitar alguma reativação naquilo que é a área que já foi consumida pelo fogo e onde ficou algum ponto quente que ainda dê para esse tipo de ignição e que obrigue a intervenção por parte do executivo, que continua a ser superior a 500 homens, 500 operacionais no terreno, apoiados ainda por meios aéreos, particularmente agora helicópteros, também com um de vigilância que apoia condição de revisto por parte do comandante das operações de socorro, de forma a que possa ter uma visualização mais integral deste espaço, toda esta área, que durante a manhã ainda suscitou grandes preocupações, sobretudo numa zona com difíceis acessos, onde foi preciso também intervir com máquinas de rastros, particularmente do Exército e da Força Aérea, para abrir aceiros, separações entre a área queimada e o verde, e também vias de penetração dos meios operacionais por terra, para poderem posicionar-se de forma a estarem nos locais onde pode ser necessário acorrer àquilo que seriam essas situações possíveis de reativação. É o que se mantém agora, todo o dispositivo no terreno ainda alerta, vigilante, pronto para atuar com este vento agora a notar-se de facto diferente e a motivar essa preocupação ainda. Por isso, não há propriamente desmobilização, há uma vigilância atenta para qualquer reativação.
0: A situação está, no entanto, mais calma nesta frente de fogo em Carraseda de Anciães. O incêndio que começou no fim de semana em Torre de Moncorvo e que passou, entretanto, para este concelho vizinho. Também no distrito do Porto, mas em Santo Tirso, as autoridades acreditam que o incêndio que começou nas últimas horas possa entrar em fase de resolução ainda esta tarde. Foi, pelo menos, nesse sentido que apontou esta tarde, em declarações à Antena 1, Júlio Praga, coordenador da Proteção Civil da Câmara Municipal de Santo Tirso.
7: Já tem cerca de 3 freguesias afetadas, mas ainda se encontra circunscrito ao município de Santo Tirso. Vemos, de facto, aqui um regredir do que é as chamas e as frentes, espero que a curto prazo o incêndio se consiga ficar dominado. Da parte da manhã houve aqui uma baixa temperatura, um aumento de umidade. Sabemos que agora da parte da tarde deixa de estar nublado, vai aqui uma abertura de sol e um aumento de temperatura. Tivemos aquela janela da oportunidade da parte da manhã, agora vamos ter aqui um aumento de temperatura e também um aumento residual do vento.
0: A combater o fogo em Santo Tirso estão nesta altura cerca de 200 operacionais com o apoio de uma aeronave. É uma nova esperança para os doentes com melanoma. Duas farmacêuticas anunciaram esta tarde resultados positivos na última fase de ensaios clínicos para uma vacina experimental dirigida a estes doentes, Alexandra Madeira, com melanoma em estado avançado.
8: É já a última fase dos ensaios clínicos, a fase 3 do projeto de laboratório que testa uma nova vacina para doentes com melanoma. O melanoma é um tipo de cancro de pele e a vacina tem como propósito ser uma terapia anticancerígena com base em ARN mensageiro, uma molécula que transporta a informação genética do ADN do núcleo da célula até ao citoplasma. As farmacêuticas envolvidas neste projeto, a Merck e a Moderna, dão conta em comunicado que os testes à vacina experimental têm tido resultados positivos. Participam no estudo 1.100 doentes de melanoma. Não há dados concretos, apenas é fornecido uma impressão generalista de que a vacina permitiu melhorar de maneira estatisticamente significativa a sobrevida sem recaída de doentes com melanoma em estado avançado e que já tinham sido operados antes.
0: A tecnologia usada para produzir esta vacina experimental para doentes com melanoma é a mesma que a farmacêutica Moderna usou também para produzir em grande escala uma vacina contra a Covid-19 durante a pandemia. Este é o primeiro anúncio de resultados positivos da fase 3 para uma terapia anticancerígena à base de ARN mensageiro. Carlos Sotomayor, o presidente do Colégio de Oncologia Médica da Ordem dos Médicos, entrevistado esta tarde pela Antena 1, lembra que em fase 3 já se avalia a eficácia real do medicamento, por isso a aprovação pode acontecer em breve.
9: São terapêuticas que já poderão, dentro de 1-2 anos, entrar na prática clínica. Eles habitualmente...
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0: administração interna ao início da tarde. Temos a reportagem já a seguir nesta edição às 6. No ano passado, 1 em cada 4 condutores mortos e autopsiados na sequência de acidentes de aviação apresentava uma taxa de álcool no sangue considerada crime. Madrid recua, o governo espanhol está a preparar um plano para acolher em território continental as cerca de 500 crianças migrantes que entraram em Ceuta.
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0: É mais um dia de sobressalto para os moradores de algumas aldeias que estão na linha de fogo, em Arouca. O incêndio, que começou na segunda-feira, ainda segue descontrolado. Amanhã foi particularmente complicada. Mas a esta hora, Diana Craveiro, aí nessa localidade onde te encontras, a situação está aparentemente mais calma.
2: Tebelhão é uma das aldeias que está na linha do fogo. No entanto, as chamas não se vêem a partir daqui. Vê-se apenas algum fumo ali ao fundo, na aldeia de Cabreiros. Aqui especificamente em Tebelhão, os moradores já estão mais calmos? Amanhã é que foi mais complicada?
3: Sim, amanhã foi mais calma. Quando chegamos aqui de manhã, que nós estamos daqui de uma aldeia ao lado, tínhamos um almoço previsto com a família, e havia muito fumo, muitos bombeiros, muitos aviões, e estávamos um bocadinho preocupados, e agora a situação está mais controlada, os aviões continuam a passar, mas o fumo está mais branco, e acho que agora o fogo, também devido ao tempo e devido à intervenção dos aviões e dos bombeiros, o fogo está controlado.
2: Portanto, vão manter a atenção, mas muito mais descansados os moradores aqui.
3: Sim, sim, claro. Mesmo aqui os residentes, os vizinhos, já falámos com os vizinhos há bocadinho. Acho que de manhã estava muita gente preocupada, agora à tarde já está o pessoal mais descansado. E acho que dessa parte agora está mais controlado o fogo.
2: Muito obrigada, Filipe Tavares, um dos moradores desta aldeia de Tebelhão, onde o fogo ainda não chegou e conta-se que não chegue. Vê-se algum fumo branco daqui, ali ao longe. Ouvem-se e vêem-se os meios aéreos a atuar das próximas horas. Espera-se uma descida das temperaturas que pode ajudar a controlar o incêndio.
0: No terreno estão mais de 500 operacionais e agora 10 aeronaves. A autarca Margarida Belém adianta que já falou com o Ministro da Administração Interna e recebeu a garantia de que os meios vão ser reforçados ao longo da tarde, tendo em conta as dificuldades que estão a ser sentidas no terreno.
4: Estamos num território de montanha em que, para circular entre estes lugares, e os bombeiros para fazerem estes circuitos levam cerca de 40 minutos para circular de um ponto ao outro, e portanto é difícil. É difícil trabalhar com estas condições do território, mas é o território que temos e portanto é o território que tem que estar preparado também e a nível nacional para combater nestas condições e, portanto, é por isso é que vemos com muitos bons olhos. Acabei de falar com o Sr. Ministro da Administração Interna, que garantiu que iríamos reforçar os meios para auxiliar este trabalho gigantesco dos nossos bombeiros.
0: Declarações da Presidente da Câmara Municipal de Arouca, Margarida Belém, desde segunda-feira. Este incêndio já queimou cerca de 700 hectares na região de Arouca. Noutro incêndio que começou em Torre de Moncorvo, ainda no fim de semana, e que passou, entretanto, para o concelho vizinho de Carraseda de Anciães, a situação está hoje bem mais tranquila. Grande preocupação esta tarde, Jorge Esteves, está já mais relacionada com a questão dos reacendimentos.
5: Aquilo que agora se faz é apenas operações de consolidação e rescaldo e vigilância atenta a possíveis reativações, particularmente tendo em atenção as alterações atmosféricas previstas para esta hora, a meio da tarde, em que se prevê uma subida da intensidade do vento e também alterações, rotações que podem suscitar alguma reativação naquilo que é a área que já foi consumida pelo fogo e onde ficou algum ponto quente que ainda dê para esse tipo de ignição e que obrigue a intervenção por parte do executivo, que continua a ser superior a 500 homens, 500 operacionais no terreno, apoiados ainda por meios aéreos, particularmente agora helicópteros, também com um de vigilância que apoia condição de revisto por parte do comandante das operações de socorro, de forma a que possa ter uma visualização mais integral deste espaço, toda esta área, que durante a manhã ainda suscitou grandes preocupações, sobretudo numa zona com difíceis acessos, onde foi preciso também intervir com máquinas de rastros, particularmente do Exército e da Força Aérea, para abrir aceiros, separações entre a área queimada e o verde, e também vias de penetração dos meios operacionais por terra, para poderem posicionar-se de forma a estarem nos locais onde pode ser necessário acorrer àquilo que seriam essas situações possíveis de reativação. É o que se mantém agora, todo o dispositivo no terreno ainda alerta, vigilante, pronto para atuar com este vento agora a notar-se de facto diferente e a motivar essa preocupação ainda. Por isso, não há propriamente desmobilização, há uma vigilância atenta para qualquer reativação.
0: Preocupação com os reacendimentos nesta frente do incêndio que começou no fim de semana em Torre de Moncorvo. Quanto a Santo Tirso, a descida das temperaturas nesta região ajudou no combate ao fogo. A situação está também bem mais tranquila nesta altura. Continuam ainda assim no terreno cerca de 200 operacionais. Os bombeiros contam ter este incêndio dominado até ao final do dia. O Hotel Cascais Miragem vai avançar com despedimento coletivo de 177 trabalhadores. O hotel estará fechado durante 2 anos para obras de remodelação. Luís Batista, do Sindicato dos Trabalhadores da Indústria de Hotelaria, Turismo, Restaurante e Similares do Sul, acredita que estamos perante um despedimento ilegal.
6: O despedimento coletivo, nos termos do artigo 359, tem que se basear em problemas de mercado, quebra de faturação, dificuldades económicas ou então na alteração estrutural da atividade económica ou da unidade económica. A empresa reconheceu desde sempre que não estamos perante um problema financeiro, não estamos perante um problema económico, portanto resta-nos apenas aquilo que poderia ser, hipoteticamente, a questão da alteração estrutural do modelo de negócio, da atividade económica, da própria unidade económica, mas também não é isso que vai acontecer. Isto continuará a ser um hotel, será um hotel que vai necessitar da mesma de trabalhadores, continuará a ser um hotel por mais luxo que queiram colocar em cima dele. E, portanto, não há uma alteração estrutural do negócio e, portanto, este despedimento coletivo não tem coordenamento no Código do Trabalho nem na lei e, portanto, estamos perante um despedimento ilegal, incapotado.
0: Sindicato e trabalhadores prometem manter a luta. Estão em causa 177 postos de trabalho abrangidos pelo despedimento coletivo. A Antena 1 já contactou o hotel para obter mais informações sobre este despedimento anunciado nos últimos dias. Foi constituída arguida a mãe da criança de 3 anos, encontrada sozinha esta madrugada em Braga. A criança foi deixada com a irmã de 15 anos. Anos, também menor, que tinha saído de casa para comprar comida. O irmão foi encontrado pelos vizinhos, acordados pelo choro, na entrada do prédio. Os dois menores já estavam sinalizados à Comissão de Proteção de Crianças e Jovens. A mãe foi, entretanto, identificada e, segundo o comissário Tiago Silva, da PSP, está indiciada pelo crime de exposição ou abandono.
7: Depois das crianças estarem completamente entregues ao hospital, as diligências foi tentar encontrar a progenitora. Pela hora de almoço foi possível identificá-la e interceptá-la, que foi constituída arguida, por isso já se encontra connosco, foi constituída arguida, mãe está indiciada pelo suspeito do crime de exposição ao abandono. Posteriormente irá-se confirmar isso ou não.
0: A PSP não revela mais pormenores, adianta apenas que a mãe foi detida hoje pela hora de almoço, constituída arguida, vai responder pelo crime de exposição ou abandono. A criança de 3 anos foi vista no hospital e está bem de saúde. No ano passado, 1 em cada 4 condutores mortos e autopsiados na sequência de acidentes tinham uma taxa de álcool no sangue considerada crime. Os dados da Autoridade Nacional de Segurança Rodoviária, que a agência Lusa dá a conhecer esta tarde, indicam que 42% dos 282 condutores mortos e autopsiados pelo Instituto da Medicina Legal no ano passado tinham álcool no sangue. Destes 117 automobilistas com álcool, 68 apresentavam uma taxa igual ou superior a 1,2 gramas por litro, que é considerada crime. Já 85 tinham 0,2 1,5, valor a partir do qual é considerada contraordenação grave. Estes dados são divulgados numa altura em que está na estrada a campanha Taxa Zero ao Volante da PSP e da GNR, uma campanha que está a decorrer até à próxima segunda-feira. É uma nova esperança para os doentes com melanoma. Duas farmacêuticas anunciaram esta tarde resultados positivos na última fase de ensaios clínicos para uma vacina experimental dirigida a estes doentes, Alexandra Madeira, com melanoma em estado avançado.
8: É já a última fase dos ensaios clínicos, a fase 3 do projeto de laboratório que testa uma nova vacina para doentes com melanoma. O melanoma é um tipo de cancro de pele e a vacina tem como propósito ser uma terapia anticancerígena com base em ARN mensageiro, uma molécula que transporta a informação genética do ADN do núcleo da célula até ao citoplasma. As farmacêuticas envolvidas neste projeto, a Merck e a Moderna, dão conta em comunicado que os testes à vacina experimental têm tido resultados positivos. Participam no estudo 1.100 doentes de melanoma. Não há dados concretos, apenas é fornecida uma impressão generalista de que a vacina permitiu melhorar de maneira estatisticamente significativa a sobrevida sem recaída de doentes com melanoma em estado avançado e que já tinham sido operados antes.
0: A tecnologia usada para produzir esta vacina experimental para doentes com melanoma é a mesma que a farmacêutica Moderna usou para a vacina contra a Covid-19 durante a pandemia. Este é o primeiro anúncio de resultados positivos da fase 3 para uma terapia anticancerígena à base de ARN mensageiro. Carlos Sotomayor, presidente do Colégio de Oncologia Médica da Ordem dos Médicos, explica que o facto de estarmos já na fase 3 indica que a aprovação poderá estar para breve.
9: São terapêuticas que já poderão, dentro de 1-2 anos, entrar na prática clínica. Eles habitualmente começam nos Estados Unidos, depois na Europa e depois em terceiro lugar em Portugal. Digamos assim, há um tempo de latência sempre, mas existe essa possibilidade. Não é uma doença muito frequente, o melanoma metastizado, o melanoma avançado, mas é uma doença muito catastrófica e nos doentes em que aparece é muito impactante. É bom que haja novas terapêuticas.
0: Este especialista explica que não há cura para o melanoma avançado ou metastizado, mas estes avanços na medicina têm como objetivo dar qualidade de vida aos doentes. O governo espanhol está a preparar um plano para acolher em território continental as cerca de 500 crianças migrantes que ainda estão em Ceuta, depois de terem entrado de forma ilegal neste enclave. Depois de ter...
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1: Continente na Madeira, 6 nos Açores. Regressamos à informação com o Nuno Rodrigues. Principais títulos a esta hora, Nuno.
2: No ano passado, em cada 4 condutores mortos e autopsiados na sequência de acidentes de aviação apresentavam uma taxa de álcool no sangue, considerada crime. A Autoridade Nacional de Segurança Rodoviária lembra, com base nestes dados, que o álcool continua muito ligado aos acidentes e à mortalidade nas estradas do país. Mais de 1000 bombeiros combatem esta hora os incêndios de maior dimensão em Portugal. Em Arouca, os meios de combate foram reforçados ao longo da tarde. O incêndio segue ainda com 3 frentes ativas. O governo espanhol está a preparar um plano para acolher em território continental as cerca de 500 crianças migrantes que entraram em Ceuta no final do mês passado.
1: Temperaturas atuais estão 22 graus no Porto e em Ponta Delgada, 24 em Faro, também no Funchal, 26 em Lisboa e em Coimbra. Notícias às 7 da tarde com Nuno Rodrigues na Antena 1.
2: No ano passado, cerca de 1 em cada 4 condutores mortos e autopsiados depois de acidentes de aviação apresentavam uma taxa de álcool no sangue considerada crime. Os dados da Autoridade Nacional de Segurança Rodoviária, disponibilizados à Agência Lusa pelo Ministério da Administração Interna, indicam que 42% dos 282 condutores mortos e autopsiados pelo Instituto de Medicina Legal no ano passado tinham álcool no sangue. Destes 117 automobilistas, 68 apresentavam uma taxa igual ou superior a 1,2 gramas por litro, considerada crime. 85 tinham 0,5, valor a partir do qual é considerada uma contraordenação grave. A autoridade acrescenta que estes resultados demonstram que o álcool, em especial em níveis muito elevados, continua fortemente presente na sinistralidade rodoviária. Os dados são conhecidos numa altura em que a PSP e a GNR estão na estrada com a campanha Taxa Zero ao volante até à próxima segunda-feira. Mais de 1000 bombeiros continuam no terreno a combater os incêndios de maior dimensão no país. Em Arouca, os meios de combate foram reforçados ao longo da tarde, mas este incêndio segue ainda com 3 frentes ativas, como confirmou há pouco a Antena 1, o comandante Ricardo Fradique, da Proteção Civil Regional de Aveiro.
3: A situação com 3 frentes ativas, mantemos as 3 frentes ativas, ainda com uma ou outra reativação. Estas frentes são extensas, estão a operar os meios aéreos essencialmente na parte norte do incêndio, dado que a parte sul não está com grande visibilidade. Estamos a reforçar com meios de terra, não é, meios terrestres, e a situação tende a evoluir favoravelmente, não é? Agora também está a temperatura a diminuir, o vento a acabar. Pronto, e vamos ver como é que vai evoluir agora durante a noite. Não temos qualquer povoação neste momento com perigo de incêndio.
4: Houve um reforço musculado dos meios?
3: Houve um reforço de meios aéreos e neste momento está com 7.
2: A descida das temperaturas está a dar uma ajuda, diz o comandante Ricardo Fradique, entrevistado há pouco pela jornalista Paula Verã. Em Arouca, amanhã foi complicada, mas esta tarde, Diana Craveiro, aí nessa aldeia onde tens estado, a situação está agora um pouco mais tranquila.
4: Tubilhão é uma das aldeias que está na linha do fogo, no entanto as chamas não se vêem a partir daqui, vê-se apenas algum fumo ali ao fundo na aldeia de Cabreiros. Aqui especificamente em Tubilhão os moradores já estão mais calmos, amanhã é que foi mais complicada?
5: Sim, amanhã foi mais calma. Quando chegamos aqui de manhã, que nós estamos daqui de uma aldeia ao lado, tínhamos um almoço previsto com a família, e havia muito fumo, muitos bombeiros, muitos aviões e estávamos um bocadinho preocupados. E agora a situação está mais controlada, os aviões continuam a passar, mas o fumo está mais branco e acho que agora o fogo, também devido ao tempo e devido à intervenção dos aviões e dos bombeiros, o fogo está controlado.
4: Portanto, vão manter a atenção, mas muito mais descansados os moradores aqui.
5: Sim, sim, claro. Mesmo aqui os residentes, os vizinhos, já falámos com os vizinhos há bocadinho, acho que de manhã estava muita gente preocupada, agora à tarde já está o pessoal mais descansado e acho que dessa parte agora está mais controlado o fogo.
4: Muito obrigada, Filipe Tavares, um dos moradores desta aldeia de Tebilhão, onde o fogo ainda não chegou e conta-se que não chega. Vê-se algum fumo branco daqui, ali ao longe, ouvem-se e vêem-se os meios aéreos atuar das próximas horas. Espera-se uma descida das temperaturas que pode ajudar a controlar o incêndio.
2: No terreno estão mais de 500 operacionais e algumas aeronaves, sendo que os meios de combate foram reforçados em Aroca ao longo da tarde. Em Carraseda de Anciães está ainda ativa uma frente do incêndio que começou já no fim de semana em Torre de Moncorvo. É a frente de incêndio que resta deste incêndio. Os trabalhos têm dado resultado no terreno. Foi isso que indicou há pouco à Antena 1 o comandante sub-regional do Douro, Miguel Fonseca.
6: Já temos atividade, ainda estamos com a frente ativa e evoluiu favoravelmente durante o dia e até agora continuam os trabalhos a decorrer favoravelmente. Estamos a acreditar que até ao jantar a gente consiga ter isto numa posição mais satisfatória. A ocorrência neste momento, temos apenas a frente ativa aqui no Conselho de Carraseda de Anciães, entre a aldeia de Vilarinho da Castanheira e Seixo de Anciães, que está neste momento a arder com pouca intensidade, a ceder aos meios, muito descontínua, e isto trabalha favoravelmente com o apoio das máquinas de arrasto, dos meios apeados e os meios aéreos.
2: Estão no terreno várias aeronaves e também mais de 500 operacionais no combate a esta frente de fogo em Carraseda de Anciães. O Hotel Cascais Miragem vai avançar com um despedimento coletivo de 177 trabalhadores. O hotel estará fechado durante 2 anos para obras de remodelação. O dirigente sindical Luís Batista afirma que estamos perante um despedimento ilegal.
7: O despedimento coletivo, nos termos do artigo 359, tem que se basear em problemas de mercado, quebra de faturação, dificuldades económicas ou então na alteração estrutural da atividade económica ou da unidade económica. A empresa reconheceu desde sempre que nós estamos perante um problema financeiro, não estamos perante um problema económico, portanto resta-nos apenas aquilo que poderia ser, hipoteticamente, a questão da alteração estrutural do modelo de negócio, da atividade económica, da própria unidade económica, mas também não é isso que vai acontecer. Isto continuará a ser um hotel, será um hotel que vai necessitar da mesma de trabalhadores, continuará a ser um hotel por mais luz que queiram colocar em cima dele. E, portanto, não há uma alteração estrutural do negócio e, portanto, este despedimento coletivo não tem coordenamento no Código do Trabalho nem na lei e, portanto, estamos perante um despedimento ilegal, incapotado.
2: Sindicato e trabalhadores prometem manter a luta. Estão em causa 177 postos de trabalho. O hotel foi comprado há cerca de um ano por investidores espanhóis. Antena 1 já contactou o Hotel Cascais Miragem para pedir mais informações sobre este despedimento coletivo anunciado nas últimas horas. Em Espanha, o governo está a preparar um plano para acolher em território continental as cerca de 500 crianças migrantes que entraram em Ceuta. Depois de ter garantido que nenhum dos 70 mil migrantes que entraram no enclave ficaria em território espanhol, há agora, Sérgio Infante, um aparente recuo por parte do governo de Madrid.
8: Está na lei espanhola que o Estado tem o dever de prestar assistência a migrantes menores não acompanhados até aos 18 anos. E por isso estes 500 menores seguem para o continente, deixando o ministro do interior espanhol no centro das críticas. No dia 13, Fernando Grande Marlaska garantiu que quem entrasse ilegalmente em Ceuta seria repatriado. Marlaska assegurou mesmo que nenhum migrante teria acesso ao continente europeu. Agora surge o volte-face e os partidos de direita e de extrema-direita não perdoam. Várias regiões governadas em conjunto pelo Partido Popular e pelo Vox não mostram abertura ou recusam mesmo receber estas crianças. Por isso, teve de avançar um plano B, em contrarrelógio, para que as organizações não-governamentais e as agências de proteção infantil assumam as responsabilidades pelos menores, em particular as raparigas. Só que Bruxelas avisou esta tarde que, segundo a legislação da União Europeia, todos os migrantes devem ser repatriados para Marrocos, incluindo menores não acompanhados.
2: Apesar dessa indicação de Bruxelas, o governo de Espanha está a preparar-se para transferir para o continente 500 crianças migrantes que estão em Ceuta desde o final do mês passado. Nos dias que se seguiram à entrada de cerca de 70 mil pessoas no enclave, as autoridades espanholas tinham garantido que mesmo os menores de idade seriam obrigados a regressar a Marrocos. Duas farmacêuticas anunciaram esta tarde resultados positivos na última fase de ensaios clínicos para uma vacina experimental dirigida a doentes com melanoma em estado avançado. A tecnologia usada para produzir esta vacina experimental é a mesma que a farmacêutica Moderna usou para produzir em grande escala uma vacina contra a Covid-19 durante a pandemia. Este é o primeiro anúncio de resultados positivos da fase 3 para uma terapia anticancerígena à base de ARN mensageiro. Carlos Sotomayor, o presidente do Colégio de Oncologia Médica da Ordem dos Médicos, ouvido esta tarde pela Antena 1, lembra que não há cura para o melanoma avançado ou metastizado, mas com estes avanços é possível dar qualidade de vida aos doentes.
9: Já existem muitas terapêuticas no melanoma, foi uma das áreas, como é uma área que é muito imunogénica, em que a imunoterapia teve mais, iniciou o seu percurso e em que teve mais eficácia inicial, comprovada. Isto, no fundo, trata-se também agora de manter esse sistema de manutenção da manipulação do sistema imune a favor do organismo do doente contra o tumor, não é? Que não haja uma disseminação maior da doença ou que a doença seja controlada melhor, com qualidade de vida.
2: O facto de estarmos já na fase 3 de ensaios clínicos poderá significar que a aprovação está para breve.
9: São terapêuticas que já poderão, dentro de 1-2 anos, entrar na prática clínica. Eles habitualmente começam nos Estados Unidos, depois na Europa e depois em terceiro lugar em Portugal. Digamos assim, há um tempo de latência sempre, mas existe essa possibilidade. Não é uma doença muito frequente, o melanoma metastizado ou melanoma avançado, mas é uma doença muito catastrófica, nos doentes em que aparece é muito impactante. É bom que haja novas terapêuticas.
2: O presidente do Colégio de Oncologia Médica da Ordem dos Médicos, ouvido pela Antena 1, no dia em que duas farmacêuticas, a Moderna e a Merck, anunciaram resultados positivos, ainda que sem concretizar, na última fase de ensaios clínicos para uma vacina experimental para doentes com melanoma.
1: Amanhã à mesma hora, por aqui, na Antena 1. Até amanhã, Nuno.
2: Até amanhã.
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1: Susana, vamos conhecer os temas no topo da atualidade.
2: Em cada quatro condutores mortos na sequência de acidentes de viação no ano passado tinha uma taxa de álcool no sangue considerada crime. São números da Autoridade Nacional de Segurança Rodoviária. Mais de 1000 bombeiros combatem a esta hora os incêndios de maior dimensão, mas a situação está mais calma nesta altura. O secretário-geral do PS lamenta que o governo não tenha consultado os partidos da oposição antes de anunciar a compra de uma parte da REN.
1: Nesta altura no Porto estão 21 graus, 25 em Faro e em Coimbra, 26 no Funchal, em Ponta Delgada e em Lisboa. As notícias às 8, a edição é de Susana Barros.
2: Cerca de um em cada quatro condutores mortos e autopsiados no ano passado apresentava uma taxa de álcool no sangue considerada crime, são dados da Autoridade Nacional de Segurança Rodoviária avançados à Agência Lusa pelo Ministério da Administração Interna. Cerca de 40% dos condutores que perderam a vida na estrada revelavam álcool no sangue. Destes 117 automobilistas, 68 apresentavam uma taxa igual ou superior a 1,2 gramas por litro, considerada crime, 85 tinham 0,5, valor a partir do qual é considerado uma contraordenação grave. A Autoridade de Segurança Rodoviária acrescenta que estes resultados demonstram que o álcool continua fortemente presente na sinistralidade na estrada, resultados conhecidos numa altura em que decorre a campanha Taxa Zero ao Volante. Houve mesmo uma trotinete em contramão na Ponte 25 de Abril. O vídeo circulou nas últimas horas nas redes sociais e a Lusoponte divulgou há pouco uma nota. Não revela o dia em que isso aconteceu, mas adianta que a ocorrência foi detectada às 3:30 da manhã através do sistema de videovigilância da ponte e comunicada à PSP, que chegou ao local minutos depois. Acrescenta a Lusoponte que a Polícia de Segurança Pública tomou conta desta situação na Ponte 25 de Abril e transportou o condutor da trotinete para fora do tabuleiro da ponte. Quase 1.500 bombeiros combatem a esta hora os incêndios de maior dimensão no país. Em Arouca, os meios de combate foram reforçados esta tarde, mas nesta altura a situação parece mais calma, é o que relata a repórter da Antena 1, Diana Craveiro.
3: À entrada da aldeia de Tebilhão há uma pequena capela que se chama Capela de Santa Bárbara. Fica aqui num dos altos da Serra da Freita. Há muitas pessoas que têm vindo até este local para perceber onde e como é que está o incêndio. Neste momento a situação está bastante mais calma. Daqui vê-se uma das linhas de fogo. Há algum fumo que se vê. Volta e meia aparece uma outra labareda, mas que depois vai apagando por si. Há muitos meios aéreos, muitas aeronaves a circularem por aqui a fazerem o combate a este incêndio. Uma das pessoas que veio até aqui para tentar perceber qual é que é o ponto de situação foi Celeste Rodrigues. Ela mora aqui perto e veio tentar perceber como é que está o incêndio.
4: Porque a gente da nossa aldeia lá embaixo víamos assim este fumo. O meu filho ontem tinha passado por aqui para ver e viu, disse que andava muito perto das casas, que já tinha ardido uma grande distância. E hoje, como a gente está para ir embora amanhã, hoje viemos cá ver. Mas é triste, é realmente isto. Ver estas casas aqui, o incêndio a chegar aqui tão perto e tudo. Acho isto mesmo muito triste, muito triste.
3: Uma situação muito triste porque há muita parte da zona, de muita parte daqui da Serra da Freita que já ardeu, vê-se muita parte negra que contrasta depois com a outra parte verde que ainda está por arder e é onde o fogo ameaça ir. No entanto, a situação está bastante mais calma, mas claro que aqui nesta zona de serra depende sempre do vento. A linha de fogo que se vê daqui está no meio da floresta, não é possível combater com carros de bombeiros, tem que ser mesmo os meios aéreos a atuar. O vento é bastante, mas neste momento está a levar um incêndio para longe da aldeia. As pessoas daqui dizem que à noite, pelo menos, o vento costuma acalmar e é essa a esperança que mantêm, que entretanto o vento acalme e que este fogo acabe por ceder.
2: A Esperança em Tebilhão, o fogo em Aroca. No concelho de Santo Tirso já foi dado como dominado o incêndio que começou ontem em Rebordões. De acordo com o comandante dos bombeiros de Moreira da Maia, o incêndio apresenta uma frente ativa, mas com pouca intensidade. O incêndio que começou em Torre de Moncorvo, esse e alastrou ao concelho vizinho de Carrazeda de Anciães. O combate às chamas, de acordo com os bombeiros, está a evoluir também de forma positiva. O secretário-geral do PS lamenta que o governo não tenha consultado a oposição antes de anunciar a compra de 13,7% da REN. Em entrevista à SIC Notícias esta tarde, José Luís Carneiro apontou falta de diálogo ao primeiro-ministro e voltou a defender que existem contradições no negócio.
5: Parece-me que há aqui uma contradição insanável. É que o primeiro-ministro disse, por um lado, que queria ir obter dividendos desta participação. Contudo, por outro lado, disse também que pretendia com esta participação reduzir os custos da energia. Ora, são posições incompatíveis. Há aqui ainda muito a explicar, e nomeadamente a explicar a razão pela qual se optou por este acionista, permitindo a um acionista que em 5 anos tenha tido um ganho superior a 200 milhões de euros. Merece esclarecimentos. E quero lamentar, aliás, que nestas matérias tão importantes, o primeiro-ministro não tenha tido um diálogo com os partidos da oposição. Não tenha tido as oportunidades de diálogo comigo para colocar as questões, não tenha tido a oportunidade de dialogar com os outros partidos em relação a esta e a outras matérias.
2: José Luís Carneiro, secretário-geral do PS, desafiou também na SIC Notícias o primeiro-ministro a pronunciar-se sobre o relatório da reforma laboral encomendado pelo governo e apresentado ontem pelo grupo de trabalho liderado pelo economista Jorge Bravo. O líder socialista defende que o estudo sobre a segurança social mistura temas com o objetivo de criar medo sobre a sustentabilidade da segurança social.
5: Eu quero ser muito claro sobre esta matéria. Neste momento, o primeiro-ministro já deveria ter falado sobre este assunto e não esconder-se atrás de um biombo de uma comissão técnica que veio apresentar um relatório que foi encomendado pelo governo relativo à segurança social. Segunda ideia muito importante. Se o governo e o primeiro-ministro pensarem em utilizar o saldo da segurança social para pagar o déficit da Caixa Geral de Aposentações, contará com toda a oposição do PS, como aliás fizemos em relação à proposta da contra-reforma laboral.
2: José Luís Carneiro, há pouco, numa entrevista na SIC Notícias, esta noite é a vez do Chega fazer a sua rentrée política. A administração do Hotel Cascais Miragem confirma 177 trabalhadores despedidos devido ao encerramento da unidade hoteleira para obras estruturais a partir de 1 de novembro. Em declarações à agência Lusa, o diretor-geral do hotel afirmou que esta foi a única solução jurídica encontrada, uma vez que será por um período muito alargado que o hotel estará encerrado. Foi o despedimento coletivo essa solução. Luís Batista, do Sindicato dos Trabalhadores da Indústria de Hotelaria, Turismo, Restaurantes e Similares do Sul, afirmou já à Antena 1 que se trata de um despedimento ilegal.
6: O despedimento coletivo, nos termos do artigo 359, tem que se basear em problemas de mercado, quebra de faturação, dificuldades económicas, ou então na alteração estrutural da atividade económica ou da unidade económica. A empresa reconheceu desde sempre que não estamos perante um problema financeiro, não estamos perante um problema económico, portanto resta-nos apenas aquilo que poderia ser, hipoteticamente, a questão da alteração estrutural do modelo de negócio, da atividade económica, da própria unidade económica, mas também não é isso que vai acontecer. Isto continuará a ser um hotel, será um hotel que vai necessitar da mesma de trabalhadores, continuará a ser um hotel por mais luxo que queiram colocar em cima dele. E, portanto, não há uma alteração estrutural do negócio e, portanto, este despedimento coletivo não tem coordenamento no Código do Trabalho nem na lei e, portanto, estamos perante um despedimento ilegal, incapotado.
2: Sindicato e trabalhadores do Hotel Cascais Miragem prometem continuar a lutar pelos postos de trabalho. A unidade hoteleira de 5 estrelas vai estar fechada durante 2 anos para obras no valor de 80 milhões de euros. Poderá ser um avanço histórico. 2 farmacêuticas anunciaram esta tarde resultados positivos para uma vacina experimental contra o melanoma, um tipo de cancro de pele em estado avançado. Alexandra Madeira.
7: É já a última fase dos ensaios clínicos. A fase 3 do projeto de laboratório que testa uma nova vacina para doentes com melanoma. O melanoma é um tipo de cancro de pele e a vacina tem como propósito ser uma terapia anticancerígena com base em ARN mensageiro, uma molécula que transporta a informação genética do ADN do núcleo da célula até ao citoplasma. As farmacêuticas envolvidas neste projeto, a Merck e a Moderna, dão conta em comunicado que os testes à vacina experimental têm tido resultados positivos. Participam no estudo 1.100 doentes de melanoma. Não há dados concretos, apenas é fornecida uma impressão generalista de que a vacina permitiu melhorar de maneira estatisticamente significativa a sobrevida sem recaída de doentes com melanoma em estado avançado e que já tinham sido operados antes.
2: Uma esperança para doentes com melanoma.
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0: Il est précisément 21h11 sur votre radio antenne portugaise, dans la région de Tours, à Ballon-Miré. Et il pleut, voilà, une bonne nouvelle que je vous annonce. On l'attendait, eh bien, ça y est, on l'a. On va continuer en musique jusqu'à 22h, tous ensemble, avec cette fois-ci des chansons plus ou moins d'autrefois. On va un petit peu voyager dans le temps. Voilà, des années 60, même des années 50, j'ai vu sur ma programmation. Voilà, je vais vous proposer ça d'ici 22h et on rigolera tous ensemble à partir de 21h30. Avec, Réventura et ses collégiens qui nous interpréteront à la mi-août, à la mi-août. Vous vous souvenez? Eh bien oui, on se l'écoutera à 21h30. Là, on va continuer avec Dalida. On va écouter un petit peu de Sirtaki. Avec cette danse de Zorba et tout de suite après Sergio Mendes, Masquenada. Une belle soirée à vous. 21h12.

0: Passez une excellente fin de soirée. 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
1: Da Segurança Social. O PAIGC declarou-se hoje contra o referendo que o poder na Guiné-Bissau promove no final deste mês e em que a diáspora guineense não pode participar. O exército israelita admite pela primeira vez que disparou contra o carro onde seguia Indra Rajab, de 5 anos, com a família. 9 pessoas morreram durante esse ataque, a 29 de janeiro de 2024, na faixa de Gaza. A história de um filme que foi nomeado para os Oscars deste ano e que no Festival de Veneza recebeu uma ovação de pé de 23 minutos.
2: Nesta altura no Porto estão 21 graus, 22 em Coimbra, 23 em Faro, 24 em Lisboa, Funchal e Ponta Delgada com 25 graus. As notícias às 9, a edição é de Cláudia Almeida.
1: O secretário-geral do PS lamenta que o governo não tenha consultado os partidos da oposição antes de anunciar a compra de 13,7% da REN. Na SIC Notícias, esta tarde, José Luís Carneiro volta a defender que existem contradições nesse negócio.
3: Parece-me que há aqui uma contradição insanável. É que o primeiro-ministro disse, por um lado, que queria ir obter dividendos desta participação. Por outro lado, disse também que pretendia com esta participação reduzir os custos da energia. Ora, são posições incompatíveis. Há aqui ainda muito a explicar, e nomeadamente a explicar a razão pela qual se optou por este acionista, permitindo a um acionista que em 5 anos tenha tido um ganho superior a 200 milhões de euros. Merece esclarecimentos. E quero lamentar, aliás, que nestas matérias tão importantes, o primeiro-ministro não tenha tido um diálogo com os partidos da oposição.
1: A conclusão do negócio está ainda dependente do Tribunal de Contas, através de um visto prévio. Nesta entrevista na SIC Notícias, José Luís Carneiro desafiou também o Primeiro-Ministro a pronunciar-se sobre o relatório, sobre a reforma da Segurança Social. O líder socialista defende que o estudo mistura temas com o objetivo de criar o medo sobre a sustentabilidade da Segurança Social.
3: Neste momento, o Primeiro-Ministro já deveria ter falado sobre este assunto e não esconder-se atrás de um biombo de uma comissão técnica que veio apresentar um relatório que foi encomendado pelo Governo, segundo a ideia muito importante. Se o Governo e o Primeiro-Ministro pensarem em utilizar o saldo da Segurança Social para pagar o déficit da Caixa Geral de Aposentações, contará com toda a oposição do PS, como aliás fizemos em relação à proposta da contra-reforma laboral.
1: Fica a ameaça socialista, ainda o PS, que pede um ponto de situação ao Ministério da Educação por causa de alunos com necessidades educativas específicas que, a menos de um mês do início do novo ano letivo, ainda não conseguiram vaga numa escola. Em causa fica o conceito de rede pública inclusiva, refere à Antena 1 o deputado socialista Porfírio Silva.
4: Há casos em que a escola escolhida como primeira opção até tinha vaga, mas considera que não tem condições para cumprir a medida de redução do número de alunos por turma, significa que podemos estar a concentrar alunos com necessidades educativas específicas apenas em algumas escolas, o que é uma distorção do próprio conceito de rede pública inclusiva, e isto traz naturalmente consequências para as famílias e para os próprios alunos, não é? Mais tempo e mais custos de educação, mais dificuldades em conciliar a vida destas famílias com a sua profissão, e são famílias que já por esta circunstância têm que fazer um esforço acrescido e às vezes até eventualmente o risco de interrupção do acompanhamento terapêutico que estava em curso e afastamento da criança do seu grupo de pares.
1: O deputado socialista diz que é preciso garantir soluções para uma matéria que merece consenso na sociedade portuguesa.
4: Partimos do princípio de que o próprio Ministério da Educação também tem uma preocupação genuína com esta matéria. O que nós queremos é saber exatamente o que está a acontecer, porque importa que as coisas se concretizem e não seja só o aspecto programático da educação inclusiva que esteja em cima da mesa, mas também o aspecto concreto, não é?
1: São as questões do Partido Socialista. O Movimento Cidadão Diferente revelou nas últimas semanas que tem recebido queixas de famílias de alunos com necessidades educativas específicas que não encontram vaga nas escolas que escolheram, apesar da prioridade que o regime jurídico da educação inclusiva prevê. As queixas já seguiram para o Ministério da Educação. Este movimento salienta também que a questão se repete há vários anos. O incêndio em Arouca é o que mobiliza nesta altura mais mais operacionais no terreno, são mais de 580 a combater as chamas que levam já 3 dias. Ainda há várias aldeias na linha de fogo, mas com a chegada da noite a situação começa a tranquilizar-se, pelo menos em Cabreiros. Os meios de combate foram reforçados e os bombeiros estão em prontidão para defender esta aldeia das chamas, caso seja necessário. Ali em Cabreiros, onde está uma das frentes do incêndio, a repórter Diana Craveiro testemunha que há quem recuse abandonar a casa mesmo com o fogo à espreita.
5: Estamos em Cabreiros, uma das aldeias onde o incêndio está a rondar. Neste momento o incêndio não está aqui. O Sr. José Eduardo veio até aqui para levar a sua mãe.
6: Para levar a minha mãe, porque uma pessoa de 85 anos, já vim aqui ao meio-dia, não quis ir, e agora vou ensaiar, mas acho que ela não vai ir embora.
5: A situação aqui parece estar mais calma.
6: Agora está, mas ao meio-dia aqui estava aqui uma coisa que não era brincadeira. Depois eles meteram as máquinas de lagartos a cortar por ali abaixo e tudo, e está-se a arranjar melhor.
5: Ainda assim prefere buscar a sua mãe para ficar mais descansado, não é?
6: O que é que você fazia? No seu caso, o que é que você fazia? E, bom, se a gente temos meios para fazer, bom, quem não tem meios, bom, é assim a vida. Mas tirar uma pessoa de idade de casa para fora é matá-la. É matá-la. Porque eu tenho meios para tudo na minha terra, mesmo em França, mas a velha daqui para fora não sei.
5: Muito obrigada, José Eduardo. Uma das pessoas que veio aqui até Cabreiros para tentar convencer a mãe a sair daqui desta pequena aldeia. No entanto, tem sido difícil porque as pessoas mais velhas têm sempre mais alguma recusa em sair do sítio onde vivem. No entanto, a situação aqui está bastante mais calma comparando com durante o dia. As chamas não estão perto. É certo que esta aldeia está na linha de fogo, ou seja, está na direção onde há o incêndio. No entanto, essa linha está bastante longe e há muitos bombeiros aqui dentro da aldeia e nas aldeias aqui ao lado, seja Candal, seja Tebilhão. Há muito pré-posicionamento de meios para caso as chamas cheguem às aldeias, possam fazer essa defesa das pessoas. Espera-se uma noite mais calma. Neste momento está vento, mas entretanto o vento deve acalmar. Espera-se também uma descida das temperaturas, o que pode ajudar a controlar o incêndio de Arouca, que começou há 3 dias.
1: A reportagem de Diana Craveiro. Cerca de 60 concelhos do interior norte e centro do país estiveram hoje em perigo máximo de incêndio. A situação prevê-se que melhore ao longo da semana, porque também se prevê uma descida das temperaturas. O PAIGC, Partido Africano da Independência da Guiné e Cabo Verde, anunciou hoje formalmente a rejeição ao referendo constitucional na Guiné-Bissau, convocado para dia 30 deste mês. E o PAIGC apela ao boicote. É a posição que sai de uma reunião virtual da Comissão Permanente deste partido, sob a presidência de Domingos Simões Pereira, que se encontra em Lisboa. A marcação do referendo segue-se à publicação da nova Constituição da Guiné-Bissau, que foi publicada em fevereiro deste ano. O jurista e analista político guineense François Dias refere ao canal África da Rádio Pública Portuguesa que a realização do referendo é uma farsa.
7: Não faz nenhum sentido este procedimento de pedir referendo ao povo, é mais uma fachada para dizer que o povo participou, o povo quis, portanto é o povo que me ordena. E o que está em causa aqui é que eles sabem que não têm a legitimidade para fazer a Constituição, mas querem fazer toda uma fachada para vir justificar que o povo quer. Portanto, esta Constituição foi promulgada e está em vigor.
1: E a diáspora guineense não pode votar neste referendo de 30 de agosto. Hoje o PAIGC anunciou formalmente a rejeição deste ato eleitoral e apela ao boicote. Pela primeira vez, o exército israelita reconhece que disparou contra o carro onde seguia Hind Rajab, a menina de 5 anos que seguia num carro com a família em Gaza. Em 29 de janeiro de 2024, o veículo foi atingido pelas forças israelitas. Rajab e uma prima sobreviveram, mas enquanto esperavam o apoio de uma ambulância do Crescente Vermelho, que quando chegou ao local foi bombardeado pelo exército israelita. O governo de Israel estabeleceu há vários anos a criação do mecanismo de apuramento de factos e avaliação do Estado-Maior do Exército para que o setor militar do Estado de Israel, à luz do direito internacional e do direito interno israelita, analise incidentes excepcionais em situações de combate desde o início da atual guerra contra o Hamas, que se iniciou com os ataques ataques de outubro de 2023. Este mecanismo já concluiu a análise de cerca de 150 incidentes, como lhe chama, e remeteu-os ao Ministério Público Militar para apreciação. Em sequência disso, relativamente ao caso da morte de Hind Rajab, o Ministério Público Militar israelita decidiu dar início a uma investigação criminal em sede da Divisão de Investigação Criminal da Polícia Militar de Israel. Há duas farmacêuticas que anunciaram esta tarde resultados positivos para uma vacina experimental contra o melanoma, um tipo de cancro da pele em estado avançado. Alexandra Madeira.
8: É já a última fase dos ensaios clínicos, a fase 3 do projeto de laboratório que testa uma nova vacina para doentes com melanoma. O melanoma é um tipo de cancro de pele e a vacina tem como propósito ser uma terapia anticancerígena com base em ARN mensageiro, uma molécula que transporta a informação genética do ADN do núcleo da célula até ao citoplasma. As farmacêuticas envolvidas neste projeto, a Merck e a Moderna, dão conta em comunicado que os testes à vacina experimental têm tido resultados positivos. Participam no estudo 1.100 doentes de melanoma. Não há dados concretos, apenas é fornecida uma impressão generalista de que a vacina permitiu melhorar de maneira estatisticamente significativa a sobrevida sem recaída de doentes com melanoma em estado avançado e que já tinham sido operados antes.
1: E Carlos Sotomayor, presidente do Colégio de Oncologia Médica da Ordem dos Médicos, refere que em fase 3 já se avalia a eficácia real do medicamento, que pode por isso não tardar a chegar ao mercado.
9: São terapêuticas que já poderão, dentro de 1-2 anos, entrar na prática clínica. Eles habitualmente começam nos Estados Unidos, depois na Europa e depois em terceiro lugar em Portugal. Digamos assim, há um tempo de latência sempre, mas existe essa possibilidade. Não é uma doença muito frequente, o melanoma metastizado ou melanoma avançado, mas é uma doença muito catastrófica e nos doentes em que aparece é muito impactante. É bom que haja novas terapêuticas.
1: Não há cura para o melanoma avançado ou metastizado. Uma vacina especializada no tumor em específico vem comprovar que a medicina está cada vez mais personalizada. O objetivo é dar qualidade de vida ao doente.
2: Cláudia Almeida com as notícias às 9 na RTP Antena 1, simultâneo com Madeira, Açores e Mundo. 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São 9 e praticamente 13 minutos. 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
2: Seguimos até bem perto das 11 com muita música agora com Olivia Dean. Daqui a pouco há Mimi Kat e Bob Schneider, entre tantos outros nomes.
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0: discurso esta noite, André Ventura deixou críticas ao governo de Luís Montenegro, que acusa de governar mal e com arrogância política. Diz também que o Chega está pronto para governar. Quanto ao líder do PS, lamenta que o Executivo tenha decidido sozinho entrar na capital da REN. José Luís Carneiro considera também que o Primeiro-Ministro já se devia ter pronunciado sobre o relatório que encomendou relativo à viabilidade da Segurança Social. O PAIGC tomou hoje posição sobre o referendo na Guiné-Bissau na próxima semana. Apela ao boicote por considerar que vai servir apenas para conferir uma falsa aparência de legitimidade à nova Constituição do país.
1: Nesta altura no Porto estão 21 graus, 22 em Faro e em Coimbra, 23 em Lisboa, Ponta Delgada e Funchal, 24 graus. As notícias às 10, a edição é de Cláudia Almeida.
0: André Ventura diz que o Chega vai propor a descida da idade da reforma no orçamento do Estado do próximo ano. Acusa o governo de encomendar o relatório sobre a reforma da Segurança Social com o objetivo de impedir a proposta do Partido Chega e abrir caminho para cortar pensões. Foram temas de André Ventura durante o discurso de rentré do partido esta noite em Santarém. Ele insiste na redução da idade da reforma.
2: Todos os estudos de opinião mostram, todos, não há um que diga ao contrário, que os portugueses são favoráveis a uma descida da idade da reforma, encomendaram e maniataram agora este estudo para dizer, atenção, afinal a Segurança Social não está com um excedente, está com um déficit. Isso tem um objetivo claro, é neutralizar a proposta do Chega no Orçamento do Estado para descer a idade da reforma. Mas nós, mais uma vez, dizemos ao país que não estamos habituados a ceder e não estamos habituados a vender as nossas convicções. Nós vamos colocar no Orçamento de Estado para 2026, para 2027, a descida da idade da reforma.
0: Neste discurso, André Ventura também acusou o Luís Montenegro de governar mal e com arrogância política e disse ainda que o Chega não quer uma crise, mas está pronto para governar.
2: O Chega não pretende crises políticas. Não depende, porém, de nós. E não está única e exclusivamente nas nossas mãos que a crise venha a acontecer ou não venha a acontecer. Não está única e exclusivamente nas nossas mãos que voltemos a ser chamados às urnas ou não voltemos a ser chamados às urnas tão depressa. O Chega não transige, não cede em questões de integridade e de transparência. O Chega não cede e não transige na defesa de Portugal e dos portugueses. Mas acima de tudo, e esse acima de tudo é mesmo acima de tudo, estaremos aqui a lutar por Portugal. E estamos prontos, e estou pronto, para governar Portugal.
0: Diz André Ventura esta noite em Santarém, na rentré política do Chega. Também José Luís Carneiro desafiou hoje o Primeiro-Ministro a pronunciar-se sobre o relatório sobre a reforma da Segurança Social, que se conheceu ontem. O líder socialista, em entrevista na SIC Notícias durante a tarde, defendeu que o estudo mistura temas com o objetivo de criar um medo sobre a sustentabilidade da Segurança Social.
3: Neste momento, o Primeiro-Ministro já deveria ter falado sobre este assunto e não esconder-se atrás de um biombo de uma comissão técnica que veio apresentar um relatório que foi encomendado pelo Governo, segundo a ideia muito importante. Se o Governo e o Primeiro-Ministro pensarem em utilizar o saldo da Segurança Social para pagar o déficit da Caixa Geral de Aposentações, contará com toda a oposição do PS, como aliás fizemos em relação à proposta da contra-reforma laboral.
0: Durante esta entrevista na SIC Notícias, o secretário-geral do PS também lamentou que o governo não tenha consultado os partidos da oposição antes de anunciar a compra de 13,7% da REN.
3: Parece-me que há aqui uma contradição insanável. É que o primeiro-ministro disse, por um lado, que queria ir obter dividendos desta participação. Por outro lado, disse também que pretendia, com esta participação, reduzir os custos da energia. Ora, são posições incompatíveis. Há aqui ainda muito a explicar, e nomeadamente a explicar a razão pela qual se optou por este acionista, permitindo a um acionista que em 5 anos tenha tido um ganho superior a 200 milhões de euros. Merece esclarecimentos. E quero lamentar, aliás, que nestas matérias tão importantes, O Primeiro-Ministro não tenha tido um diálogo com os partidos da oposição.
0: José Luís Carneiro, esta tarde, em entrevista na SIC Notícias. E o PS pede um ponto de situação ao Ministro da Educação por causa de alunos com necessidades educativas específicas que, a menos de um mês do início de novo ano letivo, ainda não conseguiram vaga na escola de primeira escolha. Em causa fica o conceito de rede pública inclusiva, refere à Antena 1 o deputado Porfírio Silva.
4: Há casos em que a escola escolhida com primeira opção até tinha vaga, mas considera que não tem condições para cumprir a medida de redução do número de alunos por turma, significa que podemos estar a concentrar alunos com necessidades educativas específicas apenas em algumas escolas, o que é uma distorção do próprio conceito de rede pública inclusiva, e isto traz naturalmente consequências para as famílias e para os próprios alunos, não é? Mais tempo e mais custos de educação, mais dificuldades em conciliar a vida destas famílias com a sua profissão, e são famílias que já por esta circunstância têm que fazer um esforço acrescido e às vezes até eventualmente o risco de interrupção do acompanhamento terapêutico que estava em curso e afastamento da criança do seu grupo de pares.
0: O deputado Porfírio Silva diz também que é preciso garantir soluções para uma matéria que merece consenso na sociedade portuguesa.
4: Partimos do princípio de que o próprio Ministério da Educação também tem uma preocupação genuína com esta matéria. O que nós queremos é saber exatamente o que está a acontecer, porque importa que as coisas se concretizem e não seja só o aspecto programático da educação inclusiva que esteja em cima da mesa, mas também o aspecto concreto, não é?
0: Já o Movimento Cidadão Diferente revelou nas últimas semanas que tem recebido queixas de famílias de alunos com necessidades educativas específicas que não encontram vaga nas escolas que escolheram, apesar da prioridade que o regime jurídico da educação inclusiva prevê. Essas queixas seguiram para o Ministério da Educação. O movimento salienta ainda que a questão se repete há vários anos. Mais de 580 operacionais combatem um incêndio em Arouca que já leva 3 dias, mas hoje vive-se uma noite mais tranquila na aldeia de Cabreiros. A temperatura já diminuiu, também o vento mudou de direção, levando as chamas para longe. Ainda assim, toda a cautela é pouca e a população passa as horas em vigília a seguir o rasto do fogo. Conta-nos a repórter da Antena 1, Diana Craveiro.
5: Em Cabreiros, a situação parece que está um bocadinho mais calma. Eu estou com a Dona Almerinda. Dona Almerinda, está aqui preocupada, a sua casa está na linha de fogo. É certo que daqui se vêem algumas labaredas, mas a situação parece, de forma geral, um bocadinho mais calma.
6: Sim, já esteve pior. Agora já fizeram andar ali com umas máquinas de rasto e acho que puseram contra-fogo. E agora já vai a caminhar e agora o vento também está a dar ao contrário. Senão isto ardia tudo. Quem botou fogo, oh, isto não tem jeito nenhum. Que lucro é que as pessoas tiram assim com isto e fazer prejuízo a tanta gente?
5: E como é que foi o dia aqui? Foi complicado?
6: Foi complicado. Olha, era tudo cheio de cinza aqui. Andei no meio do milho a apanhar feijões. Era tudo só cinza. Fiquei parecia uma carboeira. Era tudo, mas foi. Era tudo cheio de cinza. Oh, isto... Mas pronto, as pessoas não têm consciência. Começou a colar já há dias embaixo, perto de Rio Frades. Olha, chegou aqui, vai por essas corgas fora e faz muito prejuízo.
5: Daqui da sua casa vêm-se algumas chamas, ainda assim não está muito próximo.
6: Sim, ainda está um bocadinho, depois tem ali umas carvalhas, tem as terras, mas tem um ribeiro e eu que está a parar para ir ali para lá, senão já estava aqui nas casas.
5: Vai ser uma noite de muita atenção.
6: Pois vai, os bombeiros também estão lá, mas vamos a ver, o vento é que está a andar agora, senão acho que ia ser complicado.
5: Muito obrigada, Dona Almerinda, uma das habitantes daqui da aldeia de Cabreiros. A população está bastante atenta e fala-se muito do vento, porque o vento neste momento está a empurrar o fumo e as chamas para longe da aldeia, na direção contrária. As pessoas estão, a maior parte, fora das casas, atentas a tentar perceber qual é que vai ser a evolução deste incêndio. Está bastante mais frio, portanto espera-se que esta descida de temperatura ajude a controlar o incêndio de Arouca.
0: O retrato feito pela repórter da Antena 1, Diana Craveiro. Este incêndio de Arouca já consumiu 1.300 hectares. Nesta altura, as aldeias estão fora de perigo. A Proteção Civil montou um perímetro de prevenção. Continuam no terreno perto de 600 operacionais. Em Boticas, combateu-se uma frente. Ficaram 3 frentes ativas. O incêndio está agora a ceder aos meios no terreno. As chamas entraram no concelho vizinho de Chaves. Durante o dia, houve 3 aldeias que chegaram a estar na linha do fogo, mas nunca houve populações em risco. Há pouco, a Antena 1, o comandante comandante subregional de Emergência e Proteção Civil do Alto Tâmega e Barroso, Artur Mota, diz que os operacionais esperam poder controlar o incêndio nas próximas horas, depois de uma tarde de grande apreensão.
7: Tivemos ali ventos de 70 km por hora, ali desde as 14 horas até às 18. Portanto, aquilo foi muito complicado, andamos ali a correr atrás dele. Os meios não conseguiam a contenção das chamas e, como tal, alastrou bastante. Neste momento já passou ao lado de 3 aldeias, estão fora de perigo e, portanto, acho que o pior já passou. Agora o vento já acalmou, agora já tem uma extensão bastante grande, mas agora daqui por mais 3, 4 horitas, com a umidade que está prevista, estou convencido que o seguramos. Neste momento temos 3, tivemos uma que já se deu a meios, portanto já está em rescaldo, são 3 frentes ativas.
0: Artur Mota, comandante subregional de Emergência e Proteção Civil do Alto Tâmega e Barroso, em declarações à Antena 1, no combate a estas 3 frentes ativas no incêndio de boticas, estão quase 300 operacionais, apoiados por 80 viaturas. O PAIGC anunciou hoje formalmente a rejeição ao referendo constitucional na Guiné-Bissau, que está convocado para dia 30 deste mês. O partido apela ao boicote com a argumentação de que considera que vai servir apenas para conferir uma falsa aparência de legitimidade à nova Constituição do país. É a posição que sai da reunião virtual da Comissão Permanente do PAIGC, sob a presidência de Domingos Simões Pereira, que se encontra em Lisboa. A marcação deste referendo segue-se à publicação da nova Constituição da Guiné-Bissau, em fevereiro deste ano. O jurista e analista político guineense François Dias refere ao Canal África da Rádio Pública Portuguesa que a realização do referendo é uma farsa.
8: Não faz nenhum sentido. Este procedimento de pedir referendo ao povo é mais uma fachada para dizer que o povo participou, o povo quis, portanto é o povo que me ordena. E o que está em causa aqui é que eles sabem que não têm a legitimidade para fazer a Constituição, mas querem fazer toda uma fachada para vir justificar o povo quer. Portanto, esta Constituição foi promulgada e está em vigor.
0: E a diáspora guineense não pode votar neste referendo de 30 de agosto. A Fundação Hind Rajab já emitiu um comunicado em que afirma não confiar na alegada decisão das Forças Armadas Israelitas de abrir inquéritos criminais sobre o homicídio de Hind Rajab, de 6 membros da família da menina palestiniana e também dos 2 paramédicos do Crescente Vermelho palestiniano enviados para resgatar a família depois dos ataques de soldados israelitas que mataram estas 9 pessoas dia 29 de janeiro de 2024. A Fundação alega que, tal como inúmeras organizações jurídicas e de direitos humanos palestinianas e internacionais, têm documentado ao longo dos anos as investigações internas de Israel sobre a conduta criminosa dos próprios soldados e essas investigações não podem ser consideradas mecanismos credíveis de responsabilização. O facto é que, pela primeira vez, o exército israelita reconhece ter disparado contra o carro onde seguia a menina de 5 anos com a família, Rajab e uma prima.
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0: Está pronto para governar, também disse que não quer uma crise política. Arouca, o incêndio continua com 3 frentes ativas, 2 delas com mais intensidade, mas em Torre de Moncorvo o fogo está agora em resolução. O drama em Gaza, no final de janeiro de 2024, deu um filme. O exército israelita admite pela primeira vez que disparou contra o carro onde seguia a menina de 5 anos, Indra Rajab, com a família. 9 pessoas morreram durante esses ataques há cerca de 2 anos e meio em Gaza. O caso vai a tribunal militar.
1: Nesta altura em Coimbra estão 20 graus, 21 no Porto e em Faro, 22 em Lisboa, 23 em Ponta Delgada e Funchal, 24 graus. As notícias à meia-noite, a edição é de Cláudia Almeida.
0: Diz André Ventura esta noite que está pronto para governar, embora também afirme que não quer uma crise política, tons do discurso do líder do Chega na rentrée política do partido em Santarém esta noite, a reportagem de Teresa Borges.
2: É a bandeira que leva para as negociações do Orçamento do Estado a desafiar um relatório que coloca dúvidas sobre a sustentabilidade da segurança social.
3: Isto é divulgado neste momento com um objetivo político. É de impedir a descida da idade da reforma e abrir o caminho para cortar pensões em Portugal.
2: André Ventura questiona o calendário e insiste, não vai deixar cair o tema.
3: Nós vamos colocar no Orçamento de Estado para 2026, para 2027, a descida da idade da reforma.
2: Discurso longo, quase 45 minutos, com o líder do Chega ao ataque contra um PS, diz, tolerante, e um primeiro-ministro que governa mal e com arrogância política.
3: Esperava, pelo menos, uma atitude na saúde, na habitação, na imigração, na justiça, que fosse um bocadinho diferente da de António Costa. E Luís Montenegro mostrou que é zero diferente de António Costa.
2: Para o arranque do ano político, deixa a promessa, ou Chega, não se vai moderar, garante, não quer uma crise política.
3: Não depende, porém, de nós. E não está única e exclusivamente nas nossas mãos que a crise venha a acontecer ou não venha a acontecer.
2: Mas se ela chegar,
3: estaremos aqui a lutar por Portugal. E estamos prontos, e estou pronto, para governar Portugal.
2: A mensagem forte de uma rentrée política divulgada na véspera com André Ventura a não deixar cair o tema Luís Neves.
3: Para que não tentem nem condicionar-nos, nem intimidar-nos, seja por via direta, seja por contactos indiretos, seja pelos amigos habituais, seja pelos contactos habituais. O país vai ter uma comissão parlamentar de inquérito que vai investigar esta vergonha do Luís Neves.
2: E a prometer, vai haver uma comissão de inquérito na próxima sessão legislativa.
0: Na plateia, mais de 150 de apoiantes no arranque do ano político do Chega em Santarém. No mapa de incêndios em Arouca é o que continua a mobilizar mais operacionais. São mais de 600 no terreno nesta altura. O fogo que começou na segunda-feira tem agora 3 frentes ativas. A noite está a ajudar ao combate depois de horas de muito sobressalto. A repórter Diana Craveiro conferiu há instantes o ponto de situação deste grande incêndio com o comandante das operações no terreno.
4: Houve um reforço de meios aéreos porque a maior parte das chamas estão a lavrar em zonas de acesso muito difícil, no meio de serra, onde não é possível haver combate com carros de bombeiros. O dia esteve menos quente, mas ainda assim não foi possível controlar este incêndio. O segundo comandante sub-regional de Emergência e Proteção Civil da região do Cava, de Bruno Silva, num ponto de situação, ele indica que o incêndio continua com 3 frentes.
5: Neste momento o incêndio tem 3 frentes, em que a parte leste do incêndio tem 2 frentes, uma mais a norte em Telhe e outra mais a sul perto de Candal, e depois temos a localidade de Covelo Pavió que faz a separação, mas neste momento estas localidades estão livres de perigo. Depois uma frente mais a sul, Candal a Tebilhão, esta frente já diminuiu bastante a intensidade, também temos alguma umidade. De qualquer das formas, as 3 frentes têm alguma dimensão, considerável ainda, temos todo o efetivo em trabalho, ainda vamos ter algum trabalho durante a noite.
4: Apesar da descida de temperaturas, houve muito vento ao longo, principalmente da tarde, e o combate também tem sido muito difícil por causa do terreno.
5: O grande problema é sempre os acessos, não é? Estamos a falar em declives bastante acentuados, em que não é possível circular com veículos ou chegar com veículos perto de algumas frentes de incêndio, e também mesmo os operacionais têm muita dificuldade em caminhar em algumas zonas destas frentes.
4: São frentes que continuam a lavrar, ainda que com menos intensidade. A noite vai trazer aqui alguma umidade. Maior preocupação nas localidades de Telhe, Covelô, de Paivó, Candal e Tebilhão. No entanto, há muitos operacionais no terreno, muitos bombeiros que estão posicionados nestas localidades para poderem agir caso seja necessário.
0: São as equipas de prevenção, como nos conta a repórter Diana Craveiro. Entrou em resolução, ao fim de quase 5 dias, o grande incêndio de Torre de Moncorvo, que alastrou ao concelho vizinho de Carraseda de Anciães. Segue-se agora a vigilância apertada. No terreno estão mais de 480 bombeiros com cerca de 160 viaturas, um dispositivo para rescaldo e vigilância que se deve manter também pela manhã a par dos meios aéreos, como já referiu à Antena 1 o comandante Miguel Fonseca.
6: São peça fundamental tendo em conta a extrema dificuldade das acessibilidades, inclusive muitos pontos inacessíveis até operacionais apiados, e dessa forma, com esta conjugação de esforços, poder reagir rapidamente a qualquer situação de uma possível, logicamente, reativação, de forma que esta conjugação de meios não venha outra vez a ganhar dimensão e a tornar-se um novo incêndio. Estamos otimistas nesse sentido, neste momento, não em demasia, tanto é que temos que manter estes meios, basicamente o número de meios não irá ser muito reduzido, de forma que se possa fazer nova avaliação e aí sim, se o dia correr de perfeição, estamos então a pensar já numa gradual redução de meios para os dias seguintes.
0: Miguel Fonseca, comandante subregional de Emergência e Proteção Civil do Douro, em declarações à Antena 1, este incêndio de Torre de Moncorvo entrou em fase de resolução. Estima-se que tenha consumido mais de 3 mil hectares. Em Boticas, ainda 3 frentes ativas, com o incêndio a ceder, as chamas entraram no concelho vizinho de Chaves. À Antena 1, o comandante subregional de Emergência e Proteção Civil do Alto Tâmega e Barroso, Artur Mota, refere que se espera ter o incêndio controlado nas próximas horas.
7: Tivemos ali ventos de 70 km/h, ali desde as 14 horas até às 18. Portanto, aquilo foi muito complicado, andamos ali a correr atrás dele. Os meios não conseguiam a contenção das chamas e, como tal, alastrou bastante. Neste momento já passou ao lado de 3 aldeias, estão fora de perigo e, portanto, acho que o pior já passou. Agora o vento já acalmou, agora já tem uma extensão bastante grande, mas agora daqui por mais 3, 4 horitas com a umidade que está prevista, estou convencido que o seguramos. Neste momento temos 3, tivemos uma que já cedeu a meios, portanto já está em rescaldo, são 3 frentes ativas.
0: A meio da madrugada, as autoridades esperam ter este incêndio controlado. No combate ao fogo estão quase 300 operacionais apoiados por 80 viaturas. A Fundação Indra Jab já emitiu um comunicado, afirma não confiar na alegada decisão das Forças Armadas israelitas de abrir inquéritos criminais sobre o homicídio de Indra Jab e mais 6 membros da família da menina palestiniana e dos 2 paramédicos do Crescente Vermelho Palestiniano enviados para resgatar esta família depois de ataques de soldados israelitas na faixa de Gaza em 28 de janeiro de 2024. A Fundação alega que, tal como inúmeras organizações jurídicas e de direitos humanos palestinianas e internacionais têm documentado ao longo dos anos, as investigações internas de Israel sobre a conduta criminosa dos próprios soldados não podem ser consideradas mecanismos credíveis de responsabilização. O facto é que, pela primeira vez, o exército israelita reconhece ter disparado contra o carro onde seguia Indra Jab com a família, como nos conta a jornalista Diana Almeida.
8: 2 anos depois, as tropas israelitas admitem que dispararam contra o carro onde seguia a família de Indra Jab. A voz que ouvimos é a chamada que a menina de 5 anos fez em 2024 e que serviu como base para o documentário A Voz de Indra Jab. Ligou para o Crescente Vermelho Palestiniano enquanto esperavam contra o carro onde viajava com a família. Indra Jab e a prima foram as únicas a sobreviver. Durante a chamada, os meios de socorro enviaram uma ambulância até o local. Mas quando a viatura chegou, foi atingida e os paramédicos não sobreviveram. As outras tentativas de ajuda humanitária também foram interceptadas. Quase 2 semanas depois, os corpos foram encontrados, incluindo o de Indra Jab. Até à data, o exército israelita negou sempre que as tropas estavam no local durante os disparos. Foi aberta uma investigação interna e as conclusões preliminares conhecem-se agora. Foi o exército israelita o autor dos disparos contra a família de Indra Jab e contra a ambulância.
0: O filme deste drama recebeu uma ovação de pé de mais de 20 minutos depois da exibição, o ano passado, no Festival de Cinema de Veneza. Na Cisjordânia, desta semana, há notícia de palestinianos detidos pelo exército israelita e marcados com um número na testa e no antebraço. Camila Vidal.
2: O exército israelita diz que já repreendeu os responsáveis por marcar detidos palestinianos com números, mas considera o ativista Dror Edkes é fachada.
9: A brutalização do exército e a deterioração da disciplina militar e, claro, a penetração de opiniões e atitudes extremistas, o exército é um espelho da sociedade israelita, por isso encontra-se cada vez mais isto dentro das IDF.
2: A organização não-governamental Kerem Navot monitoriza os colonatos israelitas na Cisjordânia. O fundador Dror Edkes aponta que há um objetivo por trás da escalada da violência.
9: A esperança da direita israelita de que eventualmente haja uma explosão, que haja uma nova intifada.
2: Estão a tentar provocar uma nova insurreição palestiniana que, diz o ativista, pode dar votos à direita israelita com aproximar das eleições de outubro e, para cumprir o objetivo, ignoram-se as regras.
9: O exército não está a obrigar os soldados a cumprirem as próprias regras. Eles podem fazer o que querem.
2: O mesmo com os colonos israelitas. Saem impunes. Colonos e exército provocam os palestinianos, descreve Dror Edkes, que acrescenta:
9: uma parte significativa da sociedade israelita apoia esta violência. A maior parte provavelmente não quer saber, não se importa, porque simplesmente a brutalidade e a violência estão tão normalizadas e são tão amplamente aceitos e estão tão profundamente enraizadas na cultura que é apenas parte da realidade.
2: Há outras vozes que se levantam, mas não chegam.
9: Há um grupo, provavelmente em crescimento, que se opõe a isso, que está cada vez mais consciente destas ações e que não gosta. Alguns cidadãos israelitas muito corajosos estão na Cisjordânia a documentar e a tentar impedir, mas estamos a falar de um número muito, muito, muito reduzido de israelitas.
0: As imagens de um homem com o número 44 na testa e no antebraço começaram a circular no início desta semana na imprensa israelita. O exército admite que foram soldados a fazê-lo, garante em comunicado que repreendeu as tropas. Esta imagem de prisioneiros palestinianos marcados com números remete para a Segunda Guerra Mundial, no campo de concentração de Auschwitz-Birkenau. As autoridades nazis adotaram a fórmula de tatuar no antebraço a identificação dos prisioneiros. O objetivo era substituir os nomes por registros numéricos permanentes devido à alta mortalidade entre os muitos prisioneiros no campo de concentração de Auschwitz-Birkenau.
1: Cláudia Almeida com as notícias à meia-noite na RTP Antena 1, um simultâneo com Madeira, Açores e Mundo. 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Dentro de instantes temos a fé dos homens.
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0: André Ventura diz que está pronto para governar, diz também que não quer uma crise política. Os apoiantes de Mikhailo Fedorov, que protestaram nas ruas da Ucrânia, não assinam por baixo a vontade do ex-ministro da Defesa ucraniano, que pede eleições no país em tempo de guerra.
1: Nesta altura, em Coimbra, estão 20 graus, 21 em Faro e no Porto, 22 em Lisboa, 23 em Ponta Delgada e 24 no Funchal. As notícias à uma, a edição é de Cláudia Almeida.
0: André Ventura disse esta noite que está pronto para governar, mas o líder do Chega diz também que não quer uma crise política.
2: O Chega não pretende crises políticas. Não depende, porém, de nós. E não está única e exclusivamente nas nossas mãos que a crise venha a acontecer ou não venha a acontecer. O Chega não cede e não transige na defesa de Portugal e dos portugueses. Mas acima de tudo, e esse acima de tudo é mesmo acima de tudo, estaremos aqui a lutar por Portugal. E estamos prontos, e estou pronto, para governar Portugal.
0: Neste discurso que marcou o arranque da temporada política do Chega esta noite em Santarém, Ventura disse também que vai propor a descida da idade da reforma no Orçamento do Estado do próximo ano e acusa o Governo de encomendar o relatório também para abrir caminho ao corte de pensões.
2: Todos os estudos de opinião mostram, todos, que os portugueses são favoráveis a uma descida da idade da reforma, encomendaram e maniataram agora este estudo para dizer, atenção, afinal a Segurança Social não está com um excedente, está com um déficit. Isso tem um objetivo claro, é neutralizar a proposta do Chega no Orçamento do Estado para descer a idade da reforma. Nós vamos colocar no Orçamento de Estado para 2026, para 2027, a descida da idade da reforma.
0: André Ventura esta noite em Santarém perante centena e meia de apoiantes. O incêndio em Arouca está com três frentes ativas, duas delas mais intensas, adianta o segundo comandante subregional de emergência e proteção civil do Cávado, Bruno Silva, em declarações à Antena 1.
3: Neste momento o incêndio tem três frentes, em que a parte leste do incêndio tem duas frentes, uma mais a norte em Telhe e outra mais a sul perto de Candal, e depois temos a localidade de Covelo Pavió que faz a separação. Mas neste momento estas localidades estão livres de perigo. Depois uma frente mais a sul, Candala, Tebilhão. Esta frente já diminuiu bastante a intensidade, também temos alguma umidade. De qualquer das formas, as três frentes têm alguma dimensão, considerável ainda. Temos todo o efetivo em trabalho, ainda vamos ter algum trabalho durante a noite.
0: Em entrevista à repórter da Antena 1, Diana Craveiro, o comandante Bruno Silva sublinha que o maior obstáculo é mesmo as condições no terreno.
3: O grande problema é sempre os acessos, não é? Estamos a falar em declives bastante acentuados, em que não é possível circular com veículos ou chegar com veículos perto de algumas frentes de incêndio, e também mesmo os operacionais têm muita dificuldade em caminhar em algumas zonas destas frentes.
0: Bruno Silva, segundo comandante subregional de emergência e proteção civil do Cávado, em declarações esta noite à Antena 1. O incêndio de Arouca, que dura há três dias, já consumiu 1.300 hectares. Em Torre de Moncorvo está em resolução o incêndio que durante quase cinco dias consumiu mais de 3 mil hectares. Agora é tempo de rescaldo e vigilância apertada, vigilância que se vai manter ou estender durante a manhã a par dos meios aéreos, como referiu durante a noite à Antena 1 o comandante Miguel Fonseca.
4: São peça fundamental, tendo em conta